0: recorrer. Val Ceasa disse que recebeu a notícia com indignação, porque é uma pessoa íntegra e que vai provar na justiça que nunca esteve envolvido em coisas erradas.
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2: A produção industrial brasileira teve alta de 0,2% em julho, na comparação com o mês anterior, interrompendo 2 meses consecutivos de queda. Em relação a julho de 2025, a indústria recuou 0,5%. O acumulado no ano tem expansão de 1,1%, enquanto nos últimos 12 meses avançou 0,6%. Os dados são da Pesquisa Industrial Mensal, divulgada nesta quarta-feira pelo IBGE. No índice de julho, de acordo com André Macedo, gerente da pesquisa, 3 das 4 grandes categorias econômicas e 13 das 25 atividades industriais pesquisadas registraram avanço na produção.
3: As influências positivas mais importantes foram assinaladas por equipamentos de informática, produtos eletrônicos e óticos, produtos alimentícios e coque, produtos derivados do petróleo e biocombustíveis, com todas interrompendo 2 meses consecutivos de queda na produção. Nestas atividades, os destaques positivos vieram de eletrodomésticos da linha marrom, açúcares derivados da soja e o álcool.
2: Por outro lado, destaca André Macedo, entre as 12 atividades que tiveram redução na produção em julho de 2026, a indústria extrativa, com recuo de 1%, exerceu o principal impacto.
3: Nesta atividade, a maior pressão negativa neste mês veio da menor extração de minérios de ferro. Na comparação com o igual mês do ano anterior, a produção industrial registrou redução de 0,5% em julho de 2026 e interrompeu 4 meses consecutivos de taxas positivas. Contudo, no índice deste mês, não se observa predomínio de resultados negativos, uma vez que apenas 2 das 4 grandes categorias econômicas e 12 das 25 atividades industriais pesquisadas apontaram queda na produção.
2: Na comparação com julho de 2025, bens de consumo semi e não duráveis e bens de capital assinalaram os recuos entre as grandes categorias econômicas. Por outro lado, os setores produtores de bens intermediários e de bens de consumo duráveis registraram as taxas positivas.
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4: Produtos de higiene e limpeza da fabricante Unilever em Vinhedo, São Paulo, estão com a fabricação suspensa pela Anvisa, Agência Nacional de Vigilância Sanitária. A decisão foi publicada nesta quarta-feira, depois que a reguladora realizou uma inspeção no local na semana passada. De acordo com a agência, a proibição é apenas para fabricar os produtos. Os que já foram distribuídos podem ser vendidos normalmente, porque não foi identificada contaminação microbiológica ou outros problemas sobre os lotes produzidos na fábrica. A suspensão aconteceu porque houve falhas nas boas práticas de fabricação, requisitos que as empresas devem cumprir para garantir controle de qualidade adequado. A ideia é evitar que futuros lotes da empresa ofereçam risco à saúde pública. A Anvisa mencionou algumas inconsistências, como falhas nos controles realizados durante a fabricação e antes da liberação dos produtos, deficiência no monitoramento da água utilizada na fabricação deles e fragilidades na investigação e correção de problemas identificados pela própria empresa. Segundo a reguladora, somente este ano foram realizadas 7 inspeções em fabricantes, incluindo 4 dos maiores do país. Em resposta à nossa reportagem, a fabricante Unilever confirmou que a fabricação das linhas de sabão líquido e amaciante líquido para roupas estão suspensas até que sejam implementadas as melhorias exigidas pela Anvisa. A multinacional também explicou que todas as ações foram prontamente iniciadas e já estão sendo implementadas e que as demais linhas de produção da unidade seguem operando normalmente.
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5: Uma nova pesquisa Quaest, divulgada, revela um cenário de empate técnico na corrida presidencial brasileira. O atual presidente, Lula, aparece com 42% das intenções de voto, enquanto Flávio Bolsonaro, filho do ex-presidente, atinge 41%. Os números indicam uma disputa acirrada para o segundo turno das eleições, com a margem de erro de 2 pontos percentuais.
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0: Em instantes voltaremos com mais notícias aqui no Jornal Repórter Brasil News. Fique ligado.
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1: Darwin Nunes desabafou sobre os 6 meses difíceis que viveu no Al Hilal, na Arábia Saudita. O atacante uruguaio contou que o período sem conseguir jogar foi complicado não apenas para ele, mas também para sua família. Segundo Darwin, todo jogador quer estar em campo, competir e aproveitar o futebol. E ele afirmou que não deseja que ninguém passe por uma experiência semelhante. Depois de perder espaço no Al Hilal, principalmente após a chegada de Benzema e por causa do limite de estrangeiros no campeonato saudita, Darwin foi emprestado ao Al Diriyah para recuperar ritmo de jogo. E a resposta já apareceu em campo. No último sábado, 29 de agosto, ele marcou 2 gols na vitória por 3-0 sobre o Al Ittifaq. O uruguaio afirmou que agora considera esse período difícil superado e destacou a importância da família para atravessar a fase.
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1: O Atlético Mineiro venceu o Cruzeiro por 2-1 de virada na Arena MRV e garantiu a classificação para a semifinal da Copa do Brasil. Depois do empate por 1-1 no jogo de ida, o Cruzeiro saiu na frente com Caio Jorge, de pênalti, aos 29 minutos do primeiro tempo. O Galo, porém, não desistiu e voltou mais forte na etapa final. A situação mudou após a expulsão de Vilalba do Cruzeiro no segundo tempo. Com um jogador a mais, o Atlético pressionou e conseguiu a virada com Vitor Hugo e Fred, que marcou um golaço de fora da área aos 43 minutos. Com o resultado, o Galo fechou o confronto em 3-2 no placar agregado e agora aguarda o vencedor de Grêmio e Internacional para conhecer seu adversário na semifinal.
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1: O Flamengo anunciou a renovação de contrato do volante Pulgar. O jogador chileno, de 32 anos, assinou um novo vínculo com o clube até o fim de 2029. A renovação também prevê valorização salarial e aumento da multa rescisória. Pulgar tinha propostas de clubes do Oriente Médio, mas preferiu permanecer no Flamengo após conseguir a valorização que buscava. Pulgar está no Flamengo desde 2022 e se tornou uma peça importante no meio-campo rubro-negro. A diretoria trabalhou para evitar a saída do chileno nesta janela de transferência, principalmente porque a multa anterior era considerada baixa para o mercado internacional. Com o novo acordo, o Flamengo garante a permanência do volante por mais 3 temporadas e reforça o planejamento para os próximos anos.
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1: O Corinthians recusou uma proposta do Le Mans da França pelo empréstimo do atacante Gui Negão, de 19 anos. O clube francês ofereceu 200 mil euros, cerca de 1,2 milhão, pelo empréstimo até maio de 2027. O acordo ainda previa uma opção de compra de 6,2 milhões de euros, aproximadamente 36,6 milhões, que poderia se tornar obrigatória caso o jogador fosse titular em 60% das partidas. Essa foi a terceira tentativa de um clube europeu de contratar Gui Negão nesta janela. Antes, o Corinthians já havia recusado uma proposta do Las Palmas da Espanha. Apesar do interesse estrangeiro, a diretoria alvinegra decidiu manter o atacante, que perdeu espaço nesta temporada e soma 16 partidas e 1 gol em 2026. Gui Negão tem contrato com o Corinthians até junho de 2030.
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1: Alexander Zverev escapou de uma eliminação precoce no US Open após uma batalha de quase 5 horas contra o italiano Lorenzo Sonego. O alemão, cabeça de chave número 1, venceu por 3 sets a 2, com parciais de 6-4, 3-6, 6-7, 7-5 e 6-4. Zverev chegou a ficar em situação complicada, mas reagiu no quarto set e conseguiu levar a partida para a decisão. Com a vitória, Zverev evitou uma eliminação histórica de um cabeça de chave número 1 logo na estreia de um Grand Slam. O alemão, que conquistou Roland Garros neste ano, segue vivo na busca pelo segundo título de Grand Slam da carreira e enfrentará o francês Quentin Halys na segunda rodada. A partida contra Sonego terminou apenas às 1h55 da madrugada.

0: no horário local, depois de 4 horas e 55 minutos de jogo.
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2: Diante da probabilidade do El Niño se configurar como muito forte no trimestre iniciado neste mês de setembro, trazendo volumes de chuva acima da média histórica na região sul e parte de São Paulo e Mato Grosso, além de seca nas regiões norte e nordeste, gestores dos 26 estados e do Distrito Federal avançam na construção dos planos de enfrentamento do fenômeno. Na mesa de negociações estão ações prioritárias nas áreas de saúde, avaliação de riscos de inundações e desabamentos. De acordo com um boletim divulgado nesta terça-feira pelo Instituto Nacional de Meteorologia, há mais de 90% de chance do El Niño provocar impactos em todo o país, agora em setembro, assim como em outubro e novembro próximos. A reunião dos gestores também aconteceu nesta terça-feira no Ministério da Saúde. A iniciativa dá continuidade ao trabalho iniciado em junho, quando o Ministério promoveu encontros regionais para orientar os estados na avaliação de riscos, construção de cenários e elaboração de planos de contingência. Nessa nova etapa, o trabalho avançou para a definição de ações, considerando as particularidades e vulnerabilidades de cada território, com atenção especial às populações mais expostas aos impactos dos eventos climáticos. Os planos vão orientar a organização antecipada das ações necessárias diante de eventos climáticos extremos, contribuindo para garantir a continuidade da assistência e integrar políticas, programas e redes de apoio já existentes nos territórios.
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3: Já planejou o que você vai fazer no feriadão? Muita gente vai viajar. No Rio de Janeiro, mais de 90 mil pessoas devem passar pelo aeroporto Santos Dumont já a partir desta sexta-feira. Ao todo, os aeroportos da Infraero esperam 97 mil passageiros em todo o país entre os dias 4 e 8 de setembro. Estão programados 825 voos entre pousos e decolagens nos aeroportos regionais públicos que a empresa administra. Sexta-feira, dia 4 e terça-feira, dia 8, serão os dias com maior movimento. Só no Santos Dumont, no Rio de Janeiro, estão programados mais de 750 voos. Já para os demais aeroportos, como o Regional Vale do Aço e Ipatinga, Minas Gerais, são esperados 1.700 passageiros. A movimentação também deve aumentar nos aeroportos de Dourados, Mato Grosso do Sul e de Sorriso, Mato Grosso. Lembrando que é recomendado que os passageiros cheguem aos aeroportos que operam voos domésticos com antecedência de 1h30. Depois do Dia da Independência, o próximo feriadão nacional, colado no final de semana, é o 12 de outubro, dia de Nossa Senhora Aparecida, que também cai em uma segunda-feira.
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4: A escassez de chuvas na região amazônica deve continuar até o início do próximo ano, dificultando a recuperação do nível dos rios. O quadro atual sugere que a vazante pode atingir proporções históricas, impactando diretamente a logística regional e a vida das comunidades ribeirinhas e indígenas. As informações foram divulgadas nesta terça-feira em Manaus pelo SGB, o Serviço Geológico do Brasil, que usou cenários para estimar as cotas dos rios da região. Foi o que explicou o pesquisador da instituição, André Martinelli.
5: O alerta de vazante 2026 se propôs a montar cenários baseados nos anos em que a gente teve uma grande interferência de El Niño, principalmente 2015, que foi o último grande El Niño, e o evento de 2023/2024, que foi um El Niño forte, que acabou trazendo aí as menores cotas registradas para a maioria das estações de monitoramento na Bacia Amazônica.
4: Segundo as estimativas, se o El Niño for mais parecido com o de 2015, a capital amazonense vai enfrentar uma cota de 12 metros e 92 centímetros. Se for mais como 2024, ficará em 16 metros e 32 centímetros. André Martinelli destaca o que isso pode significar na prática para a região.
5: São níveis baixos para a cidade de Manaus já trariam prejuízos na parte da logística e do polo industrial, mas, obviamente, quando você baixa de 14 metros, a gente vai para um nível mais extremo e vivenciando aquilo que foi visto em 2023-2024.

0: as cenas de terra arrasada, né? Então, obviamente, esse cenário imitando as descidas de 2015 ficariam mais próximas desse cenário de extremo catastrófico.
1: De acordo com o pesquisador do SGB, os cenários levam em consideração três estações de referência. Tabatinga, por estar na parte mais alta do tronco principal da bacia, que é o Rio Solimões, Manaus, por ser a capital do estado e

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1: Esse foi mais uma edição do Repórter Brasil News. Obrigado pela sua companhia e até a próxima edição.
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por aí! Começa agora o Music Pop aqui pela sua melhor rádio. Eu sou Bia Ipsen e nós ficaremos juntos a partir de agora conferindo as melhores aí do mundo pop. Tudo que tá bombando no Brasil e no mundo você confere por aqui. Já atualiza também a sua playlist. Hoje, quinta-feira, muito obrigada pela companhia. Bora de música? Primeiro essa daqui.

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1: É isso aí, gente. Voltamos com mais um Music Pop por aqui, trazendo só o melhor do pop atual pra você. Só música boa. É isso que a gente gosta, né? Bora então com mais uma.

0: Rádio. Encerrando mais um bloco com esse pop maravilhoso, agora eu vou lá para aquele break. Music Pop volta já.
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2: Olá, tudo certo, tudo jóia? Quinta-feira, beleza, firmeza? Vamos nessa então, né? Eu sou o Kleber Salles e a partir de agora a gente começa mais um pagodaço, papai! É, o melhor do samba, do pagode, pra agitar sua quinta-feira. Que ninguém fica parado não, viu? Aqui a gente tá todo mundo no pique do moleque doido, com o melhor do som aqui, né? Do samba e do pagode, pra agitar a nossa quinta-feira. Não vou falar muito não, viu? Que eu quero tocar muita música hoje aqui. Vou levantar dessa cadeira aqui e vou sambar aqui junto com você. Eu não sei sambar de jeito nenhum, eu sou uma tristeza. Mas a gente vai fazendo o que pode aqui, viu? No pagodaço, aumenta aí o volume. Ó, a gente não sabe sambar, eu não sei, mas eu sei tocar música boa. Então, aumenta o volume aí.
3: Mais sucesso pra gente cantar juntinho assim, ó.

0: Paulinho São Pagode. Obrigado, gente. A mistura de três.
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1: Fechando mais uma sequência aqui na programação do nosso Pagodaço. O melhor do samba e do pagode pra você swingar com a gente aqui, hein? Daqui a pouco eu volto com mais músicas. Não sai daí.
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0: 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Encerramos por aqui mais um Super 10. Espero que tenha gostado da programação de hoje. Voltaremos na próxima. Beijos e até lá.
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2: Muito bem, a partir de agora está no ar o Jornal Rádio News. Informação em primeiro lugar. Brasil e o mundo passam aqui na sua rádio favorita. Sejam bem-vindos.
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3: Previsão do tempo para quinta-feira, 3 de setembro de 2026. Região Centro-Oeste. Em Brasília, o dia começa com muitas nuvens no céu, com possibilidade de chuva isolada pela manhã e à noite. Os termômetros da capital federal marcam mínima de 19 e máxima de 31 graus. Umidade relativa do ar gira em torno de 90 a 30%. Cuiabá e Mato Grosso têm previsão de céu com muitas nuvens, com temperatura mínima de 23 e máxima de 37 graus. Umidade do ar varia de 80 a 30%.

0: Região Nordeste. Em Salvador, a previsão é de muitas nuvens no céu, com possibilidade de chuva isolada. Temperatura mínima na capital baiana é de 22 e máxima de 28 graus nas horas mais quentes do dia. A umidade do ar é de 100 a 65%. Senador Pompeu, no Ceará, comemora aniversário com poucas nuvens no céu. Temperatura mínima é de 20 e a máxima de 35 graus. A umidade relativa do ar é de 90 a 30%. Região Norte. Em Rio Branco, no Acre, céu nublado com possibilidade de chuva isolada. Temperatura mínima é de 23 e a máxima 37 graus. A umidade do ar é de 90 a 36%. São Gabriel da Cachoeira, no Amazonas, canta parabéns com previsão de céu cheio de nuvens e pancadas de chuva isolada. Temperatura mínima é de 24 e a máxima de 36 graus. Umidade do ar varia de 100 a 50%. Região Sudeste. A cidade do Rio de Janeiro amanhece com poucas nuvens no céu, mas sem possibilidade de chuva nesta quinta-feira. Os termômetros registram mínima de 18 e máxima de 28 graus. Umidade relativa do ar na capital fluminense vai de 95 a 40%. Ilha Bela, em São Paulo, tem previsão de poucas nuvens, com nevoeiro ou névoa úmida no dia do aniversário. Temperatura mínima de 13 graus e a máxima de 24. Umidade relativa do ar é de 95 a 50%. Região Sul. Em Porto Alegre, Rio Grande do Sul, céu com algumas nuvens, pancadas de chuva e possível queda de granizo. Os termômetros registram mínima de 13 e máxima de 25 graus. A umidade relativa do ar fica entre 90 e 60%. Ângulo, no Paraná, faz aniversário com previsão de poucas nuvens no céu. Termômetros registrando mínima de 13 e máxima de 28 graus. A umidade relativa do ar oscila entre 90 e 30%. Você ouviu a previsão do tempo para esta quinta-feira, 3 de setembro de 2026, com informações do IBGE Cidades e do Instituto Nacional de Meteorologia, INMET.
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2: Há um mês das eleições, o Tribunal Regional Eleitoral do Rio de Janeiro cassou o registro da candidatura à reeleição do deputado estadual Roosevelt Barreto Barcelos, do PRD, Partido Renovação Democrática. Conhecido como Val Ceasa, o candidato foi alvo de uma operação do Ministério Público em junho passado. Ele é suspeito de ter ligação com o Terceiro Comando Puro, uma das principais facções criminosas que atuam no estado. O julgamento que levou à cassação ocorreu nesta terça-feira, em ação de impugnação apresentada pela Procuradoria Regional Eleitoral, e a decisão foi unânime. A corte entendeu que os elementos reunidos no processo eram suficientes para impedir o registro da candidatura, diante de indícios de vínculo do parlamentar com integrantes de organização criminosa. A análise foi restrita aos requisitos para participação no processo eleitoral e não representa condenação criminal. O colegiado também determinou o envio das informações à Procuradoria Regional Eleitoral para apuração de eventual responsabilidade do PRD na escolha do candidato, considerando que o pedido de registro foi apresentado após a retirada do sigilo das investigações. Durante o julgamento, o presidente do TRE, desembargador Cláudio de Melo Tavares, destacou a atuação preventiva da Justiça Eleitoral para impedir que organizações criminosas exerçam influência sobre o processo eleitoral e ressaltou a responsabilidade dos

0: partidos na escolha dos candidatos apresentados à sociedade. A decisão cabe recurso junto ao Tribunal Superior Eleitoral e a defesa do parlamentar e candidato já informou que vai recorrer. Valceasa disse que recebeu a notícia com indignação, porque é uma pessoa íntegra e que vai provar na justiça que nunca esteve envolvido em coisas erradas.
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2: A produção industrial brasileira teve alta de 0,2% em julho, na comparação com o mês anterior, interrompendo dois meses consecutivos de queda. Em relação a julho de 2025, a indústria recuou 0,5%. O acumulado no ano tem expansão de 1,1%, enquanto nos últimos 12 meses avançou 0,6%. Os dados são da Pesquisa Industrial Mensal, divulgada nesta quarta-feira pelo IBGE. No índice de julho, de acordo com André Macedo, gerente da pesquisa, 3 das 4 grandes categorias econômicas e 13 das 25 atividades industriais pesquisadas registraram avanço na produção.
3: As influências positivas mais importantes foram assinaladas por equipamentos de informática, produtos eletrônicos e óticos, produtos alimentícios e coque, produtos derivados do petróleo e biocombustíveis, com todas interrompendo dois meses consecutivos de queda na produção. Nestas atividades, os destaques positivos vieram de eletrodomésticos da linha marrom, açúcares derivados da soja e o álcool.
2: Por outro lado, destaca André Macedo, entre as 12 atividades que tiveram redução na produção em julho de 2026, a indústria extrativa, com recuo de 1%, exerceu o principal impacto.
3: Nesta atividade, a maior pressão negativa neste mês veio da menor extração de minérios de ferro. Na comparação com o igual mês do ano anterior, a produção industrial registrou redução de 0,5% em julho de 2026 e interrompeu quatro meses consecutivos de taxas positivas. Contudo, no índice deste mês, não se observa predomínio de resultados negativos, uma vez que apenas duas das quatro grandes categorias econômicas e 12 das 25 atividades industriais pesquisadas apontaram queda na produção.
2: Na comparação com julho de 2025, bens de consumo semi e não duráveis e bens de capital assinalaram os recuos entre as grandes categorias econômicas. Por outro lado, os setores produtores de bens intermediários e de bens de consumo duráveis registraram as taxas positivas.
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4: Produtos de higiene e limpeza da fabricante Unilever em Vinhedo, São Paulo, estão com a fabricação suspensa pela Anvisa, Agência Nacional de Vigilância Sanitária. A decisão foi publicada nesta quarta-feira, depois que a reguladora realizou uma inspeção no local na semana passada. De acordo com a agência, a proibição é apenas para fabricar os produtos. Os que já foram distribuídos podem ser vendidos normalmente, porque não foi identificada contaminação microbiológica ou outros problemas sobre os lotes produzidos na fábrica. A suspensão aconteceu porque houve falhas nas boas práticas de fabricação, requisitos que as empresas devem cumprir para garantir controle de qualidade adequado. A ideia é evitar que futuros lotes da empresa ofereçam risco à saúde pública. A Anvisa mencionou algumas inconsistências, como falhas nos controles realizados durante a fabricação e antes da liberação dos produtos, deficiência no monitoramento da água utilizada na fabricação deles e fragilidades na investigação e correção de problemas identificados pela própria empresa. Segundo a reguladora, somente este ano foram realizadas 7 inspeções em fabricantes, incluindo 4 dos maiores do país. Em resposta à nossa reportagem, a fabricante Unilever confirmou que a fabricação das linhas de sabão líquido e amaciante líquido para roupas estão suspensas até que sejam implementadas as melhorias exigidas pela Anvisa. A multinacional também explicou que todas as ações foram prontamente iniciadas e já estão sendo implementadas e que as demais linhas de produção da unidade seguem operando normalmente.
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5: Uma nova pesquisa.

0: Este, divulgada, revela um cenário de empate técnico na corrida presidencial brasileira. O atual presidente, Lula, aparece com 42% das intenções de voto, enquanto Flávio Bolsonaro, filho do ex-presidente, atinge 41%. Os números indicam uma disputa acirrada para o segundo turno das eleições, com a margem de erro de 2 pontos percentuais.
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2: Depois do intervalo, tem mais Jornal Rádio News. Fique na sintonia.
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6: Estamos de volta e agora vamos falar de esporte aqui no Jornal Rádio News.
7: E a vitória por 2-1 sobre o Red Bull Bragantino devolveu fôlego ao São Paulo, justamente antes da sequência mais importante desde a retomada da temporada. Depois de encerrar um jejum de 10 jogos sem vencer no Brasileirão, o tricolor terá 4 partidas capazes de alterar o rumo de 2026. A sequência começa no sábado contra o Atlético Mineiro no Morumbi. Depois, o São Paulo viaja para Buenos Aires para enfrentar o

0: Boca e volta a jogar em casa contra os argentinos uma semana depois. Entre os dois confrontos, ainda encara o Palmeiras.
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0: E o Atlético Mineiro aproveitou a superioridade numérica no segundo tempo, pressionou na reta final e virou sobre o Cruzeiro de maneira heróica por 2-1 na Arena MRV para garantir sua vaga na semifinal da Copa do Brasil, depois do empate por 1-1 no jogo de ida. Vitor Hugo e Fred, com um golaço, garantiram a virada para o Galo depois que Caio Jorge havia inaugurado o placar. A reação dos mandantes veio no fim, principalmente após o segundo cartão amarelo para Vilalba, que acertou com o braço no rosto de Coelho no segundo tempo. Com a classificação para a semifinal, o Galo espera o vencedor de Grêmio versus Internacional.
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0: E passando por uma renovação total, o Manchester City não poupou gastos em reforços para a temporada 2026-2027, principalmente no meio-campo. E isso acontece logo após a saída de Pep Guardiola, conhecido pelo estilo de jogo com posse de bola e ênfase nos atletas de criação. No entanto, Enzo Maresca conseguirá aproveitar as novas peças que a diretoria lhe concedeu. Entre os novos nomes, destaque para Enzo Fernandes, que foi contratado por cerca de 866 milhões de reais junto ao Chelsea e igualou a marca de negociação mais cara da história da Premier League. Além do argentino, o City também trouxe Elliot Anderson por 806 milhões, Alan, ex-Palmeiras, por 240 milhões e Ayoubi Bouade por 567 milhões.
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2: A Comissão de Constituição e Justiça do Senado Federal aprovou uma proposta que visa pôr fim à escala de trabalho 6x1. A decisão representa um avanço significativo para a discussão sobre as condições de trabalho no país. Embora a proposta tenha sido aprovada na CCJ, sua ida ao plenário para a votação final ainda não está garantida. A medida, que busca alterar as regras atuais, gerou debates intensos entre parlamentares e representantes de trabalhadores e empregadores.
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3: O Sistema Único de Saúde ampliou a oferta de medicamentos trombolíticos para o tratamento de infarto e acidente vascular cerebral, AVC, isquêmico. A medida visa reduzir óbitos e o risco de sequelas graves. A rapidez na aplicação desses medicamentos é crucial para a recuperação dos pacientes. A expansão da disponibilidade dos trombolíticos representa um avanço significativo na rede pública de saúde, garantindo acesso a tratamentos que podem salvar vidas e minimizar danos.
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4: Após revelação de reunião com Daniel Vorcaro, do Banco Master, o ministro André Mendonça, do Supremo Tribunal Federal, disse que essa foi a única vez que esteve com o banqueiro e que o encontro foi para tratar de precatórios. O gabinete do magistrado distribuiu uma nota nesta quarta-feira após uma reportagem do portal ICL. A matéria foi publicada um dia depois de o ministro tirar o sigilo do relatório da Polícia Federal sobre os contatos entre o banqueiro e o ministro Alexandre de Moraes. Mendonça, que é relator das investigações do caso Master, afirma que o encontro ocorreu por iniciativa de Vorcaro em março de 2025 e que ele se limitou a ouvir o banqueiro. No mesmo mês, recebeu também o advogado dele. Segundo o ministro, em todas as ocasiões, o assunto foi um julgamento no STF sobre créditos de precatórios de interesse do banco. Precatório é uma dívida que o poder público tem que pagar após determinação judicial. Mendonça afirmou ainda que Vorcaro buscou interlocução semelhante com outros integrantes do Supremo para tratar do mesmo assunto. Por fim, o ministro afirmou que a posição dele foi contrária aos interesses do dono do Banco Master no julgamento e disse ainda que não iria comentar diálogos de terceiros. A reportagem do ICL trouxe mensagens e áudios que revelam uma articulação para reunir Vorcaro e Mendonça. Em um dos contatos, o advogado que articulou esse encontro diz ao banqueiro que estava trabalhando para ele e queria levar o ministro a uma alfaiataria e mandou uma foto junto com Mendonça. Segundo a reportagem, em outro áudio, o advogado diz que Mendonça queria receber Daniel Vorcaro e que já sabia da situação do Master.
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5: O Tribunal Superior Eleitoral decidiu não multar o candidato do PL à presidência, Flávio Bolsonaro, pelo uso de um vídeo de Jair Bolsonaro criado por

0: inteligência artificial. O vídeo, divulgado durante a convenção do partido no mês de julho, mostra uma reprodução do ex-presidente declarando apoio à candidatura de Flávio. Por 4-3, os ministros mostra uma reprodução do ex-presidente declarando apoio à candidatura de Flávio. Por 4-3, os ministros decidiram que a exibição do vídeo não configurou propaganda eleitoral antecipada. Segundo o relator ministro Cássio Nunes Marques, o vídeo foi exibido durante um evento fechado e não houve pedido de voto. Nunes Marques também considerou que a transmissão pela internet não transformou automaticamente a manifestação em propaganda eleitoral antecipada. Ao julgar o caso, o TSE também estabeleceu critérios para definir o que é deepfake. Segundo a corte, deepfake é um conteúdo produzido ou manipulado por inteligência artificial com alto grau de realismo, capaz de criar, reproduzir ou alterar a imagem, a voz ou a manifestação de uma pessoa viva, morta ou fictícia. Na prática, esse tipo de conteúdo pode criar uma falsa percepção de autenticidade e levar o eleitor a acreditar que uma pessoa disse ou fez algo que não aconteceu. O TSE decidiu ainda que a proibição do uso de deepfakes nas eleições depende de o conteúdo ser caracterizado como propaganda eleitoral.
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2: O Irã lançou ataques contra bases militares dos Estados Unidos no Oriente Médio, em uma escalada das tensões na região. O governo iraniano também afirmou que petroleiros explodiram em Hormuz, após colidirem com minas navais. A ação iraniana ocorre após novos ataques americanos e tem gerado grande preocupação internacional. Diversas fontes de notícias reportam a gravidade da situação e os desdobramentos do conflito.
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2: A União Europeia convocou o embaixador russo após acusações de um ataque na Alemanha. O incidente gerou uma forte reação diplomática e aumentou a tensão entre o bloco europeu e a Rússia. A Alemanha identificou suspeitos de um ataque híbrido em um aeroporto e a União Europeia considera a acusação grave. A Rússia, por sua vez, reagiu às alegações, classificando-as como um erro grave, segundo o presidente Putin, e a situação continua a ser monitorada de perto.
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3: Essas foram as últimas de hoje do jornal Rádio News. Voltaremos na próxima edição. Fique ligado.
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0: vivem em Fortaleza. Muito obrigado, galera.
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2: Guilherme Benuto, Menos é Mais. Matheus Fernandes.
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0: de hoje aqui do nosso Top 10 do dia, a décima, até a primeira já se foi, a gente volta na próxima edição.
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0: Vamos lá, começando mais um Alô Toca Aí, o programa que você é o patrão, você ligando, participando, interagindo com a gente, onde você estiver nessa quinta-feira. Aumenta o som, porque já tem gente na linha aí, ó.
3: Meu nome é Jussara, tô aqui no meu trabalho também, na igreja IFG em Campo Grande. Obrigada, tenha um bom dia.
4: Agora sim.

0: Simone Mendes.
1: Esqueça tudo, pagode de qualidade.
0: Que coisa linda, hein?
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0: Menos é mais, Henrique Castro, não tem jeito.
1: Vamos!
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Valeu, gente! São as últimas de hoje, dessa quinta-feira. Eita, coisa boa é ter a tua companhia. A gente sempre tá por aqui ligado em você e você com a gente aqui na Mais Ouvida. A gente volta amanhã na sexta com mais Alô Tocaí.

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1: Salva de palmas! Pode o nome dele! Pode ir. Obrigado, meu irmãozinho. Deus abençoe você. Muito sucesso, tá?
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1: Ô, galera! Diego Arnaldo e Kleber e Cauã na Toro, bebê!
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0: Segue Arnaldo!
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2: É, história verdadeira, meu compadre.

0: Sim.
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1: Oh, Rio Preto! Xavier Garnaldo, Zé Neto e Cristiano junto e misturado, hein?
3: Essa é complicada.
1: Nunca aconteceu comigo.

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0: Ai, moleque.

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0: Muito obrigado. Obrigado, BC. Obrigado, Camboriú.
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2: Guilherme Benuto, Menos é Mais. Matheus Fernandes.
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0: Obrigado, meu irmão.
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0: Pode.
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3: É som de paredão.
2: O solo que vai ficar na sua mente aí, ó.
4: Bora, Demi Boy. 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
2: Está no ar mais uma edição do seu Jornal de Confiança. Com as informações mais quentes do dia. Trazendo tudo o que você precisa saber de maneira clara e direta. Eu sou Naldo Meirelles e prepare-se para ficar por dentro do que acontece no Brasil e no mundo, com análises e reportagens especiais. A partir de agora no Repórter Brasil News. Sejam bem-vindos.
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3: Previsão do tempo para quinta-feira, 3 de setembro de 2026. Região Centro-Oeste. Em Brasília, o dia começa com muitas nuvens no céu, com possibilidade de chuva isolada pela manhã e à noite. Os termômetros da capital federal marcam mínima de 19 e máxima de 31 graus. Umidade relativa do ar gira em torno de 90 a 30%. Cuiabá e Mato Grosso têm previsão de céu com muitas nuvens, com temperatura mínima de 23 e máxima de 37 graus. Umidade do ar varia de 80 a 30%. Região Nordeste. Em Salvador, a previsão é de muitas nuvens no céu, com possibilidade de chuva isolada. Temperatura mínima na capital baiana é de 22 e máxima de 28 graus nas horas mais quentes do dia. A umidade do ar é de 100 a 65%. Senador Pompeu no Ceará comemora aniversário com poucas nuvens no céu. Temperatura mínima é de 20 e a máxima de 35 graus. A umidade relativa do ar é de 90 a 30%. Região Norte. Em Rio Branco, no Acre, céu nublado com possibilidade de chuva isolada. Temperatura mínima é de 23 e a máxima 37 graus. A umidade do ar é de 90 a 36%. São Gabriel da Cachoeira, no Amazonas, canta parabéns com previsão de céu cheio de nuvens e pancadas de chuva isolada. Temperatura mínima é de 24 e a máxima de 36 graus. Umidade do ar varia de 100 a 50%. Região Sudeste. A cidade do Rio de Janeiro amanhece com poucas nuvens no céu, mas sem possibilidade de chuva nesta quinta-feira. Os termômetros registram mínima de 18 e máxima de 28 graus. Umidade relativa do ar na capital fluminense vai de 95 a 40%. Ilhabela, em São Paulo, tem previsão

0: de poucas nuvens, com nevoeiro ou névoa úmida no dia do aniversário. Temperatura mínima de 13 graus e a máxima de 24. Umidade relativa do ar é de 95 a 50%. Região Sul. Em Porto Alegre, Rio Grande do Sul, céu com algumas nuvens, pancadas de chuva e possível queda de granizo. Os termômetros registram mínima de 13 e máxima de 25 graus. A umidade relativa do ar fica entre 90 e 60%. Ângulo, no Paraná, faz aniversário com previsão de poucas nuvens no céu. Termômetros registrando mínima de 13 e máxima de 28 graus. A umidade relativa do ar oscila entre 90 e 30%. Você ouviu a previsão do tempo para esta quinta-feira, 3 de setembro de 2026, com informações do IBGE Cidades e do Instituto Nacional de Meteorologia, INMET.
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2: Há um mês das eleições, o Tribunal Regional Eleitoral do Rio de Janeiro cassou o registro da candidatura à reeleição do deputado estadual Roosevelt Barreto Barcelos, do PRD, Partido Renovação Democrática. Conhecido como Val Ceasa, o candidato foi alvo de uma operação do Ministério Público em junho passado. Ele é suspeito de ter ligação com o Terceiro Comando Puro, uma das principais facções criminosas que atuam no estado. O julgamento que levou à cassação ocorreu nesta terça-feira, em ação de impugnação apresentada pela Procuradoria Regional Eleitoral, e a decisão foi unânime. A corte entendeu que os elementos reunidos no processo eram suficientes para impedir o registro da candidatura, diante de indícios de vínculo do parlamentar com integrantes de organização criminosa. A análise foi restrita aos requisitos para participação no processo eleitoral e não representa condenação criminal. O colegiado também determinou o envio das informações à Procuradoria Regional Eleitoral para apuração de eventual responsabilidade do PRD na escolha do candidato, considerando que o pedido de registro foi apresentado após a retirada do sigilo das investigações. Durante o julgamento, o presidente do TRE, desembargador Cláudio de Melo Tavares, destacou a atuação preventiva da Justiça Eleitoral para impedir que organizações criminosas exerçam influência sobre o processo eleitoral e ressaltou a responsabilidade dos partidos na escolha dos candidatos apresentados à sociedade. A decisão cabe recurso junto ao Tribunal Superior Eleitoral e a defesa do parlamentar e candidato já informou que vai recorrer. Val Ceasa disse que recebeu a notícia com indignação, porque é uma pessoa íntegra e que vai provar na justiça que nunca esteve envolvido em coisas erradas.
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3: A produção industrial brasileira teve alta de 0,2% em julho, na comparação com o mês anterior, interrompendo 2 meses consecutivos de queda. Em relação a julho de 2025, a indústria recuou 0,5%. O acumulado no ano tem expansão de 1,1%, enquanto nos últimos 12 meses avançou 0,6%. Os dados são da Pesquisa Industrial Mensal, divulgada nesta quarta-feira pelo IBGE. No índice de julho, de acordo com André Macedo, gerente da pesquisa, 3 das 4 grandes categorias econômicas e 13 das 25 atividades industriais pesquisadas registraram avanço na produção.
4: As influências positivas mais importantes foram assinaladas por equipamentos de informática, produtos eletrônicos e óticos, produtos alimentícios e coque, produtos derivados do petróleo e biocombustíveis, com todas interrompendo 2 meses consecutivos de queda na produção. Nestas atividades, os destaques positivos vieram de eletrodomésticos da linha marrom, açúcar e derivados da soja e o álcool.
3: Por outro lado, destaca André Macedo, em

0: entre as 12 atividades que tiveram redução na produção em julho de 2026, a indústria extrativa, com recuo de 1%, exerceu o principal impacto.
1: Nesta atividade, a maior pressão negativa neste mês veio da menor extração de minérios de ferro. Na comparação com o igual mês do ano anterior, a produção industrial registrou redução de 0,5% em julho de 2026 e interrompeu 4 meses consecutivos de taxas positivas. Contudo, no índice deste mês, não se observa predomínio de resultados negativos, uma vez que apenas 2 das 4 grandes categorias econômicas e 12 das 25 atividades industriais pesquisadas apontaram queda na produção.
0: Na comparação com julho de 2025, bens de consumo semi e não duráveis e bens de capital assinalaram os recuos entre as grandes categorias econômicas. Por outro lado, os setores produtores de bens intermediários e de bens de consumo duráveis registraram as taxas positivas.
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3: Produtos de higiene e limpeza da fabricante Unilever em Vinhedo, São Paulo, estão com a fabricação suspensa pela Anvisa, Agência Nacional de Vigilância Sanitária. A decisão foi publicada nesta quarta-feira, depois que a reguladora realizou uma inspeção no local na semana passada. De acordo com a agência, a proibição é apenas para fabricar os produtos. Os que já foram distribuídos podem ser vendidos normalmente, porque não foi identificada contaminação microbiológica ou outros problemas sobre os lotes produzidos na fábrica. A suspensão aconteceu porque houve falhas nas boas práticas de fabricação, requisitos que as empresas devem cumprir para garantir controle de qualidade adequado. A ideia é evitar que futuros lotes da empresa ofereçam risco à saúde pública. A Anvisa mencionou algumas inconsistências, como falhas nos controles realizados durante a fabricação e antes da liberação dos produtos, deficiência no monitoramento da água utilizada na fabricação deles e fragilidades na investigação e correção de problemas identificados pela própria empresa. Segundo a reguladora, somente este ano foram realizadas 7 inspeções em fabricantes, incluindo 4 dos maiores do país. Em resposta à nossa reportagem, a fabricante Unilever confirmou que a fabricação das linhas de sabão líquido e amaciante líquido para roupas estão suspensas até que sejam implementadas as melhorias exigidas pela Anvisa. A multinacional também explicou que todas as ações foram prontamente iniciadas e já estão sendo implementadas e que as demais linhas de produção da unidade seguem operando normalmente.
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4: Uma nova pesquisa Quaest, divulgada, revela um cenário de empate técnico na corrida presidencial brasileira. O atual presidente, Lula, aparece com 42% das intenções de voto, enquanto Flávio Bolsonaro, filho do ex-presidente, atinge 41%. Os números indicam uma disputa acirrada para o segundo turno das eleições, com a margem de erro de 2 pontos percentuais.
2: 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Fique ligado.
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1: Darwin Nunes desabafou sobre os 6 meses difíceis que viveu no Al Hilal, na Arábia Saudita. O atacante uruguaio contou que o período sem conseguir jogar foi complicado não apenas para ele, mas também para sua família. Segundo Darwin, todo jogador quer estar em campo, competir e aproveitar o futebol. E ele afirmou que não deseja que ninguém passe por uma experiência semelhante. Depois de perder espaço no Al Hilal, principalmente após a chegada de Benzema e por causa do limite de estrangeiros no campeonato saudita, Darwin foi emprestado ao Al Diriyah para recuperar ritmo de jogo. E a resposta já apareceu em campo. No último sábado, 29 de agosto, ele marcou 2 gols na vitória por 3-0 sobre o Al Ittifaq. O uruguaio afirmou que agora considera esse período difícil superado e destacou a importância da família para atravessar a fase.
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1: O Atlético Mineiro venceu o Cruzeiro por 2-1 de virada na Arena MRV e garantiu a classificação para

0: semifinal da Copa do Brasil. Depois do empate por 1-1 no jogo de ida, o Cruzeiro saiu na frente com Caio Jorge, de pênalti, aos 29 minutos do primeiro tempo. O Galo, porém, não desistiu e voltou mais forte na etapa final. A situação mudou após a expulsão de Vilalba do Cruzeiro no segundo tempo. Com um jogador a mais, o Atlético pressionou e conseguiu a virada com Vitor Hugo e Fred, que marcou um golaço de fora da área aos 43 minutos. Com o resultado, o Galo fechou o confronto em 3-2 no placar agregado e agora aguarda o vencedor de Grêmio e Internacional para conhecer seu adversário na semifinal.
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2: O Flamengo anunciou a renovação de contrato do volante Pulgar. O jogador chileno, de 32 anos, assinou um novo vínculo com o clube até o fim de 2029. A renovação também prevê valorização salarial e aumento da multa rescisória. Pulgar tinha propostas de clubes do Oriente Médio, mas preferiu permanecer no Flamengo após conseguir a valorização que buscava. Pulgar está no Flamengo desde 2022 e se tornou uma peça importante no meio-campo rubro-negro. A diretoria trabalhou para evitar a saída do chileno nesta janela de transferência, principalmente porque a multa anterior era considerada baixa para o mercado internacional. Com o novo acordo, o Flamengo garante a permanência do volante por mais 3 temporadas e reforça o planejamento para os próximos anos.
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3: O Corinthians recusou uma proposta do Le Mans, da França, pelo empréstimo do atacante Guinegão, de 19 anos. O clube francês ofereceu 200 mil euros, cerca de 1,2 milhão, pelo empréstimo até maio de 2027. O acordo ainda previa uma opção de compra de 6,2 milhões de euros, aproximadamente 36,6 milhões, que poderia se tornar obrigatória caso o jogador fosse titular em 60% das partidas. Essa foi a terceira tentativa de um clube europeu de contratar Guinegão nesta janela. Antes, o Corinthians já havia recusado uma proposta do Las Palmas da Espanha. Apesar do interesse estrangeiro, a diretoria alvinegra decidiu manter o atacante, que perdeu espaço nesta temporada e soma 16 partidas e um gol em 2026. Guinegão tem contrato com o Corinthians até junho de 2030.
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4: Alexander Zverev escapou de uma eliminação precoce no US Open após uma batalha de quase 5 horas contra o italiano Lorenzo Sonego. O alemão, cabeça de chave número 1, venceu por 3 sets a 2, com parciais de 6-4, 3-6, 6-7, 7-5 e 6-4. Zverev chegou a ficar em situação complicada, mas reagiu no quarto set e conseguiu levar a partida para a decisão. Com a vitória, Zverev evitou uma eliminação histórica de um cabeça de chave número 1 logo na estreia de um Grand Slam. O alemão, que conquistou Roland Garros neste ano, segue vivo na busca pelo segundo título de Grand Slam da carreira e enfrentará o francês Quentin Halys na segunda rodada. A partida contra Sonego terminou apenas às 1h55 da madrugada, no horário local, depois de 4 horas e 55 minutos de jogo.
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5: Diante da probabilidade do El Niño se configurar como muito forte no trimestre iniciado neste mês de setembro, trazendo volumes de chuva acima da média histórica na região sul e parte de São Paulo e Mato Grosso, além de seca nas regiões norte e nordeste, gestores dos 26 estados e do Distrito Federal avançam na construção dos planos de enfrentamento do fenômeno. Na mesa de negociações estão ações prioritárias nas áreas de saúde, avaliação de riscos de inundações e desabamentos. De acordo com um boletim divulgado nesta terça-feira pelo Instituto Nacional de Meteorologia, há mais de 90% de chance do El Niño provocar impactos em todo o país, agora em setembro, assim como em outubro e novembro próximos. A reunião dos gestores também aconteceu nesta terça-feira no Ministério da Saúde. A iniciativa dá continuidade ao trabalho iniciado em junho, quando o Ministério promoveu encontros regionais para orientar os estados na avaliação de riscos, construção de cenários e elaboração de planos de contingência. Nessa nova etapa, o trabalho avançou para a definição de ações, considerando as particularidades e vulnerabilidades de cada território, com atenção especial às populações mais expostas aos impactos dos eventos climáticos. Os planos vão orientar a organização antecipada das ações necessárias diante de eventos climáticos extremos, contribuindo para garantir a continuidade da assistência e integrar políticas

0: políticas, programas e redes de apoio já existentes nos territórios.
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2: Já planejou o que você vai fazer no feriadão?
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2: Já planejou o que você vai fazer no feriadão? Muita gente vai viajar. No Rio de Janeiro, mais de 90 mil pessoas devem passar pelo aeroporto Santos Dumont já a partir desta sexta-feira. Ao todo, os aeroportos da Infraero esperam 97 mil passageiros em todo o país entre os dias 4 e 8 de setembro. Estão programados 825 voos entre pousos e decolagens nos aeroportos regionais públicos que a empresa administra. Sexta-feira, dia 4 e terça-feira, dia 8, serão os dias com maior movimento. Só no Santos Dumont, no Rio de Janeiro, estão programados mais de 750 voos. Já para os demais aeroportos, como o Regional Vale do Aço e Ipatinga, Minas Gerais, são esperados 1.700 passageiros. A movimentação também deve aumentar nos aeroportos de Dourados, Mato Grosso do Sul, e de Sorriso, Mato Grosso. Lembrando que é recomendado que os passageiros cheguem aos aeroportos que operam voos domésticos com antecedência de 1h30. Depois do Dia da Independência, o próximo feriadão nacional, colado no final de semana, é o 12 de outubro, dia de Nossa Senhora Aparecida, que também cai em uma segunda-feira.
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3: A escassez de chuvas na região amazônica deve continuar até o início do próximo ano, dificultando a recuperação do nível dos rios. O quadro atual sugere que a vazante pode atingir proporções históricas, impactando diretamente a logística regional e a vida das comunidades ribeirinhas e indígenas. As informações foram divulgadas nesta terça-feira em Manaus pelo SGB, o Serviço Geológico do Brasil, que usou cenários para estimar as cotas dos rios da região. Foi o que explicou o pesquisador da instituição, André Martinelli.
4: O alerta de vazante 2026 se propôs a montar cenários baseados nos anos em que a gente teve uma grande interferência de El Niño, principalmente 2015, que foi o último grande El Niño, e o evento de 2023/2024, que foi um El Niño forte, que acabou trazendo aí as menores cotas registradas para a maioria das estações de monitoramento na Bacia Amazônica.
3: Segundo as estimativas, se o El Niño for mais parecido com o de 2015, a capital amazonense vai enfrentar uma cota de 12 metros e 92 centímetros. Se for mais como 2024, ficará em 16 metros e 32 centímetros. André Martinelli destaca o que isso pode significar na prática para a região.
4: São níveis baixos para a cidade de Manaus, já trariam prejuízos na parte da logística e do polo industrial, mas, obviamente, quando você baixa de 14 metros, a gente vai para um nível mais extremo e vivenciando aquilo que foi visto em 2023-2024, as cenas de terra arrasada, né? Então, obviamente, esse cenário imitando as descidas de 2015 ficariam mais próximas desse cenário de extremo catastrófico.
3: De acordo com o pesquisador do SGB, os cenários levam em consideração três estações de referência. Tabatinga, por estar na parte mais alta do tronco principal da bacia, que é o Rio Solimões. Manaus, por ser a capital do estado e onde o período de seca traz as maiores consequências econômicas e socioambientais. E também Itacoatiara, por ser um ponto muito importante para a logística do estado. De acordo com o Serviço Geológico do Brasil, os dados servem para orientar gestores públicos, defesas civis estaduais e municipais em ações de redução dos impactos socioeconômicos e ambientais da estiagem na região amazônica.
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5: Esse foi mais uma edição do Repórter Brasil News. Obrigado pela sua companhia e até a próxima edição.
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Começa agora o Music Pop aqui pela sua melhor rádio. Eu sou Bia Ipsen e nós ficaremos juntos a partir de agora conferindo as melhores aí do mundo pop. Tudo que tá bombando no Brasil e no mundo você confere por aqui. Já atualiza também a sua playlist. Hoje, quinta-feira, muito obrigada pela companhia. Bora de música? Primeiro é essa daqui.

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1: Music Pop, dá uma paradinha rápida, mas volta já.
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1: É isso aí, gente. Voltamos com mais um Music Pop por aqui, trazendo só o melhor do pop atual pra você. É só música boa. É isso que a gente gosta, né? Bora então com mais uma.

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1: Encerrando mais um bloco com esse pop maravilhoso, agora eu vou lá para aquele break. Music Pop volta já.
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1: Agora é hora de dar tchau, mas não fica triste não, hein? Segunda-feira tem mais. Um ótimo final de semana pra você. Fica com Deus. Beijão. Bye, bye.
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2: Alô, minha gente, final de semana no ar e o pagodaço já também começando aqui com o melhor da música brasileira que balança todo mundo, né? O samba e o pagode com certeza pedindo passagem no seu rádio em mais uma edição do Pagodaço. Eu, Kleber Salles, já tô nessa, tô aqui com você, então abrindo mais uma edição do Pagodaço de hoje, tem essa daqui.

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1: Eita, essa é boa demais, né? Fala a verdade. É o Pagodaço, com o melhor do samba e pagode pra você, que volta já já. Daqui a pouquinho, depois do intervalo. Não sai daí.
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5: Muito bem, chegamos com mais uma edição do Super 10. Aqui na sua rádio preferida você vai ouvir e curtir. Chega mais! As 10 mais tocadas do Brasil estão chegando. Vem comigo!
4: Décima posição.

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5: Super 10 de volta, vem comigo.
4: Sexta posição.

0: terceira posição.
1: Negrão, ela tá muito baladeira, seguindo a gente em todo lugar.
2: Então tem que dar aquele papo nela, que você sabe qual é.
1: Vamos junto?
2: A gente não marca bobeira, né, Negrão?
1: Jeito nenhum.
2: Então vai.

0: É, estamos cantando junto mais uma vez, meu amigo.
1: Sempre saudade.
2: Com essas, encerramos mais uma edição do Super 10. Voltaremos no próximo programa com mais pra você. Beijos, juízo e até a próxima.
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2: Muito bem, a partir de agora está no ar o Jornal Rádio News. Informação em primeiro lugar. Brasil e o mundo passam aqui na sua rádio favorita. Sejam bem-vindos.
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3: Previsão do tempo para sexta-feira, 4 de setembro de 2026. Região Centro-Oeste, em Campo Grande, Mato Grosso do Sul, céu com muitas nuvens, com possibilidade de chuva isolada ao longo do dia. Os termômetros marcam mínima de 19 e máxima de 32 graus. Umidade relativa do ar gira em torno de 70 a 30%. Ceres, em Goiás, só para velhinhas, céu com muitas nuvens e possibilidade de chuva isolada. Temperatura mínima é de 26 e a máxima 35 graus. Umidade do ar varia de 60 a 35%. Região Nordeste, Aracaju amanhece com céu cheio de nuvens e possibilidade de chuva isolada à tarde. Temperatura

0: A temperatura mínima na capital sergipana é de 23 e máxima de 30 graus, nas horas mais quentes do dia. A umidade do ar é de 95 a 65%. Paulista, em Pernambuco, comemora aniversário com céu cheio de nuvens e possibilidade de chuva isolada à tarde. Temperatura mínima 24, máxima 30 graus. A umidade relativa do ar é de 80% a 50%. Região Norte, em Belém, no Pará, céu com muitas nuvens. Temperatura mínima é de 24 e máxima de 35 graus. A umidade do ar é de 95 a 48%. Dois Irmãos do Tocantins, no centro-oeste do estado, canta parabéns com previsão de céu cheio de nuvens e pancadas de chuva isolada. Temperatura mínima 25. Máxima 34 graus. Umidade do ar varia de 90 a 40%. Região Sudeste, Vitória no Espírito Santo tem previsão de céu repleto de nuvens nesta sexta-feira. Os termômetros registram mínima de 17 e máxima de 31 graus. Umidade relativa do ar vai de 90 a 30%. Santa Rosa de Viterbo, em São Paulo, tem previsão de muitas nuvens no dia em que comemora o aniversário da cidade. Temperatura mínima 17, máxima 34 graus. Umidade relativa do ar é de 70 a 20%. Região Sul, em Florianópolis, Santa Catarina, céu com algumas nuvens, com pancadas de chuva e trovoadas isoladas. Os termômetros registram mínima de 16 e máxima de 18 graus. A umidade relativa do ar fica entre 90 e 50%. Reserva do Iguaçu, no Paraná, faz aniversário com previsão de muitas nuvens no céu e possibilidade de chuva e trovoadas isoladas. Termômetros registrando mínima de 12 e máxima de 24 graus. A umidade relativa do ar oscila entre 95 e 55%. Você ouviu a previsão do tempo para esta sexta-feira, 4 de setembro de 2026, com informações do IBGE Cidades e do Instituto Nacional de Meteorologia, INMET.
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2: Quase metade dos trabalhadores da indústria brasileira não pratica atividade física no tempo de lazer. O dado faz parte do Vige Indústria Brasil, levantamento do SESI, que também identificou problemas relacionados à alimentação, saúde mental e doenças crônicas. Segundo a pesquisa, 71% dos trabalhadores consomem poucas frutas e hortaliças. Além disso, cerca de 34% passam pelo menos 3 horas por dia diante de telas durante o lazer. Entre os profissionais com menos de 30 anos, esse índice chega a 48%. A especialista em saúde integral do SESI, Georgia Matos, chama a atenção para os efeitos desse comportamento entre os mais jovens.
3: O que a gente percebeu é que os trabalhadores jovens, principalmente, têm apresentado indicadores de risco relacionados à hiperconexão. Então, muito tempo de tela, isso tem interferido no sono, na qualidade dos relacionamentos, no nível de estresse. Então, é algo que chamou a atenção e que eu acho que as indústrias precisam ficar muito atentas.
2: O estresse também aparece entre os principais pontos identificados pelo estudo. 20,3% dos trabalhadores relataram nível elevado. Outros 18,7% disseram ter dificuldade para relaxar e aproveitar o tempo de lazer. Entre as doenças crônicas investigadas, a obesidade foi a mais frequente, atingindo 22,7% dos trabalhadores. Depois aparecem problemas crônicos de coluna, colesterol alto e hipertensão. O Vige Indústria foi realizado entre julho e dezembro de 2025. Foram ouvidos quase 58 mil trabalhadores de 825 empresas, com análise de 33 indicadores relacionados à saúde e à segurança no trabalho.
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4: o Tribunal Superior

0: Eleitoral definiu os critérios para caracterizar um conteúdo como deepfake nas eleições 2026. Pela tese aprovada pela Corte, o conteúdo gerado ou manipulado por inteligência artificial precisa ter realismo ou verossimilhança e alterar a imagem, a voz ou a manifestação de uma pessoa viva, falecida ou fictícia. A decisão foi tomada por maioria, por 5-2, e deve orientar o julgamento de casos semelhantes pela Justiça Eleitoral. O TSE também definiu que a proibição do uso de deepfake nas eleições depende da caracterização do conteúdo como propaganda eleitoral. Deepfake é um conteúdo produzido ou manipulado por inteligência artificial para criar ou alterar, de forma realista, vídeos, áudios ou imagens. O entendimento foi firmado em um caso envolvendo um vídeo que recriou, com inteligência artificial, a imagem e a voz do ex-presidente Jair Bolsonaro, declarando apoio à candidatura de Flávio Bolsonaro à presidência da República. O vídeo foi exibido durante uma convenção do Partido Liberal, realizada em julho. O TSE rejeitou, por 4-3, o pedido para retirar o vídeo do ar e aplicar multa. Segundo o relator, ministro Cássio Nunes Marques, o vídeo foi apresentado em uma convenção partidária, sem pedido explícito de voto, e não configurou propaganda eleitoral antecipada. A corte também considerou que a transmissão do evento pela internet por si só não transforma uma manifestação de apoio político em propaganda eleitoral antecipada. Na análise de casos desse tipo, o TSE destacou que devem ser considerados o conteúdo da mensagem, a linguagem utilizada, os destinatários e o contexto em que o material foi produzido e divulgado.
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2: O Senado aprovou nesta terça-feira o projeto que cria incentivos fiscais para atrair data centers para o Brasil. O texto agora segue para sanção presidencial. Pela proposta, empresas do setor terão suspensão de impostos por 5 anos na compra de equipamentos como o Imposto de Importação e PIS/COFINS. A estimativa do governo é de uma renúncia fiscal de R$5,2 bilhões só em 2026. Em troca, as empresas terão que usar energia limpa ou renovável, investir no país e destinar parte da capacidade de processamento ao mercado interno. Segundo o Ministério da Fazenda, hoje 60% dos dados e da inteligência artificial usados no Brasil são processados no exterior. E o objetivo do programa é reduzir esta dependência.
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3: A Organização Meteorológica Mundial das Nações Unidas divulgou um novo relatório alarmante, alertando para a rápida intensificação do fenômeno El Niño. As previsões indicam que este pode ser o El Niño mais forte dos últimos 1000 anos, com uma probabilidade próxima de 100% de persistir até o início de 2027. O secretário-geral da ONU, Antônio Guterres, enfatizou que o planeta está em águas desconhecidas, com temperaturas da superfície do mar e globais em ascensão. A comunidade internacional é chamada a agir urgentemente para mitigar os riscos crescentes de eventos climáticos extremos e proteger as populações mais vulneráveis.
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3: O Tribunal Superior Eleitoral celebrou o Pacto Nacional pela Paz e Tolerância nas Eleições 2026. O evento, que contou com a participação de instituições religiosas, sociedade civil e organizações parceiras, visa fortalecer a democracia brasileira e combater a desinformação e o discurso de ódio no ambiente digital. O coordenador residente da ONU no Brasil, Igor Garafulik, destacou a seriedade e inovação do sistema eleitoral do país, ressaltando o papel fundamental do TSE na proteção da democracia. A iniciativa busca garantir um pleito mais pacífico e respeitoso, crucial para a convivência democrática.
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3: O Ministério Público de São Paulo deflagrou uma operação que resultou na prisão do ex-número 3 da Fazenda do Estado e de um advogado. Ambos são investigados por envolvimento em um esquema de propina. A ação faz parte de um esforço contínuo para combater a corrupção em esferas governamentais. Detalhes da operação indicam que a investigação apura desvios e pagamentos ilícitos que teriam ocorrido dentro da secretaria. As autoridades seguem apurando o caso para identificar outros possíveis envolvidos e desmantelar completamente a rede.

0: criminosa.
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3: Depois do intervalo, tem mais Jornal Rádio News. Fique na sintonia.
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6: Estamos de volta e agora vamos falar de esporte aqui no Jornal Rádio News.
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7: E a temporada 2026 da Fórmula 2 será retomada neste final de semana com a disputa da etapa da Itália, marcada para o Autódromo Nacional de Monza. Terceiro colocado na tabela de classificação, Rafael Câmara integra a Academia de Pilotos da Ferrari desde 2022. Desde que iniciou sua trajetória nos carros, justamente na Itália, Câmara sempre disputou corridas em Monza com desempenhos positivos na maior parte das vezes. Além de pole na F4, o piloto carrega uma vitória e 2 pódios no circuito italiano.
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7: E o Coritiba enviou à CBF um pedido para mudar a data do próximo clássico contra o Atlético, marcado para o dia 11 de setembro, uma sexta-feira, às 21h.

0: horas, horário de Brasília. O confronto será válido pela 27ª rodada do Campeonato Brasileiro e será disputado no Couto Pereira. O Coxa diz que quer o clássico no fim de semana e em horário mais acessível ao torcedor. Em nota, o Coritiba afirmou que a ideia é facilitar a presença de famílias no estádio com mais tranquilidade e segurança. O pedido também cita a importância do duelo para o futebol do Paraná. O Coritiba argumenta que, pela tradição e relevância do confronto, o Atletiba deveria ser marcado para um horário considerado nobre com valorização do espetáculo.
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0: Pela tradição e refronto, o Atletiba deveria ser marcado para um horário considerado nobre com valorização do espetáculo.
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0: E a Comebol anunciou na última terça-feira, dia 1º, a punição concedida ao Rosário Central referente aos insultos racistas dirigidos por torcedores do clube argentino para o goleiro do Corinthians. O duelo foi válido pelo jogo de ida da fase de oitavas de final da Copa Libertadores. A entidade aplicou uma multa de $100 mil, cerca de R$515 mil na cotação atual, ao time da cidade de Rosário. Além disso, a equipe precisará estender cartazes contra o racismo em suas partidas no torneio continental e promover a campanha O Respeito é Titular.
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2: A Comissão de Constituição e Justiça do Senado aprovou nesta quarta-feira, dia 2, a proposta que prevê o fim da escala de trabalho 6x1. A PEC segue agora para o plenário da Casa. O texto reduz de forma gradual a jornada máxima semanal de 44 para 40 horas sem redução de salário. Também estabelece 2 dias de repouso remunerado por semana, sendo um deles preferencialmente aos domingos. A mudança não será imediata. 2 meses depois da publicação da eventual emenda constitucional, o limite semanal cairia para 42 horas. 1 ano e 2 meses depois, chegaria às 40 horas. A proposta permite compensação de horários por meio de acordos ou convenções coletivas. Também prevê que esses instrumentos possam estabelecer formas de compensação dos dias de descanso, desde que sejam garantidos, em média, 2 dias de folga por semana, com pelo menos 1 dia de repouso a cada 7. As novas regras também trazem exceções. Elas não se aplicam, por exemplo, a empregados com diploma de nível superior que recebam pelo menos 2,5 vezes o teto do Regime Geral de Previdência Social, salvo previsão em acordo coletivo ou decisão do empregador. Servidores públicos também ficam fora das regras de duração e controle da jornada prevista na PEC. Nos contratos da administração pública que envolvam mão de obra, a redução da jornada dependerá de aditamento contratual que deverá ocorrer em até 1 ano. Já o 2º dia de repouso deverá ser garantido 2 meses após a publicação da emenda. A proposta também prevê que uma lei complementar possa estabelecer regras de transição para MEIs, microempresas e empresas de pequeno porte, desde que seja mantido o nível de emprego.
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3: Os municípios brasileiros gastaram, em média, 22,2% das receitas próprias em saúde em 2025. O percentual é 7,2 pontos acima do piso constitucional, que é de 15%. Os dados são de um relatório da Confederação Nacional de Municípios, a CNM, com informações declaradas ao Sistema de Informações sobre Orçamentos Públicos em Saúde, o SIOPES. Segundo o levantamento, 1.448 municípios aplicaram mais de 25% das receitas próprias em saúde. Desses, 445 investiram o equivalente ou mais do que o dobro do mínimo exigido pela Constituição. As maiores médias de aplicação foram registradas em São Paulo, com 25,1%, Ceará, com 24,8% e Rio de Janeiro, com 24,6%. A principal despesa dos municípios foi com assistência hospitalar e ambulatorial, que consumiu 45,8% dos recursos aplicados em saúde em 2025, o equivalente a R$ 155 bilhões. Já a atenção primária à saúde respondeu por 36,2% dos gastos, ou R$ 122 bilhões. Juntos, os dois setores concentraram cerca de R$ 82,00 de cada 100 investidos pelos municípios na área. Para a CNM, o aumento da participação dos municípios no financiamento do SUS tem provocado pressão sobre os cofres locais. A entidade defende uma revisão do modelo de financiamento para garantir uma divisão mais equilibrada dos custos entre União, Estados e municípios. O relatório completo pode ser acessado em

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2: A União Europeia interrompeu as compras de produtos de origem animal do Brasil. A suspensão, que afeta principalmente a carne bovina, preocupa o setor agropecuário brasileiro não pelo volume, mas pela importância estratégica do bloco europeu como vitrine para outros mercados. A União Europeia excluiu o Brasil da lista de países que cumprem suas regras sobre o uso de antimicrobianos na pecuária, exigindo agora a comprovação de que o animal não recebeu essas substâncias durante toda a vida. Pecuaristas e frigoríficos brasileiros buscam agora novos mercados e avaliam a adaptação aos novos protocolos para retomar as exportações.
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2: A Europa vive um aumento do temor de escalada russa, após a Alemanha registrar o segundo ato de sabotagem em uma semana de eleições decisivas. Paralelamente, a guerra na Ucrânia tem visto o uso de drones guiados por inteligência artificial, que escolhem seus alvos de forma autônoma, elevando as preocupações sobre a natureza do conflito. A Espanha, por sua vez, acusou a Rússia e Israel de desinformação, em meio a uma nova onda migratória em Ceuta. Esses incidentes sublinham a crescente tensão geopolítica no continente e a complexidade dos desafios de segurança enfrentados pela região.
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2: O Senado Federal aprovou a medida provisória que zera o imposto de importação para compras internacionais de até 50 dólares. A medida, conhecida popularmente como o fim da taxa das blusinhas, segue agora para a sanção presidencial. A decisão do Congresso Nacional representa uma vitória para o governo e para os consumidores que realizam compras em plataformas estrangeiras. No entanto, o Varejo Nacional já sinalizou que pode recorrer à justiça contra a medida, alegando falta de isonomia e prejuízos ao setor.
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3: Essas foram as últimas de hoje do Jornal Rádio News. Voltaremos na próxima edição. Fique ligado.
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0: Nosso top 10 do dia, não sai daí não, tá chegando mais um campeão aqui na Mais Ouvida. A gente volta na próxima edição.
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0: Valeu, rapaziada!
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1: Vamos lá, começando mais um Alô Toca Aí, que bacana, hein? Combinação perfeita com a sexta-feira, o melhor programa pra você ouvir, hein? Já tem gente querendo participar, vamos ver quem participa a partir de agora.
2: Olá, meu nome é Flávia Regina e estou aqui no São Brás. Ofereço a programação para todos que estão curtindo. Um forte abraço, uhul!
1: Opa, que bom, hein? Obrigado pelo teu carinho.
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adoro esse programa. Estamos de volta com a Lutocaí. Vai mandando ver, você é o patrão aqui.

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1: É, bebê. Pandica de Gilmar.
2: Mais uma vez.
1: Mais uma vez.

0: Valeu, Goiânia!
1: Você tá doido?
0: Você põe o Igor e Gilmar.
2: Obrigado, gente.
0: Um cê tá doido pra fazer todo mundo chorar.
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1: Essa aqui só quem viveu sabe, hein?

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Valeu, turma! Essas são as últimas de hoje aqui no nosso Alô Toca Aí, as últimas também da semana. Que pena, hein? A gente volta na próxima edição, segunda-feira. Assim, se o Papai do Céu nos permitir, estaremos aqui mais uma vez levando alegria pra você.

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0: 7:30. 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
0: 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Sete e 31.
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2: De volta, sequenciando este programa Gomá. E agora são 7 horas, mais de 35 minutos. E atenção.

0: 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Grupo Suíça, sempre inovando para cuidar de quem verdadeiramente você ama. 7h36, 7h, mais de 36 minutos. 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
0: 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A partir de Garanhuns,
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0: meridional,
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0: E agora, canal aberto, linha aberta. Vamos até o blog do jornalista Carlos Eugênio. Agora, e atenção, Operação Mocampo prende 3 e apreende 2,5 quilogramas de cocaína. Em outras palavras, 2,5 quilos de cocaína, armas e quase R$36 mil foi em Ati. Blog do Carlos Eugênio, quinta-feira, dia 3 de setembro do ano de 26. E atenção, 3 cabras foram presos em flagrante durante a Operação Mocambo, flagrada na manhã da quinta-feira do dia 3 em Iatê.
2: Credo.
0: Pela 8ª Delegacia de Repressão ao Narcotráfico.

tráfego, a 8ª DENAC, a Delegacia do Terror dos Traficantes, Paulo Bicalho. Essa operação teve como alvo um grupo suspeito de envolvimento com tráfico de drogas, comércio ilegal de armas e organização criminosa. Ao todo foram cumpridos 8 mandados de busca e apreensão em imóveis do município. Durante as diligências, os policiais apreenderam 2,5 kg de cocaína, uma lapa de pistola calibre 380, uma lapa de espingarda calibre 20 e 28 munições, além de uma balança de precisão. Também foram encontrados R$ 35.930 em espécie, um veículo Fiat, uma motocicleta Honda Fan 160 e 8 aparelhos celulares. A operação, conforme já falei, foi coordenada pelo Dr. Paulo Bicalho, ele que é o terror dos traficantes, e ele contou com aproximadamente 60 policiais, com o apoio da 7ª DENAC de Caruaru, a 22ª Delegacia de Homicídios de Garanhuns e também da 18ª Delegacia Seccional e também do 9º Batalhão. Os três cabras, cujas identidades não foram registradas pela polícia, foram autuadas ou autuados pelo tráfico de drogas e pela posse ilegal de arma de fogo. Segundo a PC, os materiais apreendidos serão analisados para identificar outros integrantes do grupo, além de conexões criminosas, movimentações financeiras e patrimônio relacionado às atividades investigadas. Com informações e também as imagens que foram cedidas pela Polícia Civil de Pernambuco. Eis aí, portanto, mais uma ação do terror. Eis aí, portanto, mais uma ação do terror. Quando o terror e a equipe entram em cena, o resultado sempre é positivo. Quando o terror e a equipe entram em cena, o retrato é sempre positivo. Tá aí, portanto, mais uma ação do terror e de todas as equipes. E agora, 7h43. 7h40. E 3 minutos, e aí, portanto, a informação da hora certa para você, trabalhador, e aí é para você, trabalhadora do meu Brasil. Olha, daqui a pouco, cabra suspeito de aplicar golpes de quase R$ 100.000 em Garanhuns. Cabra foi preso. Detalhes daqui a pouco. Ao longo deste programa, combate, maior porta-voz do rádio. 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

0: 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Alô, Dona Maria José, Dona Nega. Fala, Dona Nega. Aí na rua Dom Expedito Lopes, 65, bairro São José. 7:45. E aí, portanto, a informação da hora certa. Então, somente para você, trabalhador. E aí, para você, Brasil. Trabalhadora do meu Brasil. Obrigado, você, muito obrigado.
1: Brasil!
0: Obrigado. Alô, Marili. Maria de Santana. Bom dia, Pereira Filho. Bom dia, Marilê. Bom dia, Mané.
2: Bom dia.
0: Bom dia, Luiz Andrade. Que Deus abençoe vocês. Amém.
2: Amém.
0: Alô, Marta Ferreira. Bom dia. Alô, Marta Ferreira. Pereira, manda os parabéns pra mim, por favor. Olha, Marta Ferreira, fazenda de nova no dia de hoje. Parabéns, parabéns, Marta Ferreira. Tudo de bom, tudo legal. Pra você, mil felicidades. Pra você, amiga, chamar o maestro Mané e ele vai tocar os parabéns pra você. Maestro Mané, parabéns, parabéns, parabéns, parabéns para Marta Ferreira.

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8: Aqui é a Marili, Marido Santana, diz que a água tá fraca. Grande abraço, amiga. Alô, Confessa. Marili, Marido Santana, bairro de São José. Tá dizendo que a água.
9: Bora, cuidar!
8: Alô, João Tenório Braja, bom dia. Sairá espiadinha aí na nossa live. Muito obrigado, amigão, muito obrigado. Olha o Demi da padaria Delícias da Massa. Ele achou uns documentos. E ele os entregou aqui no prefixo. Ele achou uns documentos. E ele os entregou aqui no prefixo. Ele encontrou um cartão do SUS. Ele encontrou uma carteira de identidade. Ele encontrou também um CPF. Em nome deste cabra. Alô, cabra. Alô, William da Silva Barros. Alô, William da Silva Barros. O Demir da padaria Delícias da Massa encontrou teus documentos, cabra. Venha buscá-los aqui no prefixo. Venha buscá-los aqui no programa, tá bom? É o William da Silva Barros. Por favor, vem buscar teus documentos aqui. Aqui no programa. Quem os encontrou foi o Demi da padaria Delícias da Massa. 7:40. E 9 minutos. 7:49. E aí, portanto, a informação. Aí, então, somente... Pra você, trabalhador. E aí, pra você, trabalhadora do meu Brasil. Obrigado você, muito obrigado. Obrigado pelo rádio ligado. E obrigado você pela companhia, amiga. E agora, canal aberto, linha aberta, linha aberta, canal aberto. Chamar a Lenivaldo Pereira, direto de Caruaru. E o seu tradicional balanço policial verdade. Alô, colega. Alô, você detona.
10: Registrados 7 homicídios nessa quinta-feira em Pernambuco, sendo 3 no Grande Recife e 4 no interior. Os crimes aconteceram em Caruaru, Brejo da Madre de Deus, São José da Coroa Grande, Goiânia, Araçoiaba, Jaboatão dos Guararapes e Olinda.

0: São 19 assassinatos nestes primeiros dias de setembro. Este ano, de janeiro até agora, mataram no estado 1.875 pessoas. Em Caruaru, um jovem foi assassinado no loteamento Alto das Sete Luas, localizado próximo do Alto do Moura. Maxwell Gabriel Marques dos Santos, de 24 anos, foi morto a tiros na véspera do aniversário. Ele faria 25 anos nesta sexta-feira. A vítima morava no bairro José Carlos de Oliveira e já cumpriu pena por tráfico de entorpecentes. Segundo a família, o jovem tinha envolvimento com drogas. A autoria do crime é desconhecida. Este foi o quarto homicídio deste mês de setembro em Caruaru. Este ano, de janeiro até agora, mataram no município 91 pessoas. Em Brejo da Madre de Deus, Marcelo Bezerra da Silva, de 31 anos, foi assassinado a tiros no trevo da PE-145. Ele se deu moto pela via no sentido Jataúba quando foi atingido pelos tiros. Dois homens e uma moto praticaram um crime. E um idoso morreu atropelado por uma moto na noite dessa quinta-feira no bairro José Carlos de Oliveira, em Caruaru. José Balbino Filho, de 73 anos, caminhava pela rua Doutor Zadi Barbosa de Oliveira quando foi atingido pela motocicleta. Ele era proprietário de um estabelecimento comercial. O condutor da moto se evadiu do local. De Caruaru, Helenivaldo Pereira. Registrados 7 homicídios nessa quinta-feira em Pernambuco, sendo 3 no Grande Recife e 4 no interior. Os crimes aconteceram em Caruaru, Brejo da Madre de Deus, São José da Coroa Grande, Goiânia, Araçoiaba, Jaboatão dos Guararapes e Olinda. São 19 assassinatos nestes primeiros dias de setembro. Este ano, de janeiro até agora, mataram no estado 1.875 pessoas. Em Caruaru, um jovem foi assassinado no loteamento Alto das Sete Luas, localizado próximo do Alto do Moura. Maxwell Gabriel Marques dos Santos, de 24 anos, foi morto a tiros na véspera do aniversário. Ele faria 25 anos nesta sexta-feira. A vítima morava no bairro José Carlos de Oliveira e já cumpriu pena por tráfico de entorpecentes. Segundo a família, o jovem tinha envolvimento com drogas. A autoria do crime é desconhecida. Este foi o quarto homicídio deste mês de setembro em Caruaru. Este ano, de janeiro até agora, mataram no município 91 pessoas. Em Brejo da Madre de Deus, Marcelo Bezerra da Silva, de 31 anos, foi assassinado a tiros no trevo da PE-145. Ele seguia de moto pela via no sentido Jataúba quando foi atingido pelos tiros. Dois homens em uma moto praticaram o crime. E um idoso morreu atropelado por uma moto na noite dessa quinta-feira no bairro José Carlos de Oliveira, em Caruaru. José Balbino Filho, de 73 anos, caminhava pela rua Doutor Zadi Barbosa de Oliveira quando foi atingido pela motocicleta. Ele era proprietário de um estabelecimento comercial. O condutor da moto se evadiu do local. De Caruaru, Helenivaldo Pereira.
1: 7h53. 7 horas. Bronca. Às 53 minutos. Obrigado, Helenivaldo Pereira. Muito obrigado, meu amigo. Bom período de fim de semana para você. Bom feriado, 7 de setembro, amigo. Terça-feira de volta ao batente, amigo. Obrigado, obrigado, obrigado, obrigado. 7 horas, mais 54 minutos. E aí, portanto, a informação da hora certa.
2: Brasil!
1: Aí,
2: Brasil!
1: Você,
2: Brasil!
1: Você é trabalhador. Você trabalha do meu Brasil.
2: Brasil.
1: Canal aberto, linha aberta.
2: Brasil.
1: Linha aberta, canal aberto. Novas descobertas com relação ao cabra que foi assassinado lá pras bandas de Caetés. Cabra era acusado de tentar matar a esposa e de matar o próprio filho. Ele foi assassinado em Caetés. Adielson Galvão traz detalhes com relação à vida pregressa deste cabra. Ele que foi assassinado. Alô, Adielson. Alô, você, amigo Detona.
3: Adielson Galvão, o repórter de Pernambuco.
4: A polícia investiga um crime de morte que foi cometido num espetinho no centro lá da cidade de Caetés. A vítima, o ex-presidiário...

0: Alexandre Pedro da Silva, que era conhecido como Guará, tinha 28 anos de idade. Ele tinha acabado de sair do presídio, na última segunda-feira, onde cumpriu pena por tentativa de feminicídio. E Pedro da Silva, que era conhecido como Guará, tinha 28 anos de idade. Ele tinha acabado de sair do presídio, na última segunda-feira, onde cumpriu pena por tentativa de feminicídio e estava em liberdade desde então. E aí, quando estava lá no centro da cidade, acabou sendo executado com vários tiros. Estou aqui com a Márcia, que é irmã da vítima. Márcia, ele teve essa bronca dessa tentativa de feminicídio, né? Ele foi acusado de atirar, de jogar uma panela de água quente na companheira?
1: Foi acusado, só que ela nega, né? Ela negou e ele foi inocentado, porque ela negou na audiência.
0: Ah, então ele chegou a participar do júri popular?
1: Foi audiência, três audiências.
0: E aí acabou sendo inocentado.
1: Inocentado e ganhou alvará de soltura.
0: Certo, mas ele estava cumprindo pena em que presídio?
1: Tacaimbó, depois em Palmares. De Palmares ele saiu.
0: E vocês na expectativa de que ele pudesse voltar para casa?
1: Mudar de vida. E ele queria voltar com ela, ela aceitou, só que na terça-feira tiveram uma briga, só que ele não chegou a bater nela, só quebrou a TV e mandou ela embora, e ela foi. Aí pronto. Aí quando foi na quarta-feira, aconteceu isso.
0: Ele acabou sendo assassinado, né, a tiros. E o que é que a turma fala lá? Como foi? Foi um indivíduo só, mais de um indivíduo? Como foi a execução do crime?
1: Não sei informar, não sei, que eu moro em Garanhões. Quando eu cheguei lá, já recebi a notícia que ele estava morto, ninguém me informou nada.
0: Ele estava nesse churrasquinho ou estava só passando por lá?
1: Não sei informar também se ele estava passando ou se ele estava lá, mas foi pertinho do espetinho.
0: Ô Márcia, agora vamos reconhecer, o teu irmão era carne de pescoço, né? Teu irmão, ele saiu do presídio na segunda-feira, na terça, aí a mulher aceita voltar para ele, beleza, ele passou um tempo preso. Passou quanto tempo preso?
1: Passou um ano e quatro meses.
0: Pois é, aí o cara sai do presídio na segunda-feira, aí volta para morar com a ex-companheira que, né, ele acabou cumprindo essa prisão, justamente acusado de tentar matar ela, jogando água quente nela. Aí quando sai do presídio, num dia, no outro, já vai arranjar enronha.
1: É verdade. Gente boa não era, né? Era bom e era ruim ao mesmo tempo, por essa parte aí.
0: Pois é, se ela aceitou voltar pra ele, que ele procurasse manter um bom relacionamento com ela.
1: É verdade, mas não quis.
0: Ô, Márcia,
1: né?
0: Inclusive o teu irmão, ele já cumpriu pena, né? Foi acusado de matar o próprio filho.
1: Não, isso aí é mentira.
0: A informação que chegou pra gente.
1: Isso é mentira aí.
0: Então teve essa prisão, o fato dele ter sido acusado de matar a ex-companheira que havia voltado pra ele.
1: Não matou ela não, né?
0: Não, acusado de tentar matar, né? Acusado de tentar matar, justamente jogando uma bacia de água quente nela.
1: É verdade, isso é verdade.
0: Há quanto tempo ele vivia com a tua cunhada?
1: 9 anos já.
0: E nesses 9 anos, muitas confusões?
1: Não, ele vivia bom. Dos 3 anos pra cá ele começou.
0: E só cumpriu essa prisão de 1 ano e 4 meses ou já foi preso outras vezes?
1: Ele foi preso de menor, mas foi por outras coisas.
0: E pela vida que ele levava, vocês já esperavam por isso?
1: Não, não esperava não.
0: Mesmo ele tendo esse problema, mas aí era só com a companheira mesmo?
1: Era só a companheira mesmo.
0: E essa bronca aí que ele teria matado o próprio filho, como foi essa acusação?
1: Não, ele não matou. Isso aí é mentira e ela sabe disso.
0: Mas ele chegou a comer cadeia por conta disso?
1: Não, ele chegou a bater nela e ela foi e perdeu o bebê. Todo mundo sabe disso.
0: Então o que aconteceu foi isso. Ele bateu, mas acabou matando o próprio filho, né?
1: Aí ela falou que ele não teve participação, né? É o que ela fala, né?
0: Mas chegou a passar um tempo na cadeia por conta disso?
1: Não, que não foi prestado B.O. contra ele nem nada.
0: É, pelo que eu tô entendendo, a tua cunhada apaixonada por ele.
1: Ah, é.
0: Vivia debaixo de cacete, mesmo assim, louca por ele.
1: Mas era louca por ele, né?
0: Pois é. Vocês são naturais lá de Caetés mesmo?
1: Somos.
0: E você tem alguma suspeita de quem possa ter assassinado o seu irmão?
1: Tenho, mas eu deixo pra polícia investigar.
0: Morto com 4 tiros?
1: 4 tiros, eu acho.
0: Pegaram onde nele?
1: Acho que foi no peito, na cabeça, acho que foi.
0: E como foi que, você disse que mora em Garanhuns, como foi que chegou?

0: chegou para você a informação de que seu irmão acabara de ser assassinado?
1: Familiar, e a esposa dele que ligou para mim também.
0: Eu soube que ele tinha um comércio lá, né?
1: Era, ele vendia alho, já foi mototáxi. E pronto, agora, como ele estava recente, que saiu do presídio, não estava fazendo nada da vida, né?
0: E como é que a família vai se comportar agora? Você veio para cá, para o IML de Caruaru, né? Tá aguardando aqui a liberação do corpo do seu irmão, para justamente vocês providenciarem o funeral. A tua cunhada vai poder participar do funeral dele?
1: Vai, sempre. Ela já tá lá na minha casa e participa normal, tanto ela como os filhos dela, meus sobrinhos.
0: Demais familiares também?
1: Também, é liberado, não tem raiva de ninguém.
0: Teu irmão deixou quantos filhos?
1: 3 filhos.
0: Já criados?
1: Não, é de 7 anos, 5 anos e a bebezinha de 9 meses.
0: Todos com ela?
1: Todos com ela.
0: Aí, gente, caso que está sendo investigado pela polícia, né? Alexandre Pedro da Silva, que era conhecido como Guará, 28 anos de idade, assassinado a tiros, crime que aconteceu no centro lá da cidade de Caetés, né? Corpo periciado no local e encaminhado aqui para o IML de Caruaru. As imagens são de Mauro Pereira, a reportagem é de Adielson Galvão.
2: 8 horas!
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2: Abraçar Cleide Silva, abraçar Helene Alves, abraçar Jean Carlos Tenório Braz, abraçar Selminha Rufino. Grande abraço, minha amiga, bom dia. Lembranças da sua mamãe, amiga. Bom feriado pra você, amiga. Bom período de fim de semana pra você, amiga. Terça-feira de volta ao batente. Abraçar Carmen Lúcia Pereira. Abraçar Alexandra Gomes. José Ademilson. Ele é o doutor mototáxi. Obrigado, amigo. Muito obrigado pela sua participação. Bom período de fim de semana para você, amigo. Maria Helena Dias, grande abraço. Marli Maria de Santana. Denilda Angelina Januário. Bom dia, meus amigos. Desejo uma ótima sexta-feira abençoada por Deus. Para vocês todos, tenham um bom dia de trabalho. Amém?
4: Amém.
2: Amém, amém, amém. Valdenice Souza, bom dia. Maria Eliane Silva, bom dia, amigos. Bom trabalho, obrigado. Valdenice Souza, bom dia, meu querido amigo, tudo bem com vocês? Ah, eu sou de São João. São João, Pernambuco. Alô, Valdenice Santos, direto de São João, amiga. A Marta Ferreira, bom dia, parabéns. A Marili Maria de Santana, grande abraço a vocês, obrigado. Obrigado pelo rádio ligado. E obrigado pela companhia, sempre amiga, meu povo. Muito obrigado mesmo, mesmo de coração, pela honrosa audiência. 8 horas e 3 minutos e atenção, cabra é preso após se passar por falso advogado e aplicar golpes de quase 100 mil reais aqui em Garanhões.
5: Credo.
2: A Polícia Civil de Pernambuco prendeu na manhã desta quinta-feira 13 um homem identificado como Michael Henrique. Me parece que a pronúncia deve ser assim, Michael. Não pode ser Michael. É Michael. Michael Henrique, investigado por suspeita de estelionato contra várias vítimas em Garanhões, aqui no Agreste Pernambucano. A prisão preventiva do cabra foi cumprida por policiais da Delegacia 135, sob a coordenação do doutor delegado Renato Queiroz, após decisão judicial. Segundo as investigações, a Michael Henrique se apresentava falsamente como contador e advogado para captar clientes. De acordo com a polícia, ele recebia valores para realizar serviços relacionados à regularização fiscal e trabalhista, mas os procedimentos contratados

0: realizados não era efetivamente realizados. O levantamento preliminar aponta que o prejuízo provocado às vítimas pode chegar aproximadamente a 100 mil reais. O investigado foi localizado na quinta-feira ontem e foi conduzido sem resistência para a sede da 18 Regional de Polícia. Ele agora permanece à disposição da Justiça. A Polícia Civil informou que o combate ao crime de estelionato é uma das prioridades da instituição e destacou o compromisso com o cumprimento das decisões judiciais e a proteção da própria população. Portanto, Cabra foi preso após se passar por falso advogado e contador e aplicou golpes de quase 100 mil reais em Garanhões. 8:06. 8:06. Canal aberto, linha aberta, linha aberta. Canal aberto. Chamar mais uma vez o repórter de Pernambuco, o nosso Adielson Galvão. Ele está de plantão e ele chega trazendo informações pra gente. O destaque agora é: Cabra foi assassinado no loteamento alto das Sete Luas, lá pras bandas de Caruaru. Alô, Adielson. Alô, você. Traga essa tragédia pra gente, aqui e agora.
1: Adielson Galvão, o repórter de Pernambuco.
2: Olha, infelizmente, início de tarde de quinta-feira, marcado aqui pela violência, eu falo aqui do loteamento Alto das Sete Luas, que fica após o bairro Alto do Moura, infelizmente, cenário de um crime de morte. A vítima, inclusive, muito conhecida aqui nessa região, Maxuel Gabriel Marques dos Santos, tinha 24 anos de idade e amanhã faria 25 anos. Ele foi assassinado na véspera do aniversário, inclusive, já cumpriu pena por tráfico de drogas e residia no bairro Alto, no bairro José Carlos de Oliveira. Ele, a vida toda, morou com a família no sítio Taquara, né? Aqui é a região de Taquara de Baixo, Taquara de Cima, mas há algum tempo ele estava residindo lá no bairro José Carlos de Oliveira. Então, aqui a gente está por trás. Aquele prédio de Cortelha, ali é o Museu Mestre Vitalino. E fica justamente aqui bem próximo ao bairro Alto do Moura, é justamente essa estrada que dá acesso ao museu, né? Uma estrada de terra, uma estrada vicinal, foi o cenário deste crime de morte. Ali na parte lá do museu, né? Já é uma parte mais pavimentada, diferentemente daqui. Inclusive, o boné do rapaz está aqui ao lado, aqui próximo ao corpo, né? Corpo, inclusive, que foi coberto ali por uma rede, mas enfim, eu tô aqui com o Edivaldo Francisco, que é o pai da vítima. Edivaldo, quando eu chegava aqui no local, o Edivaldo ele já me abordava dizendo: ô, Adielson, eu nunca imaginei que você fosse me entrevistar com algum ente querido meu sendo assassinado, infelizmente, meu irmão. Logo, teu filho, que você, inclusive, estava me falando que você o amava muito, né? Fez de tudo para ele sair do mundo das drogas, mas, infelizmente, todo o esforço não foi o suficiente, meu caro. Nosso sentimento de pesar.
3: Obrigado, Adielson. A luta foi muito grande, Adielson. Ele caiu a primeira vez, eu tirei ele, a segunda vez, a gente lutou bastante, né? A gente dava sempre um apoio maravilhoso a ele, mas infelizmente as drogas, elas consomem, né? E os jovens hoje estão se acabando através das drogas, é uma disputa de droga, né? Então, infelizmente, ele não quis veredar pelo caminho do bem, escolher esse caminho, né? O que eu posso dizer hoje é que Deus concede a alma dele em bom lugar, e quem fez isso vai pagar na mão de Deus, não na mão da família, nem do pai, nem dos irmãos. Porque quem faz aqui, paga aqui. E o que tem que fazer agora, Adielson, é enterrar ele, entregar na mão de Deus e pronto. Porque a vida continua. Eu dei muito conselho a ele: meu filho, vamos trabalhar com seu tio na cerâmica, vamos trabalhar comigo.
2: É o gerente, né? Da cerâmica do seu irmão.
3: Eu sou o gerente do meu irmão, né? De Regis, de construção. E a família é uma família muito conceituada em Caruaru, né? Uma família de cidadão de bem, de empresário, de comerciante. Mas infelizmente ele escolheu essa trajetória. E a gente não tinha como tirar, eu ajudava ele de todo jeito. Ele: pai, você manda um pix aí pra mim que tô precisando. Tava com pena dele, porque ultimamente ele tava pela rua também. E fazer o quê? Não aconteceu. Agora enterrar, Deus.
2: Ô, meu nobre, ele estava residindo lá no bairro José Carlos de Oliveira. Ele tava morando lá com alguma mulher?
3: Tava, Deus. Ele separou da mãe da menina, né? E foi morar com essa pessoa.

0: pessoa que eu também não tenho muito conhecimento com ela. Eu só vi ela duas vezes. Então, a situação também dessa pessoa não é boa. E, ultimamente, ele estava pela rua. Ele pediu para pegar as coisinhas dele. Eu paguei um carro, trouxe aqui para minha casa, né? Que ele estava morando lá, trouxe aqui. Está com uns 10 dias que ele estava aqui. E hoje, infelizmente, aconteceu isso aí.
1: Ô, meu nobre Edivaldo, o que é que tu imagina aqui? É estar por trás do assassinato do teu menino, envolvimento com o tráfico de drogas, ou de repente comprou droga, o traficante não teve condição de pagar, o cara acabou punindo ele, tirando a vida dele, será que foi isso que aconteceu?
0: Edivaldo, Adelson, a gente na verdade, a gente se acorda de manhã, a vida é tão corrida que a gente não tem nem pesquisa, nem noção de qual parte aconteceu isso, né? Porque assim, a gente que trabalha muito, a gente vive na correria, a gente não observa tanto se é uma pendência de droga, se é uma briga, se é uma rixa. Ultimamente tem acontecido muitos homicídios aqui nesse setor através de tráfico de droga, né? Então a gente fica sem saber o que aconteceu, entendeu?
1: Tu só tem ele de filho?
0: Não, Adelson, eu tenho são 6 homens e uma mulher.
1: Mas só ele enveredou pro caminho das drogas?
0: Só ele, infelizmente, né? Só ele se juntou, né, com essas pessoas e infelizmente terminou.
1: Ô, meu irmão, nosso sentimento de pesar, você inclusive me falava há pouco que você perdoa quem fez isso com seu filho?
0: Perdoa sim, sabe por que, Deus? Eu vejo que muitos pais, muitas mães vão passar por esse mesmo processo que eu tô passando. Eu pensei que nunca ia passar, como eu disse a tu. Eu digo, meu Deus, que eu nunca venha com o Reginaldo, nem com a Deus fazer uma cena, nem gravar um vídeo desse para sair no Minhas Palavras, ou sair numa rede pública desse Galvão. Mas, infelizmente, a gente sabe, como pai e como mãe, como é que tá a situação. Se o jovem não mudar as atitudes, não esquecer essas drogas, vai terminar como o meu. Vai terminar sendo abatido, e outros vão abatendo, e vai continuar dessa forma, infelizmente.
1: Pois é, a realidade, né, gente? A vida é feita de escolhas. Ele teve as dele, né, Edivaldo? E aí, infelizmente, acabou enveredando para um caminho que você sabia que não tinha saída. Ou cadeia, ou cemitério, e ele provou das duas opções.
0: Correto, Adelson. E eu, essa semana, disse assim, meu Deus, se for para matar ele, bota ele lá no presídio, pode ser que um dia ele se recupere, mas, infelizmente, a trajetória da vida a gente não manda, né? Se tinha que acontecer assim, aconteceu. E o que eu posso fazer agora é enterrar ele, pedir que Deus tome conta da alma dele e seguir a vida, batalhando, trabalhando.
1: Pois é, falta de conselho não foi, falta de também direcionamento, né, por parte da família, né? Vocês sempre tentaram direcioná-lo para o caminho do bem, e ele nunca ouviu.
0: Não, nunca ouviu. Ele dizia, não, pai, eu vou trabalhar, eu passei a semana todinha, vamos trabalhar comigo, eu boto você lá no serviço maneiro, você fica lá na esteira, você tá com a mão machucada, eu vou. Mas infelizmente, você sabe que as drogas, ela é um contaminamento do ser humano, e ele tava do jeito que não ia sair mais.
1: Pois é, e que aniversário dentro do caixão?
0: Infelizmente, né, Deus, a gente tem que ser forte nesse momento para suportar, né, e ver o que é que aconteceu de tão grave. Na véspera de aniversário, aconteceu uma coisa dessa, mas...
1: Rapaz, que pena, meu irmão, tá aí, gente. O corpo do rapaz ali estirado, né, a vítima, o Maxwell Gabriel Marques dos Santos, 24 anos de idade, assassinado na véspera do aniversário, crime que foi cometido aqui no loteamento Alto das Sete Luas, aqui vizinho do bairro do Alto do Moura, aqui na cidade de Caruaru. Sendo aguardadas aqui no local equipes da Polícia Civil, pessoal da Divisão de Homicídios, como também o pessoal do IML e também do IC, o Instituto de Criminalística, que vão periciar o corpo aqui no local. Posteriormente será encaminhado para o IML para ser periciado, para aí sim posteriormente ser liberado para que os familiares cuidem do seu funeral. A reportagem é de Adielson Galvão.
2: 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É bronca!
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0: Bora cuidar!
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2: Oito e vinte.

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1: Agora, mais de 25 minutos. E aí, portanto, a informação.
2: Brasil.
1: Vamos sequenciando este programa Combate até as 9 horas da manhã. Atenção, cidadão William da Silva Barros. O Demi da padaria achou seus documentos, os entregou neste programa e agora eles estão sendo anunciados. Portanto, William da Silva Barros, venha buscar seus documentos aqui no programa. Seus documentos foram encontrados pelo Demi da padaria. 8 horas, mais de 26 minutos. E aí, portanto, a informação da hora certa pra você.
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1: Alô, Hermílio Araújo, grande historiador aqui na cidade. Bom dia a vocês. Vocês são as vozes da comunidade. E vocês têm audiência garantida. Programa Combate com Pereira Filho, Luiz Andrade e Mané. Equipe Nota 10. Que Deus abençoe vocês sempre, amém. Amém, amém, amém. E obrigado pela parte que me toca. E obrigado pela parte que toca a todos nós. Muito obrigado, Hermílio Araújo, historiador aqui na cidade de Garanhões. 8 horas mais de 27 minutos. 8 mais de 27 minutos. Informação da hora certa. Aí então somente pra você. Canal aberto, linha aberta, linha aberta. Canal aberto. Fala, povo.
3: Bom dia, Pereira Filho. Toca os parabéns pra mim, Pereira Filho.
1: Parece que é Cleide, né, mané?
3: Tá bom, né? Eu tô completando o ano hoje. Obrigado.
1: Tá certo, Cleide, daqui a pouco.
4: Bom dia, bom dia, bom dia, Pereira Filho. Bom dia, Lasca Luiz. Bom dia, Manoel Araújo. Bom dia. Quero que o senhor faça um apelo aí. Que é a antiga laje. A laje famosa da Rua dos Operários. Não é laje mais não, agora é o lixão. Agora é o lixão. Fazendo um apelo aí. Pra vizinhança não jogar mais lixo. Dentro da laje. Que não tá sendo mais laje mais não. A famosa laje não. Agora é o famoso lixão agora. Tenha um bom dia para todos. E não bote mais lixo, eu já pedi. Não bote mais lixo, não. Pra estar prejudicando os netos, minha filha. Tá prejudicando todo mundo. Fedor de carniça. Tudo. É um pessoal sem consciência. É a vizinhança sem consciência.
1: Oito horas. 28 minutos. Cleide, parabéns pra você, Cleide. Fazenda e nada nova no dia de hoje, amiga. Chamar o maestro Mané. Ele vai tocar os parabéns já pra você, amiga. Parabéns, já parabéns, já parabéns. Parabéns já pra você, Cleide.

0: We go! Woohoo!
1: Legal, minha gente, 8:30. Canal aberto, linha aberta, linha aberta, canal aberto. Chama Luiz Sebastião de Andrade. Alô, você, bom dia. Alô, você, detona.
2: Luiz Andrade.
1: Bora!
3: Bom dia.

0: Lopes, que é um dos coordenadores da banda dos ex-alunos do Colégio Cesano de Garanhuns, convidar todos os componentes para o último ensaio hoje, já fazendo os preparativos para o desfile cívico de 7 de setembro da próxima segunda-feira. Então, todos os componentes estão convidados a comparecer o último ensaio desta noite às 7h30, ali em frente à sede do colégio, na Praça Monsenhor Demar da Mota Valença. Mas antes das informações, mandando um abraço especial ao Zito, é o pessoal da banda Balanço Bom. Temos também o Cicinho Sanfondeiro, aí é da banda Carreiro, lá da Várzea. O nosso amigo Ivanildo do Ateliê, grande figura da cidade, ali em frente ao Parque Rubens Vanderland. A Zayne também na Manuel Clemente, centro da cidade. Alexandra ali na Severino Peixoto, também centro da cidade. A Rosa na Vida Canhotinho, próximo ali ao Castelo de João Capão. Temos Zé Mário, que é o famoso metal lá de Manechê, o Foguinho, o maior tomador de café da região. E o Mané Cassolão e Maria Lúcia na Coab 3. Nazir e João na Saturiv, lá no bairro do Magano. O nosso amigo de Cacanteirinha e equipe também no mesmo bairro. Pessoal de Solon lá na Saturiv, também no mesmo bairro do Magano. Aconteceu um fato interessante lá na Saturiv ontem, né? Ali tem um espetinho ali nas próximas da igreja Santa Terezinha, e tinha uma mulher praticando furto, tava furtando, todo mundo estava nas mediações lá do espetinho. Só que uma das vítimas reconheceu a mulher, pegou ela, levou, parece até um negócio cômico, né, botou dentro do contêiner da lixeira, jogou ela de cabeça para baixo, tampou e segurou, acionou a polícia, que chegou e levou a acusada para a delegacia. Coisa cômica, né? Pegar uma acusada de roubo, levar a mesma mulher, pegou ali de cabeça para baixo, jogou dentro da lixeira e tampou na Satruivo. Aciona a polícia, só tira a tampa quando a polícia chegar. Então assim fizeram, e ela foi para a delegacia para prestar os esclarecimentos, porque estava furtando naquelas mediações da Satruivo, ali onde tem um famoso espetinho. Então, mulher presa e jogada dentro da lixeira ontem, lá no bairro do Magano.
1: 8h30, não, 8h33.
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3: E aí, portanto, a informação da hora certa pra você. Canal aberto, linha aberta, linha aberta, canal aberto. Vamos até o município de Bom Conselho. Homem é preso, suspeito de estupro de vulnerável em Bom Conselho. E atenção, uma ação conjunta entre a Polícia Militar e Polícia Civil resultou no cumprimento de um mandado de prisão contra um homem de 48 anos, suspeito do crime de estupro de vulnerável, na manhã da quarta-feira, dia 2. Segundo informações obtidas pela reportagem, o caso teria como vítima uma criança, e ocorreu ali no distrito de Rainha Isabel, pertencente ao município de Bom Conselho. O suspeito foi localizado e preso em sua residência na localidade de Lagoa de São José, também naquele município. De acordo ainda com as informações repassadas, ele não apresentou resistência durante a prisão. Após a captura, o homem foi conduzido até a 18 Regional de Polícia, em Garanhuns, onde ele permaneceu à disposição de toda a justiça. O caso agora segue sob investigação das autoritárias ditas competentes no caso. 8h35, 8h, mais 35 minutos, e aí, portanto, a informação da hora certa, aí tão somente para você, trabalhador, e aí para você, trabalhadora do meu Brasil. Canal aberto, linha aberta, canal aberto, linha aberta. Vamos até o blog do jornalista Carlos Eugênio. E atenção, Ministério Público acompanha risco de paralisação total do serviço de transporte coletivo em Garanhuns.

0: blog do Carlos Eugênio, quinta-feira, 3 de setembro do ano de 26. Atenção! O Ministério Público de Pernambuco instaurou um procedimento administrativo para acompanhar a situação do transporte coletivo municipal de Garanhuns e buscar soluções diante do risco de paralisação total.
1: Caramba.
0: A medida foi adotada pela primeira Promotoria de Justiça de Defesa da Cidadania do município. A apuração envolve a empresa de coletivo São Cristóvão Limitada, responsável pela operação do transporte coletivo municipal, e a prefeitura, a MSTT e o Conselho Municipal de Transporte. Segundo a portaria, que foi publicada no Diário Oficial Eletrônico do MPPE, na quinta-feira ontem, dia 3, a empresa alegou inviabilidade econômico-financeira para manter o sistema nas condições atuais. Entre os fatores apontados está a defasagem da tarifa pública, atualmente fixada em 4,70. Parecer técnico. A equipe técnica de contabilidade do Ministério Público analisou a planilha de custo do sistema e elaborou parecer técnico contábil. De acordo com o documento, o valor atualmente cobrado dos passageiros está abaixo do valor mínimo referencial calculado com base na metodologia utilizada para avaliação dos custos de sistemas de transporte coletivo. O Ministério Público, no entanto, destaca que a discussão precisa considerar a continuidade do serviço classificado como essencial, além da proteção dos direitos dos usuários do transporte coletivo. Após a elaboração do parecer, a assessoria jurídica da Coletivo São Cristóvão solicitou acesso ao estudo técnico contábil produzido pelo Ministério Público e requereu a realização em caráter de urgência de audiência para discutir alternativas para o sistema. Como providências, a promotoria determinou a realização de uma audiência ministerial em formato híbrido, com a participação de representantes da empresa do município de Garanhuns, por meio da Procuradoria e do Conselho Municipal de Transporte. A ação do MPPE busca evitar que as dificuldades apontadas comprometam a continuidade do atendimento à população. Portanto, a verdade mais verdadeira é, portanto, a seguinte: Ministério Público acompanha risco de paralisação total do serviço de transporte coletivo em Garanhuns. 8h39. 8h39. Canal aberto, linha aberta, Luiz Andrade. Alô, você, Detona.
2: Luiz Andrade. Confeiteiro do centro da cidade que retramite o programa Combate a Cores. Ao vivo é o famoso bigode de ouro. Matéria que está postada no portal VC aqui de Garanhuns é que uma carreta derrubou poste e arrancou toda a fiação e deixou moradores por mais de 12 horas sem energia ontem lá no bairro da Boa Vista. Existe uma lei aqui municipal que proíbe veículo de grande porte passar por dentro da cidade, mas a lei nada é uma coisa só, que ninguém respeita, viu? Uma carreta derrubou um poste na noite de ontem, da última quinta-feira, aqui em Garanhuns, provocando a interrupção no fornecimento de energia elétrica em um trecho do bairro da Boa Vista, ali próximo ao Hospital Infantil. E as informações é que o poste foi derrubado pelo veículo ali na rua Padre Deon. Segundo informações, o veículo passou pelo local e atingiu o poste. Após o incidente, a equipe foi acionada e trabalhou durante todo o dia de ontem para colocar um novo poste. Os moradores tiveram que passar nada mais nada menos que 12 horas sem o fornecimento da energia elétrica, e passou muito mais que após 12 horas.

0: senhora ainda não tinha chegado ontem, no caso, lá em diversas residências no bairro da Boa Vista. Então, essa lei que existe aqui do município, que proíbe veículo de grande porte trafegar por dentro da cidade, é o que você mais vê, viu? É carreta, mas carreta, aquele esquema baú, arrancando, derrubando poste de fiação, de telefonia, o diaba quatro, e que se refere à legislação, à lei de trânsito aqui do município, ninguém respeita absolutamente nada.
1: 8:40 e 1 minuto, e atenção, Popular Alimentos pode fechar as portas em Garanhões. Já no próximo dia 20 de setembro, poderá fechar as portas em Garanhões, poderá encerrar atividades em Garanhões. A partir do próximo dia 25 de setembro, o Popular Atacarejo, conhecido estabelecimento comercial localizado na Rua Barão do Rio Branco, no centro de Garanhões, poderá encerrar suas atividades no município ainda neste mês de setembro. De acordo com informações que circulam entre comerciantes e moradores da região central da cidade, o estabelecimento estaria se preparando para fechar as portas a partir já do próximo dia 25 de setembro. Abre parênteses, essa matéria está publicada no Agreste Alerta. Fecha-se parênteses. Presta atenção, senhores. A possível decisão também poderá afetar diretamente os trabalhadores. Segundo as informações que circulam, cerca de 30 funcionários poderão ficar desempregados com o encerramento das atividades. O que chama atenção é que o Popular Atacarejo ainda celebra mais um ano de atuação em Garanhões, exatamente neste mês de setembro, justamente no período em que surgem as informações sobre um possível encerramento das suas atividades. Um cidadão que comentou sobre a possível saída do estabelecimento lamentou a situação e destacou a necessidade de mais investimentos na geração de empregos no município. Abre aspas, Garanhuns já precisa de mais empregos. É lamentável ver aos poucos empregos que existem indo embora. Uma cidade do porte de Garanhuns já precisa pensar cada vez mais em atrair indústrias e empresas já para o município, gerando novas oportunidades para a população. O governo municipal deverá buscar investir e criar condições para que mais empresas venham para a cidade, declarou o cidadão. O Popular Atacarejo é conhecido pelos consumidores de Garanhões e da região, e a possível saída do estabelecimento representa mais uma mudança no comércio local. Até o momento, a informação é extraoficial e não houve confirmação oficial ainda por parte do Popular Atacarejo sobre o fechamento ou sobre a data de encerramento das atividades. O portal Agreste Alerta diz que acompanha a situação grave e poderá atualizar as informações caso a empresa se manifeste oficialmente. E agora 8:44, 2 reportagens da
2: Brasil.
1: Chamaram o Adielson Galvão, trazendo mais informações pra gente. Neste exato momento, usuário de drogas foi assassinado ali no bairro José Carlos de Oliveira, em Caruaru. E logo após, giro de notícias, agência Rádio Web, o repórter Christian Costa traz o seguinte destaque: Alemanha testa míssil balístico em meio à tensão com a Rússia. Canal aberto, linha aberta, reportagens aqui agora. Alô, vocês detonam.
2: Adielson Galvão, o repórter de Pernambuco.
3: Durante a madrugada desta quinta-feira, um crime de morte foi cometido aqui em Caruaru. Esse caso se deu ali no bairro José Carlos de Oliveira. A vítima foi o Anselmo José.

0: da Silva, que tinha 44 anos de idade. Ele foi assassinado a tiros. O delegado Dr. Eric Costa, né, estava de plantão na DEA, a Divisão Especial de Apuração de Homicídios, e foi lá atender a esta ocorrência. Delegado, ele acabou tombando sem vida lá no portão de uma creche, né, na Praça Central lá do bairro. No entanto, ele começou a ser atingido pelos disparos ali numa rua próxima. Delegado, bom dia.
1: Bom dia, foi. Ele acabou recebendo os disparos em frente a uma residência. Correu aí por cerca de 100, 150 metros até a frente ali da creche, onde ele infelizmente acabou vindo a óbito em decorrência dos diversos disparos de arma de fogo que ele recebeu, né, nesse trajeto. Agora nós estamos trabalhando nessa investigação, as equipes já estão agora de manhã lá colhendo imagens, colhendo informações de pessoas nas proximidades, para ver se a gente consegue evoluir nessa investigação.
0: Eu soube que ele era usuário de drogas e que havia saído de casa desde a última segunda-feira e estava no mundão só fazendo a consumação de drogas. Essa informação chegou para vocês também.
1: Nós ouvimos familiares que estavam ali no local presenciando o trabalho da polícia. Segundo informações, ele teria saído de casa na madrugada de domingo para segunda, não teria retornado mais, estaria ali na rua utilizando, né, e morando ali nas redondezas ali, possivelmente utilizando de drogas. As informações também que ele teria um antecedente criminal de tráfico de drogas, nós precisamos ainda verificar essa informação. E agora realmente trabalhar recebendo todas as informações possíveis, inclusive contando com o apoio da população, que souber de alguma coisa, entre em contato, né, através dos que denúncia, através aí de algum policial de confiança, né, e se possível tiver alguma imagem em relação ali do pessoal da vizinhança, tiver imagens relacionadas a esse fato, que apresente para a polícia para ajudar na investigação.
0: Vocês, inclusive, disponibilizam de um WhatsApp denúncia aqui da Divisão de Homicídios do Agreste, né? Através do 81994887042, como também vocês têm como um grande parceiro o Disque Denúncia Agreste, 3719-4545. Como sempre, lembrar a sociedade de Caruaru que vocês dão garantia de anonimato para o denunciante.
1: Exato, a gente possui vários meios aí para que a população ajude a polícia, né, a chegar nesses autores. Essas prisões acabam revertendo na segurança da própria população, que a prisão desses elementos aí é primordial para que a gente traga mais segurança para a cidade.
0: Doutor Caruaru vivendo um momento realmente tenebroso, né, na segurança pública. De sábado para cá já é o sexto assassinato. Isso, claro, traz uma preocupação muito grande para vocês.
1: Nós tivemos um período tranquilo aí de meados de agosto até o final de agosto, um baixo índice de criminalidade. Agora, esses crimes se concentraram agora no final do mês de agosto, né, no último final de semana do mês de agosto, e agora no começo de setembro. É um fato que geralmente não é inédito e realmente acontece com alguma frequência na cidade. O trabalho da polícia é esse, é investigar. A gente investiga, a gente prende, dá uma arrefecida na criminalidade, eles se reorganizam de novo. A gente sabe que existe muitos homicídios que ocorrem por questão de tráfico de drogas, dívida, né, de pequenos usuários, e também conflitos por determinadas áreas, e essa criminalidade ela vai se readequando ao trabalho da Polícia Civil. Agora nós também nos readequamos também a esse trabalho, a investigação prossegue, vamos trabalhar, vamos fazer prisões, e um futuro próximo aí a gente vai conseguir de novo dar uma acalmada na cidade.
0: Ok, obrigado então, doutor Eric Costa, né, delegado-chefe da Divisão de Homicídios. Eu tô aqui com uma irmã da vítima, né, que prefere não ter o nome divulgado. Como era o Anselmo no dia a dia?
2: Era uma pessoa muito boa, tranquila, trabalhador, mas infelizmente se envolve com negócio de droga, né, e é isso que se dá, né, fazer o quê?
0: Vocês, familiares, disseram ao delegado, né, de que ele saiu de casa na madrugada da segunda-feira. Desde então, vocês não sabiam do paradeiro dele? Estava se drogando?
2: Não, ele saiu na verdade, a gente comunicou lá aos policiais, em primeira mão, né? Eu comuniquei aos policiais que ele saiu desde o domingo, que ele morava com minha mãe lá no sítio. Ele saiu desde o domingo
0: morava
2: até...
0: Em que sítio?
2: Sítio Serra dos Boi. Uhum. Até então, ele não, desde o domingo, não voltou mais pra casa. Aí viam ele no canto, na rua, por ali mesmo, pelo Zé Carlos de Oliveira, e quando foi ontem, pelas 23 horas e 47 minutos, eu vi no grupo que tinha tido muito tempo no Zé Carlos de Oliveira. Até então eu não sabia de nada. Aí minha mãe ligou pra mim umas meia-noite, desesperada, Aí eu peguei e liguei pra minha irmã foi buscar a gente lá, eu e meu padrasto, e a gente veio confirmar realmente se tinha sido ele. Quando a gente chegou lá no local, realmente tinha sido ele.

0: dele, que tinha sido assassinado. E até então a gente também não conhece o convívio de quem ele andava, com quem ele andava, o que foi que aconteceu realmente. Também não interessa mais pra gente, que não vai trazer a vida dele de volta. E é isso aí, que eu tenho a falar só isso. E quem tá sofrendo muito mais do que a gente ainda é minha mãe, com certeza, que é mãe, independente do que seria ele ou não seria, mas sempre foi um filho bom pra ela, realmente, sempre tratou ela bem. E é isso que eu tenho a dizer.
1: Vocês são em quantos irmãos?
0: Tem agora 3 mulheres e 1 rapaz.
1: Ele deixou filhos?
0: Deixou 3. 3 filhos, de maior já. 2 meninas, Yasmin, Sabrina e Kelvin.
1: Vocês têm algum suspeito do crime?
0: Não, jamais.
1: Mas pela vida que o teu irmão levava, vocês já esperavam por isso?
0: Assim, né, como ele tinha saído do presídio, fazia 1 ano e tanto, e voltou para essa droga miserável, né, novamente, com certeza todos esperam uma situação que não seria bem para a vida dos que ficam, na verdade, né. E, repito novamente, que a gente não sabia com quem ela andava, não tem informação de nada, de quem foi ou deixou de ser, também não vem o caso, a gente também não quer saber mais, que não traz a vida dele de volta, e é isso aí.
1: Ok, minha amiga. Nosso sentimento de pesar, viu?
0: Muito obrigada.
1: Tá aí, né, gente? Corpo da vítima encaminhado aqui para o IML, né? Anselmo José da Silva, 44 anos de idade, assassinado a tiros no bairro José Carlos de Oliveira, aqui em Caruaru. Repórter Adielson Galvão.
2: Pensa no caba ruim.

0: este é o Giro de Notícias. Eu sou o Christian Costa e você acompanha os destaques do momento. A Alemanha testou com sucesso um míssil balístico israelense no Atlântico Norte nesta semana. O teste ocorreu horas depois de Berlim acusar publicamente a Rússia de uma tentativa de ataque com drones no aeroporto de Leipzig no mês passado. Em meio às tensões com Moscou, as potências ocidentais correm contra o tempo para adquirir armas de longo alcance. Elas querem fazer frente ao que consideram uma ameaça crescente russa contra o continente europeu. A Confederação Brasileira de Futebol ainda não definiu onde vai ser disputada a final única da Copa do Brasil deste ano. A final está prevista para o dia 6 de dezembro e vai encerrar o calendário do futebol nacional. O Banco Central divulgou nesta quinta uma atualização nas diretrizes do PIX, direcionada a reforçar a segurança do sistema e também aprimorar a experiência de quem é vítima de golpes. Os aplicativos de bancos e instituições financeiras vão passar a permitir que o cliente anexe documentos e comprovantes no momento de contestar uma transferência fraudulenta. Isso facilitaria a identificação dos criminosos e análise dos casos. A jornalista e ativista norte-americana Gloria Steinem, um dos maiores ícones do movimento feminista nos Estados Unidos, morreu aos 92 anos em Nova York. Steinem lutou pelos direitos reprodutivos e por mais participação das mulheres na política, além de fundar publicações e diferentes organizações. A causa da morte não foi divulgada. Atenção, professores e professoras. Inscrições gratuitas até o dia 15 de setembro para a Olimpíada Nacional da Eficiência Energética. Podem participar estudantes do 8º e 9º anos do ensino fundamental e 1º e 2º anos do ensino médio. Acesse onee.org.br, inscreva sua escola e participe. Uma iniciativa da ANEEL, coordenada pelo Instituto Abrade e realizada por 48 distribuidoras de energia elétrica. 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

0: 5:55. Reta finalíssima. Luiz Andrade, alô, você é amigo da dona.
1: Luiz.
0: E 5:00. Reta finalíssima. Luiz Andrade, alô, você é amigo da dona.
1: Luiz Andrade.
2: Matéria postada no portal Notícias, Notícia Garanhuns. Traz a estampa na seguinte manchete: é que um carro pegou fogo ontem ali, próximo ao cinema no Polo Heliópolis. Olha, o fogo foi tão intenso que chegou à altura dos bares e restaurantes localizados lá no Polo Heliópolis, no bairro do mesmo nome. As causas do incêndio até o presente momento não foram informadas, mas o carro pegou fogo completamente, ficando carbonizado, né? Estranho, né? O carro em pleno movimento para por ali e de repente pega fogo. Um curto-circuito, uma coisa assim, deverá ter acontecido, às vezes até o combustível pingando, né? Próximo do motor, mas não percebe quando liga no aquecimento, pode ter provocado esse incêndio de ontem à noite ali no Polo Heliópolis, ali, deixando em pânico ali os proprietários de bares e restaurantes.
0: 8:50. Chamar a mensagem de Jesus. Fala, Jesus.

Graças ao bom Deus, eu tenho a alegria de estar aqui e fico feliz também por saber que você está aí e nós estamos juntos aqui nessa parceria do Este Dia com Deus. Texto bíblico, Salmo 92, vou ler os versos 1 e 2. Bom é render graças ao Senhor e cantar louvores ao teu nome, ó Altíssimo. Anunciar de manhã a tua misericórdia e durante as noites a tua fidelidade. Observe que o salmista começa esse salmo lindo com uma afirmação simples, porém muito profunda. É bom agradecer. Ele não diz apenas que devemos agradecer como um mandamento ou obrigação, mas destaca que esse ato é, por si só, algo bom. Existe um valor intrínseco na gratidão, algo que faz bem para quem pratica. A gratidão tem um efeito direto sobre o nosso coração. Veja, quando a gente escolhe agradecer, a gente muda o foco. Saímos daquilo que nos falta e passamos a enxergar aquilo que nós já recebemos. Em meio à rotina, às preocupações e até às dificuldades, a gratidão nos ajuda a lembrar que Deus continua agindo, cuidando e sustentando. Espiritualmente, agradecer nos aproxima de Deus. É um reconhecimento de quem Ele é e do que Ele faz. É uma forma de dizer com palavras e atitudes que nós confiamos nele e que percebemos sua presença em nossa vida. A gratidão, nesse sentido, fortalece nossa fé e nos conecta com o Altíssimo de uma forma sincera. A gratidão também é algo que alegra o coração de Deus. Assim como qualquer relacionamento, a expressão de reconhecimento e amor, ela é valiosa. Quando nós agradecemos, estamos valorizando aquilo que Deus faz. E isso cria uma relação mais próxima, mais viva e mais verdadeira. Pessoas gratas são mais leves, mais positivas e mais encorajadoras. Um coração agradecido transborda. Ele influencia conversas, atitudes e até o ambiente no qual está inserido. Em um mundo onde muitas vezes prevalecem reclamação, insatisfação, uma pessoa que vive com gratidão se torna um reflexo diferente, uma influência positiva. Louvar e agradecer, inclusive, não precisa acontecer apenas em momentos específicos ou momentos formais. Pode ser algo constante, aliás, pode e deve ser algo constante, presente no dia a dia. Em uma oração

0: silenciosa, em um pensamento, em uma palavra simples. Pequenos reconhecimentos que, quando somados, transformam nossa maneira de viver. Você tem cultivado a gratidão? Ou tem deixado que suas preocupações ocupem mais espaço do que o reconhecimento? Imagino que esse seja o momento apropriado de começar de uma forma simples. Simplesmente agradeça. Porque, como o salmista nos lembra, isso não é apenas certo, isso é bom. Eu gosto de um pensamento antigo que diz assim: como o incenso perfuma uma catedral, assim a gratidão perfuma o templo da alma. É, como o incenso perfuma uma catedral, assim a gratidão perfuma o templo da alma. Outra ideia que eu acho bonita: a gratidão é a memória do coração. Que Deus abençoe você e que Ele tenha compaixão de você, de mim, de todos nós. Que Ele desperte em nós um sincero sentimento de gratidão. Gratidão a Deus por todas as coisas. E, é claro, gratidão também aos nossos...
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0: isso, Brasil.
1: Obrigada, meus amores.
0: Obrigado.
2: Coisa linda.
0: Que honra.
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4: Aí, meu compadre, vou falar pra ela agora.

0: 60 minutos.
1: Essa aqui tem que estar preparado pra sofrer, hein? Quem sabe solta a voz, canta com a gente assim, ó.

0: Valeu, gente.
1: Obrigada.
2: 60 minutos.
3: Agora sim.

0: Um beijo, Marília Mendonça.
1: Sessenta minutos.
2: Essa vai machucar, hein? Confio em vocês.

0: Bonito, bonito! Quem gostou, dá um
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2: Está no ar mais uma edição do seu Jornal de Confiança. Com as informações mais quentes do dia. Trazendo tudo o que você precisa saber de maneira clara e direta. Eu sou Naldo Meirelles e prepare-se para ficar por dentro do que acontece no Brasil e no mundo, com análises e reportagens especiais. A partir de agora no Repórter Brasil News. Sejam bem-vindos.
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3: Previsão do tempo para sexta-feira, 4 de setembro de 2026. Região Centro-Oeste, em Campo Grande, Mato Grosso do Sul, céu com muitas nuvens, com possibilidade de chuva isolada ao longo do dia. Os termômetros marcam mínima de 19 e máxima de 32 graus. Umidade relativa do ar gira em torno de 70 a 30%. Ceres, em Goiás, sopra velhinhas, céu com muitas nuvens e possibilidade de chuva isolada. Temperatura mínima é de 26 e a máxima 35 graus. Umidade do ar varia de 60 a 35%. Região Nordeste, Aracaju amanhece com céu cheio de nuvens e possibilidade de chuva isolada à tarde. Temperatura mínima na capital sergipana é de 23 e máxima de 30 graus. Nas horas mais quentes do dia, a umidade do ar é de 95 a 65%. Paulista, em Pernambuco, comemora aniversário com céu cheio de nuvens e possibilidade de chuva isolada à tarde. Temperatura mínima 24, máxima 30 graus. A umidade relativa do ar é de 80 a 50%. Região Norte, em Belém, no Pará, céu com muitas nuvens. Temperatura mínima é de 24 e máxima de 35 graus. A umidade do ar é de 95 a 48%. Dois Irmãos do Tocantins, no centro-oeste do estado, canta parabéns com previsão de céu cheio de nuvens e pancadas de chuva isolada. Temperatura mínima 25, máxima 34 graus. Umidade do ar varia de 90 a 40%. Região Sudeste, Vitória no Espírito Santo tem previsão de céu repleto de nuvens nesta sexta-feira. Os termômetros registram mínima de 17 e máxima de 31 graus. Umidade relativa do ar vai de 90 a 30%. Santa Rosa de Viterbo, em São Paulo, tem previsão de muitas nuvens no dia em que comemora o aniversário da cidade. Temperatura mínima 17, máxima 34 graus. Umidade

0: Relativa do ar é de 70% a 20%. Região Sul, em Florianópolis, Santa Catarina, céu com algumas nuvens, com pancadas de chuva e trovoadas isoladas. Os termômetros registram mínima de 16 e máxima de 18 graus. A umidade relativa do ar fica entre 90 e 50%. Reserva do Iguaçu, no Paraná, faz aniversário com previsão de muitas nuvens no céu e possibilidade de chuva e trovoadas isoladas. Termômetros registrando mínima de 12 e máxima de 24 graus. A umidade relativa do ar oscila entre 95 e 55%. Você ouviu a previsão do tempo para esta sexta-feira, 4 de setembro de 2026, com informações do IBGE Cidades e do Instituto Nacional de Meteorologia, IMET.
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2: Quase metade dos trabalhadores da indústria brasileira não pratica atividade física no tempo de lazer. O dado faz parte do Vige Indústria Brasil, levantamento do SESI, que também identificou problemas relacionados à alimentação, saúde mental e doenças crônicas. Segundo a pesquisa, 71% dos trabalhadores consomem poucas frutas e hortaliças. Além disso, cerca de 34% passam pelo menos 3 horas por dia diante de telas durante o lazer. Entre os profissionais com menos de 30 anos, esse índice chega a 48%. A especialista em saúde integral do SESI, Georgia Matos, chama a atenção para os efeitos desse comportamento entre os mais jovens.
3: O que a gente percebeu é que os trabalhadores jovens, principalmente, têm apresentado indicadores de risco relacionados à hiperconexão. Então, muito tempo de tela, e isso tem interferido no sono, na qualidade dos relacionamentos, no nível de estresse. Então, é algo que chamou a atenção e que eu acho que as indústrias precisam ficar muito atentas.
2: O estresse também aparece entre os principais pontos identificados pelo estudo. 20,3% dos trabalhadores relataram nível elevado. Outros 18,7% disseram ter dificuldade para relaxar e aproveitar o tempo de lazer. Entre as doenças crônicas investigadas, a obesidade foi a mais frequente, atingindo 22,7% dos trabalhadores. Depois aparecem problemas crônicos de coluna, colesterol alto e hipertensão. O Vige Indústria foi realizado entre julho e dezembro de 2025. Foram ouvidos quase 58 mil trabalhadores de 825 empresas, com análise de 33 indicadores relacionados à saúde e à segurança no trabalho.
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4: O Tribunal Superior Eleitoral definiu os critérios para caracterizar um conteúdo como deepfake nas eleições 2026. Pela tese aprovada pela Corte, o conteúdo gerado ou manipulado por inteligência artificial precisa ter realismo ou verossimilhança e alterar a imagem, a voz ou a manifestação de uma pessoa viva, falecida ou fictícia. A decisão foi tomada por maioria, por 5-2, e deve orientar o julgamento de casos semelhantes pela Justiça Eleitoral. O TSE também definiu que a proibição do uso de deepfake nas eleições depende da caracterização do conteúdo como propaganda eleitoral. Deepfake é um conteúdo produzido ou manipulado por inteligência artificial para criar ou alterar, de forma realista, vídeos, áudios ou imagens. O entendimento foi firmado em um caso envolvendo um vídeo que recriou, com inteligência artificial, a imagem e a voz do ex-presidente Jair Bolsonaro, declarando apoio à candidatura de Flávio Bolsonaro à presidência da República. O vídeo foi exibido durante uma convenção do Partido Liberal, realizada em julho. O TSE rejeitou, por 4-3, o pedido para retirar o vídeo do ar e aplicar multa. Segundo o relator, ministro Cássio Nunes Marques, o vídeo foi apresentado em uma convenção partidária, sem pedido explícito de voto, e não configurou propaganda eleitoral antecipada. A corte também considerou que a transmissão do evento pela internet por si só não transforma uma manifestação de apoio político em propaganda eleitoral antecipada. Na análise de casos desse tipo, o TSE destacou que devem ser considerados o conteúdo da mensagem, a linguagem utilizada, os destinatários e o contexto em que o material

0: foi produzido e divulgado.
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2: O Senado aprovou nesta terça-feira o projeto que cria incentivos fiscais para atrair data centers para o Brasil. O texto agora segue para sanção presidencial. Pela proposta, empresas do setor terão suspensão de impostos por 5 anos na compra de equipamentos como o Imposto de Importação e PIS/COFINS. A estimativa do governo é de uma renúncia fiscal de R$5,2 bilhões só em 2026. Em troca, as empresas terão que usar energia limpa ou renovável, investir no país e PIS/COFINS. A estimativa do governo é de uma renúncia fiscal de R$5,2 bilhões só em 2026. Em troca, as empresas terão que usar energia limpa ou renovável, investir no país e destinar parte da capacidade de processamento ao mercado interno. Segundo o Ministério da Fazenda, hoje 60% dos dados e da inteligência artificial usados no Brasil são processados no exterior. E o objetivo do programa é reduzir esta dependência.
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3: A Organização Meteorológica Mundial das Nações Unidas divulgou um novo relatório alarmante, alertando para a rápida intensificação do fenômeno El Niño. As previsões indicam que este pode ser o El Niño mais forte dos últimos 1000 anos, com uma probabilidade próxima de 100% de persistir até o início de 2027. O secretário-geral da ONU, Antônio Guterres, enfatizou que o planeta está em águas desconhecidas, com temperaturas da superfície do mar e globais em ascensão. A comunidade internacional é chamada a agir urgentemente para mitigar os riscos crescentes de eventos climáticos extremos e proteger as populações mais vulneráveis.
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4: O Tribunal Superior Eleitoral celebrou o Pacto Nacional pela Paz e Tolerância nas Eleições 2026, o evento que contou com a participação de instituições religiosas, sociedade civil e organizações parceiras, visa fortalecer a democracia brasileira e combater a desinformação e o discurso de ódio no ambiente digital. O coordenador residente da ONU no Brasil, Igor Garafulik, destacou a seriedade e inovação do sistema eleitoral do país, ressaltando o papel fundamental do TSE na proteção da democracia. A iniciativa busca garantir um pleito mais pacífico e respeitoso, crucial para a convivência democrática.
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5: O Ministério Público de São Paulo deflagrou uma operação que resultou na prisão do ex-número 3 da Fazenda do Estado e de um advogado. Ambos são investigados por envolvimento em um esquema de propina. A ação faz parte de um esforço contínuo para combater a corrupção em esferas governamentais. Detalhes da operação indicam que a investigação apura desvios e pagamentos ilícitos que teriam ocorrido dentro da secretaria. As autoridades seguem apurando o caso para identificar outros possíveis envolvidos e desmantelar completamente a rede criminosa.
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6: Em instantes voltaremos com mais notícias aqui no Jornal Repórter Brasil News. Fique ligado.
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1: Após a eliminação para o Atlético Mineiro nas quartas de final da Copa do Brasil, o presidente do Cruzeiro, Pedro Lourenço, se reuniu com o elenco e a comissão técnica na Toca da Raposa. O encontro foi marcado por cobranças e pelo pedido de reação do time, que perdeu o clássico por 2-1 de virada e deu adeus à competição. A diretoria demonstrou insatisfação com o desempenho e reforçou a necessidade de concentração na sequência da temporada. A eliminação aumentou a pressão sobre o Cruzeiro, que também já havia deixado a Libertadores. Apesar do momento de cobrança, a diretoria mantém a confiança no trabalho do técnico Arthur Jorge e não indicou mudanças imediatas na comissão técnica. O principal objetivo agora é recuperar a equipe no Campeonato Brasileiro e buscar uma reação para terminar a temporada de forma competitiva, especialmente na luta por uma vaga na próxima Libertadores.
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2: Carlos Alcaraz levou um susto no início da segunda rodada do US Open, mas reagiu e garantiu a classificação. O espanhol, número 3 do mundo, perdeu o primeiro set para o português Jaime Faria, número 72 do ranking, por 4-6. A partir daí, Alcaraz

Alcaraz dominou a partida, aplicou um pneu no segundo set e fechou o duelo em 3 sets a 1, com parciais de 4-6, 6-0, 6-3 e 6-2, em 2 horas e 39 minutos. Com a vitória, Alcaraz avançou à terceira rodada do último Grand Slam da temporada e segue firme na defesa do título conquistado no ano anterior. O espanhol, bicampeão de Grand Slam, voltou recentemente às competições após um período afastado por lesão e agora busca

0: o campo na reta decisiva da Série B e ajudar a equipe na tentativa de conquistar o acesso à Série A de 2027.
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0: O Vasco venceu o Vitória por 2-0 no Barradão e garantiu vaga na semifinal da Copa do Brasil. Andrés Gomes abriu o placar para o time carioca, repetindo o feito do jogo de ida, e Puma Rodrigues marcou o segundo gol. Como já havia vencido a primeira partida por 1-0, o Vasco fechou o confronto com 3-0 no placar agregado. Com a classificação, o Vasco chega à semifinal da Copa do Brasil pelo terceiro ano consecutivo, e agora terá o Palmeiras pela frente na disputa por uma vaga na decisão. Já o Vitória encerra sua participação após uma atuação considerada fraca, principalmente no setor ofensivo, e acumula 4 derrotas seguidas.
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0: O Santos empatou em 0-0 com o Palmeiras, na Vila Belmiro, pelo jogo de volta das quartas de final da Copa do Brasil. O Peixe até tentou pressionar e teve mais presença ofensiva, mas não conseguiu transformar as chances em gols. O Palmeiras, por sua vez, desperdiçou boas oportunidades e administrou a vantagem construída na primeira partida, quando venceu por 3-0. Com o empate, o Palmeiras confirmou a classificação para a semifinal com 3-0 no placar agregado, e agora enfrentará o Vasco, que eliminou o Vitória. Pelo lado santista, a eliminação aumenta a importância do Campeonato Brasileiro e da Copa Sul-Americana. A partida também terminou com uma preocupação para o Peixe. Neymar sentiu dores na coxa direita e deixou o campo no intervalo, passando a ser dúvida para os próximos compromissos.
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2: A Confederação das Associações Comerciais e Empresariais do Brasil, a CACB, entregou a parlamentares na última segunda-feira uma nota pública pela rejeição ou tratamento isonômico em relação à isenção da chamada taxa das blusinhas. O documento pede ao Congresso Nacional para derrubar a MP e restabelecer o regime aprovado pelo Legislativo e sancionado pela Presidência da República. Caso o Congresso mantenha a isenção dos produtos importados, o setor produtivo solicita que a desoneração seja estendida em igualdade de condições à mercadoria idêntica vendida pelo comércio brasileiro. O conteúdo da carta foi lido no plenário da Câmara dos Deputados nesta terça-feira, dia 1º, pela deputada federal Adriana Ventura, do Novo de São Paulo.
3: O que a CACB pede é tratamento igual, não proteção. Se o governo entende que a compra de até 50 dólares merece desoneração, que estenda o mesmo benefício à mesma mercadoria vendida pelo comércio nacional. Aprovada, a medida consagrará uma distorção inaceitável. O Estado brasileiro cobrando de seu próprio empreendedor o imposto que dispensa da mercadoria idêntica vendida de fora do país.
2: A entidade representa mais de 2.300 associações comerciais e de 2 milhões de empreendedores. Sem esse mecanismo, Alfredo Cotatti Neto, presidente da CACB, das Associações Comerciais do Estado de São Paulo e da Associação Comercial de SP, teme que o setor produtivo nacional não seja capaz de enfrentar a concorrência internacional e pede por uma contramedida que reequilibre o mercado.
4: A longo prazo, se você não restabelece a isonomia, você prejudica a indústria nacional, prejudica as empresas brasileiras e prejudica a geração de emprego e renda, que está problemática no nosso país. Portanto, acho fundamental a volta da cobrança.
2: Diante das reações e pressões do setor produtivo, parlamentares governistas prometeram inserir no relatório um dispositivo que permita a compensação à indústria e varejo nacionais. A ideia é determinar a reavaliação da medida periodicamente pelo Ministério da Fazenda para constatar os impactos e, em caso de prejuízos consideráveis, disponibilizar formas de ressarcimento. A previsão é que o relatório da senadora Leila Barros, do PDT do Distrito Federal, fosse lido na comissão na segunda-feira. No entanto, após impasses e 2 adiamentos, uma nova sessão do colegiado foi marcada para amanhã desta quarta-feira para que o parecer seja discutido. Se não for votada até o dia 8 de setembro, a medida provisória, que zera a alíquota de importação para compras de até 50 dólares em plataformas de e-commerce, perde a validade e a taxa de 20% sobre o preço do produto volta a ser cobrada.
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2: não há cidade mais bem gerida no Brasil do que Vitória. A capital capixaba assumiu pela primeira vez o topo do ranking de competitividade dos municípios do Centro de Liderança Pública. Em 2026, Vitória desbancou a sequência de 3 anos de Florianópolis, Santa Catarina, no primeiro lugar. No levantamento atual, a cidade se destacou especialmente no

0: quesitos: funcionamento da máquina pública e sustentabilidade fiscal, nos quais alcançou o topo nacional. Você confere o ranking completo no portal Brasil 61. Ele evidencia um predomínio do eixo sul-sudeste nas cidades com melhor desempenho. Das 20 mais bem avaliadas, 19 estão nessas regiões, com exceção de Palmas, no Tocantins, que subiu 76 posições em relação ao levantamento do ano passado e obteve a melhor avaliação da história do Norte, com o 13º lugar. Ainda assim, o município com a melhora mais expressiva foi São Cristóvão. A cidade-mãe de Sergipe saltou da 233ª colocação alcançada na edição de 2025 para a 75ª em 2026, avançando 158 colocações e passando a integrar o grupo dos 100 melhores municípios do país. No lado oposto, Timóteo, em Minas Gerais, ocupa a posição de município que mais perdeu posições. Foram 157 colocações, abaixo do que o resultado de 2025. A seleção avaliou 423 municípios com mais de 80 mil habitantes e mostrou quais cidades estão mais preparadas para oferecer boas condições de vida, serviços públicos eficientes e um ambiente favorável para moradores e empresas. O ranking é composto por três dimensões principais, cada um com seu peso para a nota final. O CLP destaca que considerar uma cidade mais competitiva não significa necessariamente dizer que é a melhor cidade para morar. Segundo a organização, o levantamento é uma ferramenta para comparar o desempenho dos municípios em diferentes áreas e identificar onde cada um se destaca ou precisa melhorar.
1: 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Esse foi mais uma edição do Repórter Brasil News. Obrigado pela sua companhia e até a próxima edição.
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sua rádio favorita. Do ladinho de cá, te fazendo companhia por uma hora, tocando o melhor do pop, eu, Bia Ipsen. Tudo que tá bombando, novidades, lançamentos e muito mais, você sempre ouve por aqui. Você que é fanzaço aí do mundo pop, já tá aí no canal certo, já tá na internet também. Seja lá onde você estiver ouvindo a gente, né? Pelo seu dial aí, pela internet, pelo aplicativo, seja bem-vindo, seja bem-vinda. Bora de música! Yeah.

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0: Você curtindo as melhores músicas do pop atual aqui com a gente na sua rádio favorita e daqui a pouquinho tem mais Music Pop.
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1: Encerrando mais um bloco com esse pop maravilhoso, agora eu vou lá para aquele break. Music Pop volta já.
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1: É isso aí, gente. Voltamos com mais um Music Pop por aqui, trazendo só o melhor do pop atual pra você. É só música boa. É isso que a gente gosta, né? Bora então com mais uma.
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1: Trazendo só o melhor do pop atual pra você. É só música boa. É isso que a gente gosta, né? Bora então com mais uma.
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0: Tchau, mas não fica triste não, hein? Segunda-feira tem mais. Um ótimo final de semana pra você. Fica com Deus. Beijão. Bye, bye.
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2: Alô, minha gente, final de semana no ar e o pagodaço já também começando aqui com o melhor da música brasileira que balança todo mundo, né? O samba e o pagode com certeza pedindo passagem no seu rádio em mais uma edição do Pagodaço. Eu, Kleber Salles, já tô nessa, tô aqui com você, então abrindo mais uma edição do Pagodaço de hoje, tem essa daqui.

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1: Eita, essa é boa demais, né? Fala a verdade. É o Pagodaço, com o melhor do samba e pagode pra você, que volta já já. Daqui a pouquinho, depois do intervalo. Não sai daí.
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2: Muito bem, chegamos com mais uma edição do Super 10. Aqui na sua rádio preferida você vai ouvir e curtir. Chega mais! As 10 mais tocadas do Brasil estão chegando. Vem comigo!
1: Décima posição.

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3: Sexta posição.

0: terceira posição.
1: Negrão, ela tá muito baladeira, seguindo a gente em todo lugar.
2: Então tem que dar aquele papo nela, que você sabe qual é.
1: Vamos junto?
2: A gente não marca bobeira, né, Negrão?
1: Jeito nenhum.
2: Então vai.

0: É, estamos cantando junto mais uma vez, meu amigo.
1: Sempre saudade.
2: Com essas, encerramos mais uma edição do Super 10. Voltaremos no próximo programa com mais pra você. Beijos, juízo e até a próxima.
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2: Muito bem, a partir de agora está no ar o Jornal Rádio News. Informação em primeiro lugar. Brasil e o mundo passam aqui na sua rádio favorita. Sejam bem-vindos.
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3: Previsão do tempo para sexta-feira, 4 de setembro de 2026. Região Centro-Oeste, em Campo Grande, Mato Grosso do Sul, céu com muitas nuvens, com possibilidade de chuva isolada ao longo do dia. Os termômetros marcam mínima de 19 e máxima de 32 graus. Umidade relativa do ar gira em torno de 70 a 30%. Ceres, em Goiás, sopra velinhas, céu com muitas nuvens e possibilidade de chuva isolada. Temperatura mínima é de 26 e a máxima 35 graus. Umidade do ar varia de 60 a 35%. Região Nordeste, Aracaju amanhece com céu cheio de nuvens e possibilidade de chuva isolada à tarde. Temperatura mínima na capital sergipana é de 23 e máxima de 30 graus. Nas horas mais quentes do dia, a umidade do ar é de 95 a 65%. Paulista, em Pernambuco, comemora aniversário com céu cheio de nuvens e possibilidade de chuva isolada à tarde. Temperatura mínima 24, máxima 30 graus. A umidade relativa do ar é de 80 a 50%. Região Norte, em Belém, no Pará, céu com muitas nuvens. Temperatura mínima é de 24 e máxima de 35 graus. A umidade do ar é de 95 a 48%. Dois Irmãos do Tocantins, no centro-oeste do estado, canta parabéns com previsão de céu cheio de nuvens e pancadas de chuva isolada. Temperatura mínima 25, máxima 34 graus. Umidade do ar varia de 90 a 40%. Região Sudeste, Vitória, no Espírito Santo, tem previsão de céu repleto de nuvens nesta sexta-feira. Os termômetros registram mínima de 17 e máxima de 31 graus. Umidade relativa do ar vai de 90 a 30%. Santa Rosa de Viterbo, em São Paulo, tem previsão de muitas nuvens no dia em que comemora o aniversário da cidade. Temperatura mínima 17, máxima 34 graus. Umidade relativa do ar é de 70 a 20%. Região Sul, em Florianópolis, Santa Catarina, céu com algumas nuvens, com pancadas de chuva e trovoadas isoladas. Os termômetros registram mínima de 16 e máxima de 18 graus.

0: A umidade relativa do ar fica entre 90% e 50%. Reserva do Iguaçu, no Paraná, faz aniversário com previsão de muitas nuvens no céu e possibilidade de chuva e trovoadas isoladas. Termômetros registrando mínima de 12 e máxima de 24 graus. A umidade relativa do ar oscila entre 95% e 55%. Você ouviu a previsão do tempo para esta sexta-feira, 4 de setembro de 2026, com informações do IBGE Cidades e do Instituto Nacional de Meteorologia, INMET.
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2: Quase metade dos trabalhadores da indústria brasileira não pratica atividade física no tempo de lazer. O dado faz parte do Vige Indústria Brasil, levantamento do SESI, que também identificou problemas relacionados à alimentação, saúde mental e doenças crônicas. Segundo a pesquisa, 71% dos trabalhadores consomem poucas frutas e hortaliças. Além disso, cerca de 34% passam pelo menos 3 horas por dia diante de telas durante o lazer. Entre os profissionais com menos de 30 anos, esse índice chega a 48%. A especialista em saúde integral do SESI, Georgia Matos, chama a atenção para os efeitos desse comportamento entre os mais jovens.
3: O que a gente percebeu é que os trabalhadores jovens, principalmente, têm apresentado indicadores de risco relacionados à hiperconexão. Então, muito tempo de tela, isso tem interferido no sono, na qualidade dos relacionamentos, no nível de estresse. Então, é algo que chamou a atenção e que eu acho que as indústrias precisam ficar muito atentas.
2: O estresse também aparece entre os principais pontos identificados pelo estudo. 20,3% dos trabalhadores relataram nível elevado. Outros 18,7% disseram ter dificuldade para relaxar e aproveitar o tempo de lazer. Entre as doenças crônicas investigadas, a obesidade foi a mais frequente, atingindo 22,7% dos trabalhadores. Depois aparecem problemas crônicos de coluna, colesterol alto e hipertensão. O Vige Indústria foi realizado entre julho e dezembro de 2025. Foram ouvidos quase 58 mil trabalhadores de 825 empresas, com análise de 33 indicadores relacionados à saúde e à segurança no trabalho.
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4: O Tribunal Superior Eleitoral definiu os critérios para caracterizar um conteúdo como deepfake nas eleições 2026. Pela tese aprovada pela Corte, o conteúdo gerado ou manipulado por inteligência artificial precisa ter realismo ou verossimilhança e alterar a imagem, a voz ou a manifestação de uma pessoa viva, falecida ou fictícia. A decisão foi tomada por maioria, por 5-2, e deve orientar o julgamento de casos semelhantes pela Justiça Eleitoral. O TSE também definiu que a proibição do uso de deepfake nas eleições depende da caracterização do conteúdo como propaganda eleitoral. Deepfake é um conteúdo produzido ou manipulado por inteligência artificial para criar ou alterar, de forma realista, vídeos, áudios ou imagens. O entendimento foi firmado em um caso envolvendo um vídeo que recriou, com inteligência artificial, a imagem e a voz do ex-presidente Jair Bolsonaro, declarando apoio à candidatura de Flávio Bolsonaro à presidência da República. O vídeo foi exibido durante uma convenção do Partido Liberal, realizada em julho. O TSE rejeitou, por 4-3, o pedido para retirar o vídeo do ar e aplicar multa. Segundo o relator, ministro Cássio Nunes Marques, o vídeo foi apresentado em uma convenção partidária, sem pedido explícito de voto, e não configurou propaganda eleitoral antecipada. A corte também considerou que a transmissão do evento pela internet por si só não transforma uma manifestação de apoio político em propaganda eleitoral antecipada. Na análise de casos desse tipo, o TSE destacou que devem ser considerados o conteúdo da mensagem, a linguagem utilizada, os destinatários e o contexto em que o material foi produzido e divulgado.
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5: O Senado aprovou nesta terça-feira o projeto que cria incentivos fiscais para atrair data centers para o Brasil. O texto

0: agora segue para a sanção presidencial. Pela proposta, empresas do setor terão suspensão de impostos por 5 anos na compra de equipamentos como o imposto de importação e PIS/COFINS. A estimativa do governo é de uma renúncia fiscal de R$5,2 bilhões só em 2026. Em troca, as empresas terão que usar energia limpa ou renovável, investir no país e destinar parte da capacidade de processamento ao mercado interno. Segundo o Ministério da Fazenda, hoje 60% dos dados e da inteligência artificial usados no Brasil são processados no exterior. E o objetivo do programa é reduzir esta dependência.
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2: A Organização Meteorológica Mundial das Nações Unidas divulgou um novo relatório alarmante, alertando para a rápida intensificação do fenômeno El Niño. As previsões indicam que este pode ser o El Niño mais forte dos últimos 1000 anos, com uma probabilidade próxima de 100% de persistir até o início de 2027. O secretário-geral da ONU, Antônio Guterres, enfatizou que o planeta está em águas desconhecidas, com temperaturas da superfície do mar e globais em ascensão. A comunidade internacional é chamada a agir urgentemente para mitigar os riscos crescentes de eventos climáticos extremos e proteger as populações mais vulneráveis.
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2: O Tribunal Superior Eleitoral celebrou o Pacto Nacional pela Paz e Tolerância nas Eleições 2026, o evento que contou com a participação de instituições religiosas, sociedade civil e organizações parceiras, visa fortalecer a democracia brasileira e combater a desinformação e o discurso de ódio no ambiente digital. O coordenador residente da ONU no Brasil, Igor Garafulik, destacou a seriedade e inovação do sistema eleitoral do país, ressaltando o papel fundamental do TSE na proteção da democracia. A iniciativa busca garantir um pleito mais pacífico e respeitoso, crucial para a convivência democrática.
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2: O Ministério Público de São Paulo deflagrou uma operação que resultou na prisão do ex-número 3 da Fazenda do Estado e de um advogado. Ambos são investigados por envolvimento em um esquema de propina. A ação faz parte de um esforço contínuo para combater a corrupção em esferas governamentais. Detalhes da operação indicam que a investigação apura desvios e pagamentos ilícitos que teriam ocorrido dentro da secretaria. As autoridades seguem apurando o caso para identificar outros possíveis envolvidos e desmantelar completamente a rede criminosa.
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3: Depois do intervalo, tem mais Jornal Rádio News. Fique na sintonia.
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5: Estamos de volta e agora vamos falar de esporte aqui no Jornal Rádio News.
6: E a temporada 2026 da Fórmula 2 será retomada neste final de semana com a disputa da etapa da Itália, marcada para o Autódromo Nacional de Monza. Terceiro colocado na tabela de classificação, Rafael Câmara integra a Academia de Pilotos da Ferrari desde 2022. Desde que iniciou sua trajetória nos carros, justamente na Itália, Câmara sempre disputou corridas em Monza com desempenhos positivos na maior parte das vezes. Além de pole na F4, o piloto carrega uma vitória e 2 pódios no circuito italiano.
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6: E o Coritiba enviou à CBF um pedido para mudar a data do próximo clássico contra o Atlético, marcado para o dia 11 de setembro, uma sexta-feira, às 21 horas, horário de Brasília. O confronto será válido pela 27ª rodada do Campeonato Brasileiro e será disputado no Couto Pereira. O Coxa diz que quer o clássico no fim de semana e em horário mais acessível ao torcedor. Em nota, o Coritiba afirmou que a ideia é facilitar a presença de famílias no estádio com mais tranquilidade e segurança. O pedido também cita a importância do duelo para o futebol do Paraná. O Coritiba argumenta que, pela tradição e relevância do confronto, o Atletiba deveria ser marcado para um horário considerado nobre com valorização do espetáculo.
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6: E a Comebol anunciou na última terça-feira, dia 1º, a punição concedida ao Rosário Central referente aos insultos racistas dirigidos por torcedores do clube argentino para o goleiro do Corinthians. O duelo foi válido pelo jogo de ida da fase de oitavas de final da Copa Libertadores. A entidade aplicou uma multa de $100 mil, cerca de R$ 515 mil na cotação atual, ao time da cidade de Rosário. Além disso, a equipe precisará estender cartazes contra o racismo em suas partidas no torneio continental e promover a campanha O Respeito é Titular.
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7: A Comissão de Constituição e Justiça do Senado aprovou nesta quarta-feira, dia 2, a proposta que prevê o fim da escala de trabalho 6x1. A PEC segue agora para o plenário da Casa. O texto reduz de forma gradual a jornada máxima semanal de 44 para 40 horas, sem redução de salário. Também estabelece 2 dias de repouso remunerado por semana, sendo um deles preferencialmente aos domingos. A mudança não será imediata. 2 meses depois da publicação da eventual emenda constitucional, o limite semanal cairia para 42 horas. 1 ano e 2 meses depois, chegaria às 40 horas.

0: horas. A proposta permite compensação de horários por meio de acordos ou convenções coletivas. Também prevê que esses instrumentos possam estabelecer formas de compensação dos dias de descanso, desde que sejam garantidos, em média, 2 dias de folga por semana, com pelo menos 1 dia de repouso a cada 7. As novas regras também trazem exceções. Elas não se aplicam, por exemplo, a empregados com diploma de nível superior que recebam pelo menos 2,5 vezes o teto do Regime Geral de Previdência Social, salvo previsão em acordo coletivo ou decisão do empregador. Servidores públicos também ficam fora das regras de duração e controle da jornada prevista na PEC. Nos contratos da administração pública que envolvam mão de obra, a redução da jornada dependerá de aditamento contratual que deverá ocorrer em até 1 ano. Já o segundo dia de repouso deverá ser garantido 2 meses após a publicação da emenda. A proposta também prevê que uma lei complementar possa estabelecer regras de transição para MEIs, microempresas e empresas de pequeno porte, desde que seja mantido o nível de emprego.
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2: Os municípios brasileiros gastaram, em média, 22,2% das receitas próprias em saúde em 2025. O percentual é 7,2 pontos acima do piso constitucional, que é de 15%. Os dados são de um relatório da Confederação Nacional de Municípios, a CNM, com informações declaradas ao Sistema de Informações sobre Orçamentos Públicos em Saúde, o SIOPES. Segundo o levantamento, 1.448 municípios aplicaram mais de 25% das receitas próprias em saúde. Desses, 445 investiram o equivalente ou mais do que o dobro do mínimo exigido pela Constituição. As maiores médias de aplicação foram registradas em São Paulo, com 25,1%, Ceará, com 24,8% e Rio de Janeiro, com 24,6%. A principal despesa dos municípios foi com assistência hospitalar e ambulatorial, que consumiu 45,8% dos recursos aplicados em saúde em 2025, o equivalente a R$ 155 bilhões. Já a atenção primária à saúde respondeu por 36,2% dos gastos, ou R$ 122 bilhões. Juntos, os dois setores concentraram cerca de R$ 82,00 de cada 100 investidos pelos municípios na área. Para a CNM, o aumento da participação dos municípios no financiamento do SUS tem provocado pressão sobre os cofres locais. A entidade defende uma revisão do modelo de financiamento para garantir uma divisão mais equilibrada dos custos entre União, estados e municípios. O relatório completo pode ser acessado em cnm.org.br ou em brasil61.com.
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3: A União Europeia interrompeu as compras de produtos de origem animal do Brasil. A suspensão, que afeta principalmente a carne bovina, preocupa o setor agropecuário brasileiro não pelo volume, mas pela importância estratégica do bloco europeu como vitrine para outros mercados. A União Europeia excluiu o Brasil da lista de países que cumprem suas regras sobre o uso de antimicrobianos na pecuária, exigindo agora a comprovação de que o animal não recebeu essa substâncias durante toda a vida. Pecuaristas e frigoríficos brasileiros buscam agora novos mercados e avaliam a adaptação aos novos protocolos para retomar as exportações.
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3: A Europa vive um aumento do temor de escalada russa, após a Alemanha registrar o segundo ato de sabotagem em uma semana de eleições decisivas. Paralelamente, a guerra na Ucrânia tem visto o uso de drones guiados por inteligência artificial, que escolhem seus alvos de forma autônoma, elevando as preocupações sobre a natureza do conflito. A Espanha, por sua vez, acusou a Rússia e Israel de desinformação, em meio a uma nova onda migratória em Ceuta. Esses incidentes sublinham a crescente tensão geopolítica no continente e a complexidade dos desafios de segurança enfrentados pela região.
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3: O Senado Federal aprovou a medida provisória que zera o imposto de importação para compras internacionais de até 50 dólares. A medida, conhecida popularmente como o fim da taxa das blusinhas, segue agora para a sanção presidencial. A decisão do Congresso Nacional representa uma vitória para o governo e para os consumidores que realizam compras em plataformas estrangeiras. No entanto, o varejo nacional já sinalizou que pode recorrer à justiça contra a

0: medida, alegando falta de isonomia e prejuízos ao setor.
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2: Essas foram as últimas de hoje do jornal Rádio News. Voltaremos na próxima edição. Fique ligado.
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0: palmas, salva de palmas, Ferrugem e Péricles.
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0: ouvido. A gente volta na próxima edição.
1: Esse foi o Top 10. Voltaremos na próxima edição.
0: Valeu, rapaziada. Com...
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0: 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Vamos lá, começando mais um Alô Toca Aí, que bacana, hein? Combinação perfeita com a sexta-feira, o melhor programa pra você ouvir, hein? Já tem gente querendo participar, vamos ver quem participa a partir de agora.
1: Olá, meu nome é Flávia Regina e estou aqui no São Brás. Ofereço a programação para todos que estão curtindo. Um forte abraço, uhul!
0: Opa, que bom, hein? Obrigado pelo teu carinho! 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

Prepare-se, programa! Estamos de volta com a Lutocaí. Vai mandando ver, você é o patrão aqui!

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1: É, bebê. Uma dica de Gilmar.
2: Mais uma vez.
1: Mais uma vez.

0: Valeu, Goiânia!
1: Você tá doido?
0: Você é pão de língua de Gilmar.
2: Obrigado, gente.
0: Um cê tá doido pra fazer todo mundo chorar.
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1: Essa aqui só quem viveu sabe, hein? Simbora!

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Valeu, turma! Essas são as últimas de hoje aqui do nosso Alô Toca aí, as últimas também da semana. Que pena, hein? A gente volta na próxima edição, segunda-feira. Assim, se o Papai do Céu nos permitir, estaremos aqui mais uma vez levando alegria pra você.

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1: Obrigada, meus amores.
2: Obrigado.
0: Coisa linda. 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
4: Aí, meu compadre. Vou falar pra ela agora. Agora. Vambora.

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1: Essa aqui tem que estar preparado pra sofrer, hein? Quem sabe solta a voz, canta pra gente assim, ó.

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0: Está no ar mais uma edição do seu Jornal de Confiança. Com as informações mais quentes do dia. Trazendo tudo o que você precisa saber de maneira clara e direta. Eu sou Naldo Meirelles e prepare-se para ficar por dentro do que acontece no Brasil e no mundo, com análises e reportagens especiais. A partir de agora no Repórter Brasil News. Sejam bem-vindos.
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2: Previsão do tempo para sexta-feira, 4 de setembro de 2026. Região Centro-Oeste, em Campo Grande, Mato Grosso do Sul, céu com muitas nuvens, com possibilidade de chuva isolada ao longo do dia. Os termômetros marcam mínima de 19 e máxima de 32 graus. Umidade relativa do ar gira em torno de 70% a 30%. Ceres, em Goiás, só para velhinhas, céu com muitas nuvens e possibilidade de chuva isolada. Temperatura mínima é de 26 e a máxima 35 graus. Umidade do ar varia de 60 a 35%. Região Nordeste, Aracaju amanhece com céu cheio de nuvens e possibilidade de chuva isolada à tarde. Temperatura mínima na capital sergipana é de 23 e máxima de 30 graus. Nas horas mais quentes do dia, a umidade do ar é de 95 a 65%. Paulista, em Pernambuco, comemora aniversário

0: Horário com céu cheio de nuvens e possibilidade de chuva isolada à tarde. Temperatura mínima 24, máxima 30 graus. A umidade relativa do ar é de 80% a 50%. Região Norte, em Belém, no Pará, céu com muitas nuvens. Temperatura mínima é de 24 e máxima de 35 graus. A umidade do ar é de 95 a 48%. Dois Irmãos do Tocantins, no centro-oeste do estado. Canta parabéns com previsão de céu cheio de nuvens e pancadas de chuva isolada. Temperatura mínima 25, máxima 34 graus. Umidade do ar varia de 90 a 40%. Região Sudeste, Vitória no Espírito Santo tem previsão de céu repleto de nuvens nesta sexta-feira. Os termômetros registram mínima de 17 e máxima de 31 graus. Umidade relativa do ar vai de 90 a 30%. Santa Rosa de Viterbo, em São Paulo, tem previsão de muitas nuvens no dia em que comemora o aniversário da cidade. Temperatura mínima 17, máxima 34 graus. Umidade relativa do ar é de 70 a 20%. Região Sul, em Florianópolis, Santa Catarina, céu com algumas nuvens, com pancadas de chuva e trovoadas isoladas. Os termômetros registram mínima de 16 e máxima de 18 graus. A umidade relativa do ar fica entre 90 e 50%. Reserva do Iguaçu, no Paraná, faz aniversário com previsão de muitas nuvens no céu e possibilidade de chuva e trovoadas isoladas. Termômetros registrando mínima de 12 e máxima de 24 graus. A umidade relativa do ar oscila entre 95 e 55%. Você ouviu a previsão do tempo para esta sexta-feira, 4 de setembro de 2026, com informações do IBGE Cidades e do Instituto Nacional de Meteorologia, IMET.
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2: Quase metade dos trabalhadores da indústria brasileira não pratica atividade física no tempo de lazer. O dado faz parte do Vige Indústria Brasil, levantamento do SESI, que também identificou problemas relacionados à alimentação, saúde mental e doenças crônicas. Segundo a pesquisa, 71% dos trabalhadores consomem poucas frutas e hortaliças. Além disso, cerca de 34% passam pelo menos 3 horas por dia diante de telas durante o lazer. Entre os profissionais com menos de 30 anos, esse índice chega a 48%. A especialista em saúde integral do SESI, Georgia Matos, chama a atenção para os efeitos desse comportamento entre os mais jovens.
3: O que a gente percebeu é que os trabalhadores jovens, principalmente, têm apresentado indicadores de risco relacionados à hiperconexão. Então, muito tempo de tela, e isso tem interferido no sono, na qualidade dos relacionamentos, no nível de estresse. Então, é algo que chamou a atenção e que eu acho que as indústrias precisam ficar muito atentas.
2: O estresse também aparece entre os principais pontos identificados pelo estudo. 20,3% dos trabalhadores relataram nível elevado. Outros 18,7% disseram ter dificuldade para relaxar e aproveitar o tempo de lazer. Entre as doenças crônicas investigadas, a obesidade foi a mais frequente, atingindo 22,7% dos trabalhadores. Depois aparecem problemas crônicos de coluna, colesterol alto e hipertensão. O Vige Indústria foi realizado entre julho e dezembro de 2025. Foram ouvidos quase 58 mil trabalhadores de 825 empresas com análise de 33 indicadores relacionados à saúde e à segurança no trabalho.
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4: O Tribunal Superior Eleitoral definiu os critérios para caracterizar um conteúdo como deepfake nas eleições 2026. Pela tese aprovada pela corte, o conteúdo gerado ou manipulado por inteligência artificial precisa ter realismo ou verossimilhança e alterar a imagem, a voz ou a manifestação de uma pessoa viva, falecida.

0: ou fictícia. A decisão foi tomada por maioria, por 5-2, e deve orientar o julgamento de casos semelhantes pela Justiça Eleitoral. O TSE também definiu que a proibição do uso de deepfake nas eleições depende da caracterização do conteúdo como propaganda eleitoral. Deepfake é um conteúdo produzido ou manipulado por inteligência artificial para criar ou alterar, de forma realista, vídeos, áudios ou imagens. O entendimento foi firmado em um caso envolvendo um vídeo que recriou, com inteligência artificial, a imagem e a voz do ex-presidente Jair Bolsonaro, declarando apoio à candidatura de Flávio Bolsonaro à presidência da República. O vídeo foi exibido durante uma convenção do Partido Liberal, realizada em julho. O TSE rejeitou, por 4-3, o pedido para retirar o vídeo do ar e aplicar multa. Segundo o relator, ministro Cássio Nunes Marques, o vídeo foi apresentado em uma convenção partidária, sem pedido explícito de voto, e não configurou propaganda eleitoral antecipada. A corte também considerou que a transmissão do evento pela internet por si só não transforma uma manifestação de apoio político em propaganda eleitoral antecipada. Na análise de casos desse tipo, o TSE destacou que devem ser considerados o conteúdo da mensagem, a linguagem utilizada, os destinatários e o contexto em que o material foi produzido e divulgado.
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2: O Senado aprovou nesta terça-feira o projeto que cria incentivos fiscais para atrair data centers para o Brasil. O texto agora segue para sanção presidencial. Pela proposta, empresas do setor terão suspensão de impostos por 5 anos na compra de equipamentos como o Imposto de Importação e PIS/COFINS. A estimativa do governo é de uma renúncia fiscal de R$5,2 bilhões só em 2026. Em troca, as empresas terão que usar energia limpa ou renovável, investir no país e destinar parte da capacidade de processamento ao mercado interno. Segundo o Ministério da Fazenda, hoje 60% dos dados e da inteligência artificial usados no Brasil são processados no exterior. E o objetivo do programa é reduzir esta dependência.
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3: A Organização Meteorológica Mundial das Nações Unidas divulgou um novo relatório alarmante, alertando para a rápida intensificação do fenômeno El Niño. As previsões indicam que este pode ser o El Niño mais forte dos últimos 1000 anos, com uma probabilidade próxima de 100% de persistir até o início de 2027. O secretário-geral da ONU, Antônio Guterres, enfatizou que o planeta está em águas desconhecidas, com temperaturas da superfície do mar e globais em ascensão. A comunidade internacional é chamada a agir urgentemente para mitigar os riscos crescentes de eventos climáticos extremos e proteger as populações mais vulneráveis.
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3: O Tribunal Superior Eleitoral celebrou o Pacto Nacional pela Paz e Tolerância nas Eleições 2026, o evento que contou com a participação de instituições religiosas, sociedade civil e organizações parceiras, visa fortalecer a democracia brasileira e combater a desinformação e o discurso de ódio no ambiente digital. O coordenador residente da ONU no Brasil, Igor Garafulik, destacou a seriedade e inovação do sistema eleitoral do país, ressaltando o papel fundamental do TSE na proteção da democracia. A iniciativa busca garantir um pleito mais pacífico e respeitoso, crucial para a convivência democrática.
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3: O Ministério Público de São Paulo deflagrou uma operação que resultou na prisão do ex-número 3 da Fazenda do Estado e de um advogado. Ambos são investigados por envolvimento em um esquema de propina. A ação faz parte de um esforço contínuo para combater a corrupção em esferas governamentais. Detalhes da operação indicam que a investigação apura desvios e pagamentos ilícitos que teriam ocorrido dentro da secretaria. As autoridades seguem apurando o caso para identificar outros possíveis envolvidos e desmantelar completamente a rede criminosa.
1: 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Em instantes voltaremos com mais notícias aqui no Jornal Repórter Brasil News. Fique ligado.
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1: Após a eliminação para o Atlético Mineiro nas quartas de final da Copa do Brasil, o presidente do Cruzeiro, Pedro Lourenço, se reuniu com o elenco e a comissão técnica na Toca da Raposa. O encontro foi marcado por cobranças e pelo pedido de reação do time, que perdeu o clássico por 2-1 de virada e deu adeus à competição. A diretoria demonstrou insatisfação com o desempenho e reforçou a necessidade de concentração na sequência da temporada. A eliminação aumentou a pressão sobre o Cruzeiro, que também já havia deixado a Libertadores. Apesar do momento de cobrança, a diretoria mantém a confiança no trabalho do técnico Arthur Jorge e não indicou mudanças imediatas na comissão técnica. O principal objetivo agora é recuperar a equipe no Campeonato Brasileiro e buscar uma reação para terminar a temporada de forma competitiva, especialmente na luta por uma vaga na próxima Libertadores.
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2: Carlos Alcaraz levou um susto no início da segunda rodada do US Open, mas reagiu e garantiu a classificação. O espanhol, número 3 do mundo, perdeu o primeiro set para o português Jaime Faria, número 72 do ranking, por 4-6. A partir daí, Alcaraz dominou a partida, aplicou um pneu no segundo set e fechou o duelo em 3-1, com parciais de 4-6, 6-0, 6-3 e 6-2, em 2 horas e 39 minutos. Com a vitória, Alcaraz avançou à terceira rodada do último Grand Slam da temporada e segue firme na defesa do título conquistado no ano anterior. O espanhol, bicampeão de Grand Slam, voltou recentemente às competições após um período afastado por lesão e agora busca recuperar seu melhor ritmo durante a disputa em Nova York.
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3: Fernando Sobral, de 31 anos, rescindiu o contrato de empréstimo com o Coritiba e está a caminho do Sport. O volante pertence ao Cuiabá e será emprestado ao clube pernambucano até o fim da Série B. Para viabilizar a saída, Sobral abriu mão de valores que teria a receber do Coritiba até o término do vínculo. A transferência acontece poucos dias depois de o jogador recuperar espaço no Coxa e ser titular na vitória sobre o Remo. Contratado para a temporada, Sobral disputou 12 partidas pelo Coritiba. No Sport, ele chega para reforçar o meio-campo na reta decisiva da Série B e ajudar a equipe na tentativa de conquistar o acesso à Série A de 2027.
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2: O Vasco venceu o Vitória por 2-0 no Barradão e garantiu vaga na semifinal da Copa do Brasil. Andrés Gomes abriu o placar para o time carioca, repetindo o feito do jogo de ida, e Puma Rodrigues marcou o segundo gol. Como já havia vencido a primeira partida por 1-0, o Vasco fechou o confronto com 3-0 no placar agregado. Com a classificação, o Vasco chega à semifinal da Copa do Brasil pelo terceiro ano consecutivo e agora terá o Palmeiras pela frente na disputa por uma vaga na decisão. Já o Vitória encerra sua participação após uma atuação considerada fraca, principalmente no setor ofensivo, e acumula 4 derrotas seguidas.
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2: O Santos empatou em 0-0 com o Palmeiras, na Vila Belmiro, pelo jogo de volta das quartas de final da Copa do Brasil. O Peixe até tentou pressionar e teve mais presença ofensiva, mas não conseguiu transformar as chances em gols. O Palmeiras, por sua vez, desperdiçou boas oportunidades e administrou a vantagem construída na primeira partida, quando venceu por 3-0. Com o empate, o Palmeiras confirmou a classificação para a semifinal com 3-0 no placar agregado e agora enfrentará o Vasco, que eliminou o Vitória. Pelo lado santista, a eliminação aumenta a importância do Campeonato Brasileiro e da Copa Sul-Americana. A partida também terminou com uma preocupação para o Peixe. Neymar sentiu dores na coxa direita e deixou o campo no intervalo, passando a ser dúvida para os próximos compromissos.
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4: A Confederação das Associações Comerciais e Empresariais do Brasil, a CACB, entregou a parlamentares na última segunda-feira uma nota pública pela rejeição ou tratamento isonômico em relação à isenção da chamada taxa das blusinhas. O documento pede ao Congresso Nacional para derrubar a MP e restabelecer o regime aprovado pelo Legislativo e sancionado pela Presidência da República. Caso o Congresso mantenha a isenção dos produtos importados, o setor produtivo solicita que a desoneração seja estendida em igualdade de condições à mercadoria idêntica vendida pelo comércio brasileiro. O conteúdo da carta foi lido no plenário da Câmara dos Deputados nesta terça-feira, dia 1º, pela deputada federal Adriana Ventura, do Novo de São Paulo.
5: O que a CACB pede é tratamento igual, não proteção. Se o governo

0: entende que a compra de até 50 dólares merece desoneração, que estenda o mesmo benefício à mesma mercadoria vendida pelo comércio nacional. Aprovada, a medida consagrará uma distorção inaceitável. O Estado brasileiro cobrando de seu próprio empreendedor o imposto que dispensa da mercadoria idêntica vendida de fora do país.
1: A entidade representa mais de 2.300 associações comerciais e de 2 milhões de empreendedores. Sem esse mecanismo, Alfredo Cotatti Neto, presidente da CACB.
0: Imposto que dispensa da mercadoria idêntica vendida de fora do país.
1: A entidade representa mais de 2.300 associações comerciais e de 2 milhões de empreendedores. Sem esse mecanismo, Alfredo Cotatti Neto, presidente da CACB, das Associações Comerciais do Estado de São Paulo e da Associação Comercial de SP, teme que o setor produtivo nacional não seja capaz de enfrentar a concorrência internacional e pede por uma contramedida que reequilibre o mercado.
2: A longo prazo, se você não restabelece a isonomia, você prejudica a indústria nacional, prejudica as empresas brasileiras e prejudica a geração de emprego e renda, que está problemática no nosso país. Portanto, acho fundamental a volta da cobrança.
1: Diante das reações e pressões do setor produtivo, parlamentares governistas prometeram inserir no relatório um dispositivo que permita a compensação à indústria e varejo nacionais. A ideia é determinar a reavaliação da medida periodicamente pelo Ministério da Fazenda para constatar os impactos e, em caso de prejuízos consideráveis, disponibilizar formas de ressarcimento. A previsão é que o relatório da senadora Leila Barros, do PDT do Distrito Federal, fosse lido na comissão na segunda-feira. No entanto, após impasses e dois adiamentos, uma nova sessão do colegiado foi marcada para amanhã desta quarta-feira para que o parecer seja discutido. Se não for votada até o dia 8 de setembro, a medida provisória, que zera a alíquota de importação para compras de até 50 dólares em plataformas de e-commerce, perde a validade e a taxa de 20% sobre o preço do produto volta a ser cobrada.
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1: Não há cidade mais bem gerida no Brasil do que Vitória. A capital capixaba assumiu pela primeira vez o topo do ranking de competitividade dos municípios do Centro de Liderança Pública. Em 2026, Vitória desbancou a sequência de 3 anos de Florianópolis, Santa Catarina, no primeiro lugar. No levantamento atual, a cidade se destacou especialmente nos quesitos funcionamento da máquina pública e sustentabilidade fiscal, nos quais alcançou o topo nacional. Você confere o ranking completo no portal Brasil 61. Ele evidencia um predomínio do eixo sul-sudeste nas cidades com melhor desempenho. Das 20 mais bem avaliadas, 19 estão nessas regiões, com exceção de Palmas no Tocantins, que subiu 76 posições em relação ao levantamento do ano passado e obteve a melhor avaliação da história do Norte, com o 13º lugar. Ainda assim, o município com a melhora mais expressiva foi São Cristóvão. A cidade-mãe de Sergipe saltou da 233ª colocação, alcançada na edição de 2025, para a 75ª em 2026, avançando 158 colocações e passando a integrar o grupo dos 100 melhores municípios do país. No lado oposto, Timóteo, em Minas Gerais, ocupa a posição de município que mais perdeu posições. Foram 157 colocações, abaixo do que o resultado de 2025. A seleção avaliou 423 municípios com mais de 80 mil habitantes e mostrou quais cidades estão mais preparadas para oferecer boas condições de vida, serviços públicos eficientes e um ambiente favorável para moradores e empresas. O ranking é composto por 3 dimensões principais, cada um com seu peso para a nota final. O CLP destaca que considerar uma cidade mais competitiva não significa necessariamente dizer que é a melhor cidade para morar. Segundo a organização, o levantamento é uma ferramenta para comparar o desempenho dos municípios em diferentes áreas e identificar onde cada um se destaca ou precisa melhorar.
3: 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Esse foi mais uma edição do Repórter Brasil News. Obrigado pela sua companhia e até a próxima edição.
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sua rádio favorita. Do ladinho de cá, te fazendo companhia por uma hora, tocando o melhor do pop e eu, Bia Ibsen. Tudo que tá bombando, novidades, lançamentos e muito mais, você sempre ouve por aqui. Você que é fanzaço aí do mundo pop, já tá aí no canal certo, já tá na internet também. Seja lá onde você estiver ouvindo a gente, né? Pelo seu dial aí, pela internet, pela

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1: Você curtindo as melhores músicas do pop atual aqui com a gente na sua rádio favorita e daqui a pouquinho tem mais Music Pop.
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0: Encerrando mais um bloco com esse pop maravilhoso. Agora eu vou lá para aquele break. Music Pop volta já.
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1: É isso aí, gente. Voltamos com mais um Music Pop por aqui, trazendo só o melhor do pop atual pra você. Só música boa. É isso que a gente gosta, né? Bora então com mais uma.

0: meu amigo. Isso aí é bom demais. Chitãozinho, Chororó. Só pra gente matar a saudade. Música é boa, rapaz. Rapaz, eu ouvindo aí Chitãozinho, Chororó. Ouvindo também esse beat aí. Mano Valdo cantando aí essas toadas, a gente começa a se lembrar de quando era mais novo, não sabe se bem, lá no sertão. A gente ali de tarde para ir buscar o gado. Muita gente não sabe o que é o caba tá em casa e o pai gritar: o cabei, cuide, vá buscar o gado para apartar os bezerros, para tirar o leite, viu? Cuide, cuide. Aí o caba ia buscar o gado, aí começava a boiar, se bem der. Eu lembro que eu tinha uma jumenta e eu gostava de buscar o gado nessa jumenta. Essa jumenta já era manhosa, virada na bexiga. Sabe o que é jumento manhoso, né, Cibito? Jumento cabreiro. Jumento cabreiro é aquele jumento que anda se esfregando, Cibito, na seca, sabe? E a filha de uma égua saía ali, ó, se relando na seca, saía se esfregando na seca. Eita, mas eu ficava bravo, virado na molesta dos cachorros. E assim era antigamente, né? Era nossa vida de pequeno, né? Aí, por exemplo, tá se aproximando aí agora, ó, segunda-feira, dia 7 de setembro, né, Cibito?
1: Sim, feriado nacional.
0: É, em feriado nacional, dia 7 de setembro, E aí o que é que acontece? Muita gente não sabe, mas antigamente, hoje em dia não, acho que não tem mais não. Antigamente, as melhores festas que tinha em Mucambo foi dia 7 de setembro, sabia? Foi a primeira vez que eu vi um trio elétrico, foi numa festa dia 7 de setembro, olha. Dia 7 de setembro. Lá em Mucambo e aqui. Trio Fanha Verde, olha. E banda Sil da Terra, de Arapiraca, Terra do Fumo, Cibito. Eu lembro que quem era o patrocinador do Trio Folha Verde, que o Trio Folha Verde, a banda Cil da Terra era de Jarba Lúcio, se eu não me engano. Bozó, que era empresário na época, acho que pode me lembrar melhor. Acho que era Jarba Lúcio, lá de Arapiraca. Era tudo um dono só. Ai, era bom demais, se bitar a festa de noite. O caba acabava de dançar, sabia, se bitar? Ô, bexiga. Eita, como era bom ali nos anos 80, ali, anos 90. O forró ainda tava meio tímido, mas era no auge do axé, sabe? Sabe que teve o auge do axé que predominou por muitos e muitos anos.
1: Teve esse auge.
0: Era o auge do axé, que era Chiclete com Banana, era Banda Cheia de Amor, era Luiz Calda, era Banda Mel, era o Araqueto, né? É no som do Araqueto que eu vou atrás. Quem quer dançar, vem atrás de mim. Aí tinha também Banda Eva, com aquela menina Iveta, era bem novinha. Era, tinha essas bandas aí tudinha, rapaz. Tinha um meio mundo de banda assim que era bom demais. Pimenta Nativa, olha, Ricardo Chave. Era essas bandas da época. Aí as bandas tocavam que vinha, Daniela Mercury também, esse bico. Daniela Mercury cantou uma música do eu acho que foi uma das músicas mais bonitas que Daniela Mercury cantou, que foi aquela "Quando eu chego em casa, nananã, com sua". Era boa, era pipo demais. E a gente sabofelava lá. Era uma moda de dançar solto, tu sabe desse vídeo?
1: Dançar o quê?
0: Solto. Era. Aí nós juntava 3, 4 matuto e queria. E nós ficava inventando moda, dançando, sabe, Cibito?
1: Ah.
0: Eita, rapaz, tem uma memória boa da boa. Bobó só lixo, é isso mesmo, pois é. É isso mesmo, deixa eu mandar botar logo o primeiro áudio aqui da tarde. Era desse jeito, Cibito. Ô, rapaz, olha, vai me ser que tá em casa aí, ligado no 87, Garanhum, região, cidade vizinha, vila, fazenda, bodega. Um cheiro pra todo mundo aí. Vou mandar alô também pra Zé de Zezé, rapaz, meu amigo Zé de Zezé. Tá ligadinho no 87, Zé de Zezé, que ó, quer comprar macaxeira de qualidade, manga, fruta, verdura, aqui no Ceasa. Logo na cabeceira, na entrada do Ceasa, velho, ali, que você vai ver Zé de Zezé, meu amigo velho, gente boa demais. Lá no sítio, que eu esqueci o nome do sítio. Bota esse áudio aí, Bozó.
2: Essas músicas que tiram em Chororó, rapaz, é incomparável, né? Não tem igual, não. Não tem uma pessoa que não seja fã do cara, deles, né? Muito bom, foi um show.

0: Esse cara, fiquei mais admirado ainda. Muito bom. E essa música é linda demais. Valeu, véi.
1: Ah, Chitão e Xororó é bom demais. Aí era a festa de 7 de setembro. A gente se ajeitando, subindo pra ir um 7 de setembro, olha. Aí, e antigamente, os desfiles lá em Mucampo, Niatim, não sei se ainda tem desfile de 7 de setembro lá em Mucampo, Niatim. Era os... Quem tocava na banda... ganhava uma viagem pra praia, sabia, Espírito?
2: Era?
1: Era. O ônibus da prefeitura do Mucambo levava pra praia. Era, levava pra praia. Eu esqueci o nome do motorista, eu não sei como era o nome do motorista, rapaz. Era um velhão grandão branco, que era o motorista do ônibus, não sei se era seu Zeca, não sei, não tô muito lembrado. Mas eram as épocas boas, né? E eu doido, mas nunca. Ô, oh, rapaz, era. Quando era de noite, nessa bufelada da festa. Na época não tinha nem essa praça nova aí que tem hoje, que foi Mané de Odete que fez essa praça, que tem lá no Iati hoje. Era antigamente ali, era só pé de agaroba. Pé de agaroba ali tinha um bar, tinha era um fuzuê medonho ali no Campo Rei. As festas bexiga lixa que a gente passava, chegava em casa de madrugada. Era de pé pelas areias, viu? Nós vinha pelas areias, de pé. Vinha cortando ali pro dentro, Cibito. Vinha cortando pro dentro. Aí. Cortava pro dentro. E vinha sair cá no Riacho Grande, ali em Paulo de Cassimiro. Passava em Abraão de Pedro Santana, né? Filho de Pedro Santana. E saía costurando, aí pegava e ia embora pra casa. Chegava em casa de madrugada. Aí no outro dia tirava o leite e era a nossa vida. E festa antigamente não era como hoje não, Cibito. Não, não. Festa pública, lá no Mucambo mesmo, só tinha essa do 7 de setembro. Veja como eram as coisas.
2: Não tinha mais nenhuma outra não, durante
1: não,
2: o ano.
1: Não tinha não. Bozão, me manda um áudio aí confirmando, era isso mesmo. As festas públicas, tinha a festa do Senhor São Paulo. Mas a festa do Senhor São Paulo era a missa, que o povo valorizava mais a missa do que festa antigamente. Uhum. Aí tinha a missa da festa do Senhor São Paulo, que era bem bonita, e era seu Zequinha. Não tinha seu Zequinha, tinha outro também. Tinha outro também, que era um velhão branco, pessoal, que era motorista de um F4000 que buscava nós lá em Pedro Barro. Tu, sei que tu já lembra dele. Aí sim, Cibita, aí nós... As festas lá de pública só era 7 de setembro. Todo ano tinha um trio elétrico. Ou um trio elétrico ou um palanque. Quando não era um trio elétrico, era um palanque. O que era o palco? Era um caminhão, dois caminhão truque, e a banda montava a banda ali em riba, botava as caixas de som do lado, se bita, a lona. Era de tudo quanto é cor, era bem engraçado. Os palcos de antigamente. Parece um circo, aquele circo antigo, não tem?
2: Colorido demais, né?
1: Colorido era. E lá ia a gente se acabando dançando. Mas, e festa do Senhor São Paulo, tinha festa sim, mas tinha festa no clube de Pedro de Mike, que era onde vendia passagem para São Geraldo, olha, da São Geraldo para ir para São Paulo. Aí tinha festa nesse clube, tinha festa na discoteca também. Às vezes tinha festa em dois cantos, só ou em um canto. Era, a festa era privada, as festas antigamente era privada. Mas festa pública só tinha uma festa no ano. De antigamente. As festas públicas que tinha era essa. Hoje em dia, meu filho.
2: Tem um bocado.
1: Hoje em dia é festa o ano todinho. Pense. E outra, não é só uma, duas atração não. É quatro.
2: É meio mundo de atração, né?
1: É atração pro peste hoje em dia. Tudo quanto é cidade, viu? Bita é festa demais, é sério. Ave Maria. É muita festa hoje em dia. Eu sou a favor de que as festas públicas sejam só. É claro, tem que ter lazer, tem que ter lazer, mas também tem que estar. Eu acho que está desinvertado demais, viu? Festa demais. Tô vendo festa demais. Então eu sou a favor que dê uma diminuída nessas festas. Deu umas diminuídazinhas nas festas. E assim, e volta às festas privadas. Sabia que era tão bom se vir quando tinha as festas privadas, né? Eita, ingresso, ali vai comprar, vai ter fulano e ciclano, assim, assim. Aí o povo, aquela correria para comprar ingresso. isso gerava

0: mais dinheiro para a cidade, sabia também? Eu vejo como assim. Porque essas festas públicas aí, meu filho, esse montão de festa que está tendo ultimamente aí, meu filho, não, rola muito dinheiro, mas assim, não para a cidade, né? Sim, Cibito, vamos botar mais um aí, bota aí o boi, bota aí um limão com mel, bota aí, vamos botar a música aí, porque acaba começa a falar que chega, acaba se empolga, maremo. Não para a cidade, né? Sim, Cibito, vamos botar mais um aí, bota aí o boi, bota aí um limão com mel, bota aí, vamos botar a música aí, porque acaba começa a falar que chega, acaba se empolga, maremo.
1: Essa é boa.
0: Bota, essa daí é boa, amor. Bota essa.

0: É porque o disco tá arranhando.
1: É porque é 96, né?
0: É, é um disco antigo. É, tá arranhado. A poeira danada tava ali num quarto, aí arranha aí a agulha. Ela, pra quem não sabe, a gente aqui ainda é da moda de agulha. Algumas coisas é de agulha, né, Espírito?
1: Pois é.
0: Aí fica enganchando.

isso aí é bom demais. É por isso que eu digo, o subito as músicas é bom. Bota aí nessa pegada aí. Bota aí, o boi no jiqui. Bota aí, que essa é boa também. Poxa, mas menino, pronto.

0: aqui, deixa.
1: Olha, vai por aqui. Olha, vai por aqui.
0: Tem esse bito ali do lado e o povo tá pra ouvir, diz.
1: Olha, vai por aqui. Olha, vai por aqui.
0: E aumenti o som do rádio na pegada do véio. Rapaz, essa ficou até melhor no meu improviso. Não ficou, Tibito?
2: Show de bola.
0: Se o cabo não gostar, porque não gostou mesmo. Agora deixa eu falar de uma coisa boa, que inclusive eu fui lá, Tibito, friviano, isso. 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
0: 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Ah, não vou pra praia porque não deu tempo, não comprei umas orbas de praia. Aí a mulher diz, eu não comprou um biquíni, né, Cibito?
1: Pois é.
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0: 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Fim de semana chegando é desse jeito. Olha, mandar um alô para meu compadre Bozó, tá aqui, ele mandou um retrato de um caboclo, que eu conheço esse caboclo aqui, rapaz. Eu lembro desse caboclo aqui, deixa eu ver quem é aqui, ele mandou um áudio para nós aqui. Um caboclo aqui, que Bozó mandou um retrato aqui. Tá lá, meu povo, em Mucambo. Como é que tá a minha Mucambo aí, Bozó? Tá quente? Porque ali, quando esquenta esse bicho, beijo Deus. Ah, meu Deus, bota aí esse áudio, Bozó aí, caboclo. Termina aí, todo cuidado aqui.
2: Isso aí, aquele que carregava vocês aí nessa região aí, Zinho. Eu ia passando aqui agora e eu encontrei ele aqui. Eu vou tirar uma foto e mandar pro velho. Estamos aqui na escuta.
0: Ah, é mesmo, é seu Ezinho, rapaz, mas tá diferente do meu compadrezinho da caçamba. Vou te mostrar a foto dele agora, Cibito. Eita, rapaz, seu Ezinho.
1: É daquela história lá da...
0: Pode perguntar, seu Ezinho, Bozó, aí da história lá, que eu fui vender, que eu vendia passarinho, fui levando uma jiboia dentro do carro, da caçamba, que ele pisou com os dois pés no freio da caçamba. Rapaz, agora passou um filme na minha cabeça. Eita, rapaz, olha, é muita coisa, viu? É muita coisa, olha só. Olha, deixa eu te mostrar aqui o retrato meu padezinho, rapaz. Olha como tá diferente. Eita, seu Ezinho, olha. Rapaz, olha. Olha, é o Reiúdo também, viu? Eita, seu Ezinho, um abraço, Bozó aí, pra seu meu compadrezinho. Diga que eu mando um forte abraço pra ele, que Deus abençoe. Minha Mucambo, rapaz, agora veio história, viu, Cibito? Agora me lembrei das histórias que eu conto aqui, ele conta, pode perguntar a ele, viu? Ali foi. Isso foi. Eita, galoço, rapaz. Cibito, bota aí uma música aí pra nós, bota aí. Uma música aí pra nós aí, bota. É magnífico. Bota magnífico pra gente escutar aí pro povo de casa. Olha, manda um cheiro pra esse povo tudinho. Já mando mais alô. Tem alô pro peste aqui pra mandar. Depois eu já mando. Hein? Bota aí. Tá isso. Não, esse botão aí.
1: Nesse aqui, peraí.
0: Esse botão aí, doido. Tu também? Sim, doido. Oxe, pronto. Ó.

0: Rapaz, agora essa daí, amigo, você não deixou de defesa, jogador.
1: Por quê? Por quê?
0: Jogado. Bota mais um aí, Espírito. Hoje é sexta-feira, o povo não quer história, não. O povo

0: Jussara, um cheiro, hoje mandar um cheiro pra Jussara aqui, e ela pediu pra tocar uma música de Chiclete com Banana aqui, olha, Morango do Nordeste, rapaz, eu achei, Morango do Nordeste é daquele menino de...
1: Laíto,
0: rapaz, rapaz. Ah, mas Bel gravou em forró, né? Chiclete com Banana gravou, bota aí, procura aí, bota aí, é verdade, gravou em forró. Ô, Jussara, um cheiro, pra vai me ser. Já que vai me ser, toca tudo e deixa comigo, não, deixa com o velho, minha filha, Maria. Oxe, amanhã vai ter festa lá na casa de Tatiana, que o filho dela, Gabriel, tá completando 6 anos, aí convidou nós tudinho, disse, ó, Jeremias, ela e o esposo dela, disse, ó, não traga muita gente não, só até 50 pessoas, acabou, mas não, eu vou levar muita gente não.

0: rede social, né, Cibito? Não tinha negócio de tuba, TikTok, Instagram, a Bomba Serena, Facebook e por aí vai, não tinha. Aí tocava muito no rádio, viu, Cibito? No rádio, olha o lugar que mais tocava. A rádio sempre foi o topo para as músicas, né? A rádio sempre foi. Até hoje, eu tenho um vídeo que eu vou postar bem interessante falando sobre o rádio. Aí no rádio, tocava no rádio, televisão, que era a televisão, antigamente, né? Num televisão, tocava no rádio, no televisão, e também, Cibito, nas tordas que vendia fita original. A do Paraguai. Aí, que inclusive
1: foi. O senhor também se incluiu nesse meio aí.
0: Não, eu sou responsável pelo crescimento musical do país, um dos responsáveis pela acústica sonora, qualidade originais do Brasil, né, Cibito? E tocava muito aí depois surgiu aqueles cabas com aqueles carrinhos de som que tinha roda, né? E saía tocando nas cidades. No começo era sucesso demais, já era na época do CD. Ó, deixa eu mandar um alô, rapaz, sabe pra quem? Pra meu amigo lá, da Shark, isso mesmo, Shark Queijo, rapaz, olha, ali na rua Augustinho de Góis, número 32, bem pertinho, fica ali próximo, Cibito, do bar 31, não tem o bar 31 no centro? Ali, olha, tem um caboclo lá, que ele vende charque, queijo, vinhos ali, bebidas, cachaça, principalmente cachaça, uma variedade muito boa de cachaça. Deixa eu ver o nome do meu amigo lá, rapaz. Eu passei lá, fui comprar lá, Cibito, olha, pense num negócio arretado, é meu compadre, cadê, não sei o que, charques e queijo e bebidas. É Diógenes, rapaz, Diógenes. Meu compadre Diógenes, rapaz, é ali, não tem a rua ali onde tinha. Tu lembra de um bar que tinha ali de esquina? Que antigamente, antes foi o. Era da Yamaha. A Yamaha agora é aqui na BR, né?
1: Sim.
0: Onde vende moto da Yamaha. Era lá na Dom José, não tem? Aí não tem a esquina ali onde era a antiga Yamaha, depois mudou. Pra aquele menino da tilápia, né? Que vendia uns peixes de tilápia. Era um restaurante da tilápia, acho que é isso mesmo, da tilápia. Aí na mesma calçada, como é que vai pro bar 31?
1: É peixão, né?
0: É peixão, né?
1: Peixão.
0: Pronto, é do isso, desse menino do peixe, do negócio do peixe da tilápia, pronto. Aí tinha, como é que vai pro bar 31? O MC vai ver o charques e queijo, viu? E ele tem uma grande variedade lá de cachaça, Cibito, que só ele tem, viu? Por exemplo, a Ipioca, ele tem Ipioca Prata, Ipioca Ouro, Ipioca 150. Olha, tem uma variedade de cachaças boas que só ele tem lá, viu? Muita coisa boa, um abraço aí. E ele tem mel de cabaú, viu? Sabe o que é mel de cabaú?
1: O que é mel de cabaú?
0: É o mel de engenho. Com queijo, Cibito, olha aí. Vai me ser, pensa numa coisa gostosa, é mel de cabaú com queijo. O mel de engenho. A gente chama mel de cabaú. Cibito é gostoso, que é pro peste. Ele tem lá. Nosso amigo Diógenes, essa potência, aquele abraço aí pra todo o pessoal. Pois dê um pulinho lá de Golfão, velho que mandou. Vocês vão ver, está a variedade da boba ali. Pois é, tá lá. Cibito, vamos rezar?
1: Vamos rezar,
0: e
1: né?
0: Essa música aí tocando, rapaz, eu chego, eu lembrei agora da época, assim, como eu tava falando, o sucesso que era, né, Cibito? Tocou demais. Você vê, essa música morando no Nordeste, ela se sustentou aí por 10 anos de sucesso, sabia?
1: É verdade.
0: Fazendo sucesso. E olha que teve outras músicas da época também, mas as músicas antigamente ela durava mais, sabia? As músicas de hoje em dia, não sei porquê, não tem um prazo tão grande assim. A Damec tá ligado, nós a Damec diz que amanhã vai lá comprar o queijo e o mel de cabaú. Mel de cabaú, eita, é melaço, pois é, conhecido como. Olha a Damec, não, Cibito, olha. Um vídeo desse nós tem que postar, que a gente tem como salvar aqui, ó.
1: Não, Cibito. Não, agora aí.
0: Ó, olha só, escuta aqui, meu povo. A Damec escutando o programa, olha. E o bicho tá bem feitinho pro pé.

0: Ele comeu muito beijinho, não foi, Adamec? Isso foi sarapaté. Adamec, acabou aí, mano. Ah, meu porra, é Adamec e Alves, o filho de saudoso Aluísio João. Mesmo mandou um vídeo pra nós aqui. Rapaz, o bicho tá um calor da peste, lá, tá subindo, ô lasqueira. Ó, vamos rezar o voto. Ah, meu porra, é Adamec e Alves, o filho de saudoso Aluísio João. Mesmo mandou um vídeo pra nós aqui. Rapaz, o bicho tá um calor da peste, lá, tá subindo, ô lasqueira. Ó, vamos rezar o voto já, meu porra. Tem alô do povo aí, subindo. Quando eu votar, manda louco, aqui tem alô do povo. Depois eu mando alô pra todo mundo. Então não saia daí não, que eu vou rezar. Vou tomar aquela Coca-Colazinha, porque tá um calor danado hoje aqui nesse vídeo.
1: Calor
0: vou
1: da fera.
0: Tu comprou a Coca-Cola zero que eu
1: Coca-Cola pedi? Geladinha.
0: Ah, eu quero vou tomar a zero então. Bem geladinha aqui, com um taquinho de bolo, cara. Maria, bom demais aqui. 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Olha, Regina botou aqui, olha. Coca-Cola zero, com aquele cachorro quente de Azevedo, não tem melhor não.
1: É bom demais.
0: Aí é bom demais. Agora deu água na boca. Coca-Cola com esse cachorro quente de Azevedo, aí é pra lascar o cabra. Ô, rapaz, olha, volto já, viu? Vou lá no Azevedo agora buscar um cachorro quente. Vou lá agora.
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3: Porque Deus é justo e ama a justiça, e os corações retos contemplarão a sua face. Contemplemos o Senhor. O anjo do Senhor anunciou a Maria, ela concebeu do Espírito Santo. Eis aqui a serva do Senhor, faça-se em mim segundo a vossa palavra. E o Verbo de Deus se fez carne e habitou entre nós.

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0: Bota aí uma música pra gente. Tem alô do povo aí, Sibir?
1: Tem alô aqui.
0: Aqui tem alô, manda alô depois. Bota aí uma música aí pra gente voltar com música enquanto eu termino de tomar. Que eu peguei a... Abre mais outra Coca-Cola, Sibir. Geladinha, eu digo, não, eu vou.

0: essa música é velha demais. Isso aí é velha com força. Só mandar um cheiro aqui pro povo ligado em nós. E falando de Adameca, rapaz, sabe por que eu sei que ele tá assim, Cibito? Animado desse jeito. O energético, rapaz, aquele Guaraná do Adameca. Aquilo ali deixa o cabo, olha, Cibito, fogoso.
1: Dá uma disposição danada.
0: É, rapaz, eu digo, bicho animado, dançando, virado na boca serena também, meu amigo. Acaba tomar aquele Guaraná ali, meu amigo. Ele fica disposto, animado, virado na boba. Não é não, Cosmo? Mandar um alô aqui pra Cosmo Refrigeração, ligado na gente. Jussara, que pediu aí a música, agradecendo, diz que nós somos do bom e chega cedo. Obrigado, viu, Jussara? Ô, Jussara, um cheiro bem grande nas orelhas. Mandar um alô aqui também pra meu amigo Valdomiro, ligado no 87, meu povo, na Boa Vista, rapaz, Boa Vista em peso. Um cheiro, meu povo. Se me tem alô do povo aí,
1: sim, tá, senhor, tem alô por aqui. Vamos lá.
0: Vamos derrubar e o povo já tá.
2: Padre vovô Jirimi, bispo vovô Jirimi. Aqui é Cileuda, vovô Jirimi. Vovô Jirimi, lê as mensagens do povo, vovô Jirimi. Eu mando mensagem pra você, você nem olha, vovô Jirimi.
0: Ela nem olhou pra ele.
2: Um alô pra minha irmã Lúcia, no sítio Mucam, município de São João.
0: Certo.
2: E meus filhos, e meu esposo, vovô Jeremia.
0: Certo,
2: lê aí minha mensagem, vovô Jeremia. Bisso, vovô. Bom final de semana pra você, vovô Jeremia. Bisso, vovô.
0: Rapaz, dona Cileu da bichinha, rapaz, você vê, 98 anos, né, Cileu? E animada desse jeito, tá vendo aí? Por isso que eu acho bonito. Dona Cileu, de um jeito pra todo mundo, pro esposo dela. O esposo dela diz que é mais velho do que ela. É 16 anos, então. Tem 99 anos.
1: O povo antigo, viu?
0: O povo velho. Aí sim eu dou valor a um povo desse. Tem mais?
1: Tem mais sim, por aqui, ó. Boa tarde, Jeremias. Mande um beijão pra Bigode, da Santa Terezinha.
0: Ah, meu amigo Bigode.
1: E Aparecida, da Rua São Paulo.
0: É, Aparecida.
1: Estão ligadinhos em vocês, desde já, obrigado.
0: É, rapaz, Bigode, sabe quem é Bigode? Eu não sei, se perguntar Aparecida se é o mesmo Bigode, que é torcedor do Esporte, rapaz. Meu amigo Bigode, gente boa demais, olha, rapaz, olha aí. Bigode, eu conheço o cabo aí, velho, que era menino e Bigode é das antigas, viu, Cibito? Torcedor do Leão, torcedor do Esporte. Alô, Bigode, meu amigo. Aquele abraço pra mim.

0: Agora, velho, cabra, velho, macho, da boca serena, rapaz, ô, cabra, velho, bom, Aparecida, bigode, esse povo, tudo ligado, não sei se é o mesmo bigode que ela tá falando. Se não for, Aparecida, tira o bigode desse aí, desse só um lado, é. Se tem mais, bota aí.
1: Sim, tem mais aqui, ó. Boa noite, sou o Thaís de Diva de Manechel. Manda um cheiro pros meus pais e pra minha filha Heloísa e toque uma música de Magníficos.
0: Ah, com certeza. Taíva de Diva do Manechel, rapaz. Um abração aí, Thaís, né? Thaís. Meu amigo Diva do Manechel. Diva que tá treinando aí pra ser locutor, se bife. Aí eu dou valor.
1: Aí sim, viu?
0: Aí sim, pense. Como é do bom chega assim.
1: Desenrolar demais pra ser locutor.
0: É, Maria.
1: A dicção daquela ali, não é todo locutor que tem não.
0: Tem aparelho não.
2: Boa noite, velho Jeremias. Olha, velho, minha neguinha tá completando um ano hoje, Miss Crede. Manda os parabéns pra ela, beleza? Amorzinho da minha vida. Tá com uma musguinha aí pra ela de Amado Batista? Eu te agradeço, velho Jeremias. Valeu mesmo. Então, boa noite.
0: Abração aí, Cibito. Olha, é Cleide, né, Cibito?
1: Cleide
0: tá com... Cleide é aquela que é bem animada, né, Cibito?
1: É ela mesmo, Cleide, aquela Cleide, que manda aquele áudio bem animado.
0: Tá no ano, né? Parabéns, Cleide, que Deus te abençoe, minha filha. Muitos anos de vida, tudo de bom. Aí o esposo dela, o amor da vida dela, rapaz, aí eu penso no cabra velho apaixonado. Eu dou valor no cabra velho apaixonado assim, sabe, Cibito? Aí sim eu dou valor, porque os cabra velho hoje em dia... Não tem coragem, né, Cibito?
1: Manda um alô também pra Wellington, tá lá em São Paulo, mandando, desejando um bom final de semana e bom descanso.
0: Meu amigo Wellington, na capital paulista, alô, Wellington. Rapaz, São Paulo, que deve estar um calor da mulher dos cachorros.
1: Imagina, viu?
0: Tá quente pro pé. São Paulo, menino, quando esquenta, é de cair o cabelo do couro. Bicho, o couro do cabelo, é. Sim, tem mais, Cibito?
1: São só esses, por enquanto.
0: Deixa eu mandar aqui pra menina aqui, que tá ligada no 87 também. Mônica ligada em nós, Moniquinha ligada em nós e Adilson, que é o irmão dela. Um abraço, Adilson é vaqueiro e pediu uma toada com Vavá Machado e Marculino, rapaz. Ô, Adilson, vaqueiro, vai macho. Um abração aí pra Adilson, Mônica, pra todo esse povo. Já já vou botar uma música boa aqui, uma toada boa. Ô, tu quer cantar, Cibito?
1: Rapaz, eu não sei cantar toada. Eu só canto outras coisas, né?
0: Meu filho canta demais, meu filho cantando uma toada.
1: Não, toada eu não sei não.
0: Inclusive, quem vai gravar um CD novo e vai ter duas toadas nesse CD vai ser Celinho Melo. Yeah. E ele disse, ô Jeremias, será que Cibito não participa não da gravação aí? Ele cantando toada, mas eu digo, com certeza, meu filho. Vai ser bonito, mas tu e Celinho cantando toada, hein, Cibito? Alô, Celinho, aquele abraço. Manda alô também para o professor João Duí. Amanhã tem Estação Retrô, né, Cibito?
1: Estação Retrô, e no domingo tem a reprise, né?
0: Pois é, e professor Janduí, viu? Quero aproveitar aqui, vai estar desfilando dia 7 de setembro lá em Feição Miudinha, viu, Cibito? Um desfile da gente lá. Professor Janduí marcou presença, ele como professor, vai, inclusive eu estou tentando contratar um professor lá para Feição Miudinha, viu, Cibito? Eu quero educar, eu comprei esse vídeo, vai estar para chegar aí um caminhão de cartilha de ABC, né, um caminhão de tabuada, né, pra gente ensinar aquele povo, vou educar o povo mais velho, tudinho. Aí eu vou botar professor
1: João professor Janduí.
0: Vou botar ele pra dar aula lá e eu contratar um bocado de professor. Professor João Duí, professor.
1: Tem professor Eugênio Sobrinho também, né?
0: Professor Eugênio Sobrinho. Esses professor também é Antônio Vilela, viu? Que é pesquisador, historiador, viu? E vou votar. Professor Pedro.
1: Tem professor.
0: Já tava Silvio também.
1: Professor Silvio, né?
0: É de Jair, desse professor tudo em velho. Professor Silvio, professor de Jair, né? Esses professor aí, tudinho, eu vou botar pra dar aula lá nesse povo. E vou levar a Sandra Vilar pra dar palestra também pra esse povo, sabe?
1: Certo.
0: Sandra Vilar, porque pra ela dar palestra, que o povo lá tá meio muito assim, não sabe saciar. Eu quero educar esse povo, tô com um projeto muito bom, Cibito. Agora pro ano seguinte, agora do governo lá em Feição Miudinha, né, Cibito? A gente tá com muita ideia boa e eu quero fazer um Mobral lá pras pessoas, os povos mais velhos, né, pra aprender pelo menos um...
1: Mobral ainda existe mais não.
0: Lá em Feição Miudinha existe. Pode não existir por aqui, não sei porque o governo tirou o Mobral. Foi um erro que o governo fez, sabia, Cibito?
1: É porque o Mobral é...

0: precisou existir naquele tempo, porque o pessoal não se alfabetizava na idade certa, né? Mas hoje as crianças são alfabetizadas no tempo
1: mas
0: certo.
1: Mas tem muita gente ainda que não sabe ler esse
0: bilhete. Não, infelizmente, né? É, mas então... hoje a gente tem o EJA, né? Educação de Jovens e Adultos.
1: Quem é essa, o EJA? É o EJA, eu conheço o EJA, também minha amiguinha, o EJA, que é mãe de neto, de Júnior, que é irmão de neto. O EJA.
0: Não, neto, não é o EJA. É EJA.
1: E quem é essa EJA?
0: EJA é uma. Educação de Jovens e Adultos, né?
1: Certo. Não, mas eu quero botar o Mobral lá. Eu quero botar o Mobral porque o Mobral.
0: EJA.
1: E quem é essa EJA?
0: EJA é uma. Educação de Jovens e Adultos, né?
1: Certo. Não, mas eu quero botar o Mobral lá. Eu quero botar o Mobral porque o Mobral ele causa mais um impacto. É mais forte o nome. Ó, EJA. Quem bicho de EJA? Não, Mobral. Mobral. Cadê Fulano? Boa noite, comadre. Cadê Fulano? Tá no Mobral, ó.
0: Mobral.
1: Coisa linda. Isso é bonito demais. E outra, na luz do candeeiro. Por quê? Eu percebo o seguinte: você já percebeu que a gente fez uma pesquisa lá na Feição Miudinha. Fez essa pesquisa, foi 2 anos fazendo essa pesquisa. Foi elaborado por eu, prefeito daquela cidade. E nessa pesquisa, Cibito, eu comecei a desconfiar que o povo das cidades, o povo que não tinha luz elétrica, por isso que eu sou a favor de tirar a luz elétrica do... de acabar, Cibito. Foi feita uma pesquisa lá em Feição Miudinha que o povo, de lá de Feição Miudinha, é o povo que tem a melhor visão do país, porque não tem luz elétrica. Tu acredita?
0: E o que isso influencia?
1: Cibito influencia, veja só, Cibito. Meu filho também... Meu filho é cheio meu filho vem logo com uma lapada desse filho.
0: Não, é uma dúvida sincera. Eu quero saber no que influencia.
1: Sim, lascado. Sim, deve ter coisa, sim. Peraí, mas você também é cheio de coisa, Cibito. Você é cheio de 9 horas, é cheio de resenha. Doidinho, deixa eu te dizer, Alejado. Por isso que eu me abuso, Cibito, de tu às vezes.
0: Não, tenha calma, tenha paciência.
1: Não, eu tô calma, eu tô tranquilo.
0: Não parece.
1: Sabe? Ó, quem quer aprender Mobral lá é Maurício, taxista, Cibito. Ele diz, ô Jeremias, será que tem uma vaguinha lá pra ele se matricular? Ele e a esposa dele, Cibito. Cibito, não, tem com certeza, Maurício. Tem com certeza. Tem, viu, Maurício? Tem, tranquilo. Pode chamar Heleno, Zé Baixinho, né? Maurício Lapial, Rivelino também, que Rivelino é meio analfabeto também. Né? Os bichos pensam que eu acaba no sabe. Aí, Cibito, é muito bom. Sim, aí a pesquisa, voltando pra pesquisa. Ninguém fez seu miudinho usa óculos.
0: Tá, mas o senhor tem que. Eu quero que o senhor me explique qual é a relação, o que tem a ver uma coisa com a outra.
1: Por quê? Veja só. Vós me ser quando tem a luz baixa, que é a luz de candeeiro, vós me ser força mais a vista para ver as coisas, não é verdade? Então a tendência é a sua visão cada vez mais melhorar.
0: Oxi.
1: É. Quanto mais vós me ser, por exemplo, a luz, baixa luz, sua visão, ela adquire pelos nossos estudos metodológicos lá em Feição Miudinha, a gente percebeu que quanto mais vós me ser força na luz, pouca luz para ver as coisas, mas vai me ser, tem a visão boa. O matuto, Cibito, ele pode jogar uma agulha no terreiro lá que a gente acha, só com o candeeiro na mão. E o povo da cidade não. Você vê que vocês não enxergam daqui para ali. Inclusive, eu falei com o Davi para botar uma óptica lá, a óptica do José, que como é a mais antiga, Davi é o mais experiente em óculos, né, Cibito? E há mais de 30 anos aqui em Garanhuns, eu falei com o Davi, Davi foi lá fazer o teste, Davi disse, é sem futuro. Poxa, o povo daqui enxerga bem por perto, eu digo, então óculos de sol. Aí ele disse, não, aí para botar a ótica do José de óculos de sol, tem interesse? Aí ele vai botar mais só de óculos de sol. Porque ele disse, se botar de óculos de grau, lá não tem futuro não, porque o povo enxerga bem, viu, Cibito? Cibito, eu nunca... Olha, Cibito, para tu ter ideia, um dia... Foi o pato de ideia, que foi comprovado. Sabe por que eu cheguei a essa conclusão? Vou te contar uma história aqui, curtinha, mas é verdade. Ó,

0: Eu comecei a desconfiar. Quando foi um dia, foi Cício de Quitéria, de João de Bastião, que é primo de Jefferson, tá muito vivo, não tem?
1: Sim.
0: Ele é primo de Jefferson. Ele foi passar 2 dias lá em Feição Miudinha. E quando foi de noite, lá, sabe que o bar chove lá fora e pinga lá dentro. Ele tava lá no bar, lá é tudo escuro mesmo, é na luz do candeeiro. Aí, Cibito, daqui a pouco. E ele é aqueles cabas que fuma demais, sabe, Cibito? E lá eu não permito vender fumo. É cigarro, né? Lá a gente só vende o fumo de rolo pro caba cortar e fazer o cigarro.
1: Esse cigarro que já vem pronto.
0: Ministério da Saúde adverte: fumar lasca o pulmão, deixa tu lascado pro resto da vida. Tem que dizer isso, sabe? Senão, ó. Aí, Cibito, eu tô lá. Aí, inclusive, quem leva fumo lá pra Feição Miudinha é Léo que leva fumo. É. A cada 3 meses Léo leva fumo.
1: Lá em Feição Miudinha.
0: Que entrega. Aí, Cibito, eu tô lá. Aí ele tá lá, eu lá na bodega, tá lá esse primo de Gerson. Aí naquele escuro lá vem um vagalume, Cibito. E ele doido pra pitar um desses cigarros de carteira, não tem?
1: Sim.
0: Doido pra pitar. Pitar, sabe que pitar é fumar.
1: Sim, eu
0: chama
1: sei.
0: Pitar. É. Aí ele deixou o rapaz com vontade de dar uma pitadazinha no Hollywood. Aí ele deu uma carreira. Ei! Me deu o Goia. Sabe o que é o Goia?
1: O que é o Goia?
0: É o restinho do cigarro. Ah. A gente tem muita gente que não sabe o que é. Por isso que eu. Aí eu ali, Cibito. Aruburo cevando, olha. E eu digo, oxe, esse bicho tá doido. É que eu tô vendo ali que é um vagalume. Aí daqui a pouco o vagalume coisou assim num capim e caiu. Aí ele diz, ó, que infeliz. Deixa de ser covarde, cabra safado. E reclamando, eu digo, esse bicho tá doido. Pô, enfim, aí voltou pra bodega, ele já tava no meio do caminho, voltou, cabra ruim da peste, olha, jogou o cigarro, mas não me deu goia. Foi, é verdade mesmo, jogou o goia, mas
1: não. Mas não, pra não me dar.
0: Pra não me dar, um restinho, queria dar pelo menos pitar um pouquinho. Aí eu fiquei pensando, eu digo, rapaz, ele não viu que é um vagalume. Eu digo, rapaz, o povo da rua, todo mundo na bodega lá, tava lá os bebos. Ele falando e os bebos, rapaz, eu achei ele é doido, é. Tá falando com o vagalume agora. Nós tudinho viu que era o vagalume.
1: Sim, menos ele.
0: Aí o vagalume voando, né? E de repente o vagalume.
1: Pô,
0: aposou dentro do capim. Ele disse, ó, caba ruim, jogou o goia, mas não me deu. Aí xingou, saiu brigando, esculhambando o cabalhão. Depois disso, Cibito, eu cheguei aqui, veja, você vê só o que é um caboclo estudioso, tecnológico, que é ele, né, Cibito? É por isso que é importante esse programa. Para a cultura nacional. A importância desse programa é muito grande. Veja só. Aí eu fiquei matutando, né, ali na bodega. Aí eu disse assim, ó. Aí tava a barbearia assim, Cibito, acho que pertinho, a barbearia tava lá da gente. Que é tudo escuro, lá é luz de candeeiro. Aí tava a barbeariazinha assim, que uma daqui, eu vou dizer. Vamos dizer aí uns 200 metros, 150 metros. De noite, mas dava pra ver o nome. Aí eu disse, ó, como é o nome daquela barbearia? Ele disse, aonde que tem barbearia? Que ali. Ele não conseguiu, tinha lá o nome. Barbearia, caminho de rato, ele não conseguiu ler. Tu acredita?
1: Tava ruim, viu, Davi?
0: Não conseguiu. Então aí eu digo, rapaz, o povo. Aí eu mandei os bebos, tudinho ler, os bebos lia. Beabá, bebi, arareiria. Os que sabiam ler, né? Que só tinha dois, o resto tudo analfabeto. Mas os que eram analfabetos chegou e disse, não, ali tem até uma tesoura e um rato. E um estado. Que é o emblema da barbearia Caminho de Rato.
1: Uma tesoura e um rato.
0: Tem um emblema da barbearia, acho bonito demais. Aí tem lá uma tesoura
1: e um rato.
0: Uma estradazinha e um rato. Caminho de Rato. Lindo, lindo. Ele disse, não, aí os bebos que não sabiam, ele disse, não, tô vendo sim. Tô vendo uma tesoura mundial. Olha, até a marca ele disse, uma tesoura mundial. Um caminho.
1: E um rato.
0: E um rato. Mas tinha um nome também, Caminho de Rato. E ele não viu nada do cara, tu acredita? Aí eu digo, rapaz, o povo da rua. Aí depois eu levei vários povos aqui da rua, de outra cidade, de Mucambo, de Arco Verde, pra fazer esse teste lá de noite. E eu cheguei à conclusão que o povo de Feição Miudinha tinha a visão melhor por só viver na luz do candeeiro. Tu acredita, Cibito? Por isso que eu sou a favor que assim, de acabar a energia elétrica. Eu sou a favor que acabe a energia elétrica, sabe?
1: Mas não seria um retrocesso a gente acabar com a energia elétrica?
0: Cibito.
1: Porque veja bem, hoje a gente precisa.

0: Precisa da energia para tudo, né?
1: Pra quê?
0: Se não fosse, por exemplo, se não fosse a energia, a gente não tava aqui falando no rádio, né? Não tinha condições de estar no ar.
1: E assim, ligava o rádio, a motor, a diesel, entendeu?
0: Quando falta energia, a gente não consegue fazer o programa.
1: Aqui. Mas aí, porque Neto não comprou um grande motor a diesel. Inclusive, seu Cício de Aprígio de Catarina de Zefa, tá com um trator velho da Valmec para vender, não presta para andar não, mas

0: uma infecção miudinha. Vamos ver aqui o que é que o pastor Jorge Edson fala aí, pessoal da Acamã Energia aí. Bota isso. Aí, pastor Jorge Edson.
1: Ô, velho, que conversa é essa de acabar a energia elétrica, velho? Olha, eu vou falar com o Léo e você tá arrumado, viu? Seguinte, me ajude aí, meu amigo. Não deixe não, meu.
2: Pois é, eu tava dizendo aqui a ele da necessidade
0: aí,
2: da energia.
0: Peraí, pastor, eu tenho uma alternativa pra Acamã Candeeiro. No caso de Acamã Energia, Acamã Candeeiro. Eu tenho. É, mas esse povo também é abusado, porque a fé é do rato, né, Seguinte? Já vem lá com o povo. Ele não esperou, pastor José, presta atenção, vocês vão criar aí o desconto no candeeiro. Por exemplo, se você gasta por noite 2 candeeiros de energia, vocês podem criar um sistema de só gastar um candeeiro. Vocês não são bons em dar desconto em conta da energia, né, Espírito? Nisso eles são bons, não é verdade?
2: Muito bom.
0: O camarada paga, por exemplo, tá pagando conta de energia alta aí. Aí se vai vir se cadastrar na Acamã Energia, na Igreja Energia, ele vai ter desconto todo mês, sim. E por que ele não cria também pros candeeiros? É a raiva que eu tenho da Acamã Energia e da Igreja Energia. Eu digo na cara de pastor José Edson e de Léo Acamã, eu digo na cara deles. Porque eles criaram o desconto na conta da energia. E por que não criaram no candeeiro? Que preconceito da bexiga é essa que nós lá em Pensão?
2: Mas é, não, mas...
0: Por que eles não criaram? Cadê que Léo vem aqui mais pra... Eu digo na cara dele, eu digo, mas eu tenho medo dessa... Porra,
2: não, dele. Não precisa o senhor se estressar
0: não,
2: desse jeito.
0: Porque ele vem aí, como vai dizer não, que não sei o quê. Cadê que ele criou? Aí, todo mundo aí tendo desconto na conta da energia, por causa da Acamã Energia, ah, não paga nada, não... Beleza, e por que não vim pro candeeiro também? E onde é que tá a boemia da pessoa, seu conjunto evolutivo?
2: Onde é que tá o quê?
0: Da união.
2: Onde é que tá o quê, homem?
0: A boemia do conjunto evolutivo da união, que se unir as pessoas, se criou desconto na conta da energia, por que não cria no candeeiro também? Hein? Me diga aí.
2: Talvez, acho que talvez por conta da demanda, não?
0: Não, da demanda não, não, que não sei o quê, não cria, porque eu acho que é um preconceito com feição miudinha, que eu percebo que o pote mandou do áudio aí, esse Bito. Ó, esse Bito, eu tô me abusando. Pra eu ir lá atrás dele, eu não vou não. Quando tenho coragem, não vou. Bota meu filho.
2: Não, eu boto também não vou não. Não me bota no meio dessas coisas, não.
1: E como é que vai ser isso? Vai ser candeeiro solar? Me explica agora. Resolve esse problema aí?
0: Não, justamente os candeeiros é só lá em feição miudinha mesmo, né? Porque os outros cantos não tem candeeiro mais. Os candeeiros é só lá em feição miudinha mesmo. E tu queria que fosse aonde aqui, é? Os candeeiros é só lá em feição miudinha. Então, por exemplo, um candeeiro gasta um candeeiro e meio de gás. Eles podem criar um estilo de pavio diferente, Sibito, para o candeeiro economizar diesel. Concorda?
2: Economizar.
0: Economizar o gás de candeeiro. Isso aí, a Acamã Energia podia criar a Acamã Candeeiro. Concorda?
2: Tá.
0: Então aí, eu tô dando até ideia. Oxe, o camarada, por isso, Cibito, aí, Cibito, pra dar tua tapa no pé do vidro já.
2: E eu tenho o que a ver com isso?
0: Não, porque eu fiquei nervoso. Porque o camarada às vezes não quer a gente tá feição miudinha, que é uma cidade atrasada. Atrasada é vocês. Eu digo é na lata. Vocês que não sabem o que é uma luz do candeeiro de noite, você é Alice, bita, aquela. E outra coisa, tu já viu resta mais bonita no, dentro de casa, tu de longe, tu olhar pra casa com 3 portas abertas, aquelas portas de quê? 2 janelas e a porta, porque porta de sítio é aquelas portas que é 2, né?
2: Sim,
0: só de cima.
2: É.
0: Aí o cabo de longe vê aquela resta indo assim, no terreiro, ó, pra um lado e pro outro. A resta da casa dançando. O povo não sabe o que é isso. É bonito demais, é um espetáculo. Você olha de longe assim, as casas de feição miudinha, principalmente quando tá ventando muito, fica assim, ó. Aí resta no terreiro. É coisa linda.
2: Pra lá e pra cá. Mas é retrocesso.
0: Ó, retrocesso é eu meter esse bicho aqui na sua cheira. Viu?
1: Eita, porra, olha.
2: Ai, Maria.
0: Viu? Por causa de você.
2: Por
0: aí,
2: causa de mim, não. Não foi eu que joguei.
0: Você,
2: ei, Cíntia. Chega aqui.
0: Ô, Cíntia. Tá vendo aí? Por isso que quando eu me abuso, eu faço bagaceira mesmo. Eu vou jogar nesse vídeo agora. Quer ver? Jogo?
2: Eu não vou jogar. Rapaz, não jogo não.
0: Mas tem a multivídeo pra botar essa coisa. Cíntia.

0: dizer uma coisa, meu filho. Meu filho não faz ideia do... Ah, mas tem o outro lado, então tá bom. Aí... Olha, Cibito, eu vou dizer uma coisa. Meu filho não sabe. Faça o teste. Eu vou lhe emprestar 2 candeeiros pra meu filho passar. Falo com dona, com sua mãe, dona Cibitona, pra meu filho passar 3 dias no, na luz do candeeiro. Faça isso.
1: Homem, não, eu não aguento não, homem.
0: 2 dias.
1: Olha, meia hora que a energia cai, o camarada já fica agoniado. Mas
0: por que
1: pelo
0: você
1: amor
0: tem
1: de
0: candeeiro
1: Deus
0: em casa?
1: Não.
0: Então, acenda um candeeiro pra meu filho ver como é bom. Meu filho pega um livro, começa a ler um livro. Olha que coisa boa. Olha, fica lendo ali um livro, Cibito. Ou contando história, conversando, contando junto ali mesmo, um mundo de gente assim pra contar a história de Troncoso. É uma coisa linda, Cibito. Eu sou a favor de se voltar à luz do candeeiro. Aí só é criar um estilo de pavio, né? 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
1: O senhor falando tanto em Mobral, acho que quem tá pressionando é o senhor.
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0: 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Eu vou logo dizendo, viu, Cíntia? Se destambocou a parede aqui, viu?
1: Eu mesmo não.
0: Destambocou aqui a parede, eu vou logo avisando. Essa porra, eu não tenho papo na língua, não. Cíntia, tá aí, deixou. Assim tem vinheta, vai aí. Fala só um segredo. 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
1: Canga, né, pra mulherada.
0: Não, quem tá dizendo aqui que as mulheres usam canga, daqui a pouco vai dizer que na vida...
1: Tô dizendo mesmo, não, eu tô dizendo mesmo, as mulheres usam canga na praia.
0: Eu nunca vi mulher encangada na praia, não.
1: Mas, pô, o senhor tava cego.
0: Eu cego não, porque tá doido, é bom. Cego é bom, respeita eu, sujeito.
1: Ah, pô, o senhor precisa passar na ótica Dom José, fazer seu exame de vista pra ver as mulheres usando canga na praia.
0: Tu vai acabar de se lascar com essa conversa, se

0: todo quem peste.
1: Eu tô falando a verdade.
0: Se bito, quem já viu mulher encangada na praia?
1: Eu vejo sempre.
0: Eu nunca vi, não, na minha vida, não. Já vi encangada os bois no sertão, sabe, pra carrear, mas mulher não. Poxa, tudo bem que as mulheres costumam andar com velhinha ali.
1: Não, mas eu não tô falando de canga de carro de boi, não.
0: É?
1: Tô falando de canga de carro de boi, não.
0: Ah, eu não digo é nada. Quem tá dizendo, meu povo, que as mulheres andam encangadas é assim mesmo.
1: Sim, estou dizendo e repito.
0: E outra, lá na Vida Bela, aí amanhã, com o Padre Osalvo, diz: ô, Gilimito, sabe onde é que vende umas cangas boas? Ele estiver escutando o programa, amanhã ele chega na Vida Bela. Não, uma vende imóveis e a outra vende acessório pra carro de boi. Ele vai chegar: ó, me dê uma canga aí, quatro cranzinhos, uma chaveia, duas cantadeiras. E oito fueiros. É ver o que eu tô vendo.
1: Não, mas veja só, eu não tô falando dessa canga.
0: Você falou, sim.
1: Não, eu não falei esse tipo de canga. Eu falei canga, mas é canga de praia. Que é o que a mulherada usa, bota assim na cintura, estende assim na areia, não, pra ali, poder deitar, ali, tomar um sol.
0: Não, ali eu já vi, é metade de um forro de cama que elas usam, né? Que parece uma toalha,
1: mas é a canga.
0: Rapaz, eu sei não. Eu digo que tu. Não diga nada. 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
0: Quem gosta de andar encangado, pô, tá lá. Deixa eu mandar um alô aqui, sabe pra quem esse bicho? Pra Guilherme, rapaz. Guilherme tá ligado. Boa noite, Guilherme. Guilherme Ferreira. Ó, Guilherme, tu quer uma internet boa aí pra tua casa pra tu assistir filme, jogo. Inclusive o Grêmio está na semifinal, viu? Ganhou do Internacional 3-1 ontem. Mais de 85 mil torcedores lá na Arena do Grêmio, rapaz. Recorde público esse ano no Brasil, viu?
1: Recorde, né?
0: Recorde público esse ano no Brasil. Maior público até aqui esse ano no Brasil. Lá na Arena do Grêmio ontem, numa quinta-feira. Coisa de louco. Pensa no negócio arretado. E deu Grêmio, hein? Porque Grêmio é Grêmio, né, Espírito? É, vamos aqui também, rapaz. O Palmeiras passou também pelo Santos, não foi?
1: O Palmeiras passou,
0: mas,
1: né? A gente
0: tá
1: processando, já imaginava.
0: O Palmeiras é aquele Gabiru Gol, né?
1: Gabigol?
0: Sim, tá processando. Os cabos do Palmeiras ficaram fazendo ele de besta, esse bicho. Meia hora, toca pra lá, ele corria pra lá, voltava pra cá, parecia de
1: não
0: novo.
1: Tocou na bola, né?
0: Não tocou na bola.
1: Esse,
0: não viu o branco da bola, viu? Pois é. Diga nada, sim, vamos aqui de Inox, né?
1: O Santos está numa desgraça triste.
0: Mas
1: né?
0: O Santos tá ruim, viu? E trouveram Neymar, né, Cibito?
1: Não teve jeito, né?
0: Teve jeito, não. 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Ah, o Grêmio é topado. 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
0: 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Como é que diz?

0: de peça na Avenida Caruaru. 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Se me dá pra nós botar uma saideira, bota.
1: Dá sim.
0: Bota aí a saideira, porque nós vamos embora, tem show da noite já.
1: Pois é, mas ainda dá tempo, vamos ver aqui. Cavalo.

0: que o programa está chegando no final do fim, ó. Quem tá ligado tá vindo de Aico Verde, meu amigo Mourinho do Forró. Tá vindo diretamente de Aico Verde, ligadinho no 87. Alô, Mourinho, meu amigo. Aquele abraço pra Mourinho do Forró, ligadinho. Mourinho que tá comprando uma casa lá em Feição Miudinho, viu, Cibito? Vai tá lá. É, vai comprar uma casa lá em Feição Miudinho.
1: Tá certo.
0: Foi passear lá ele, Ruth e Mourinho Júnior. Aí ficou lá até na pousada Jeremias Mussetto na Comieira, assim. Essa pousada, a coisa mais linda, toda de taipa, linda demais. É, quarto, até com três redes, né, assim, duas esteiras, quatro pinicos, a coisa mais linda do mundo. Aí ele se apaixonou, Ruth ficou doidinha, disse que só fala em Feição Miudinha. Aí Mourinho tá querendo comprar já foi ver os terrenos para construir. Agora eu disse a ele, só pode construir casa de taipa. Ele, não, mas ele quer casa de taipa mesmo, Cibito. Bom demais, né, Cibito?
2: Quanto é que tá o valor de um terreno lá em Feição Miudinha?
0: Cibito, aí veja só, o terreno é 3 por 6. É, a gente, hoje, lá em Feição Miudinha, vai depender da localização, se for perto da avenida principal, que é aquela avenida Poeira na Cara, não tem a avenida Poeira na Cara, aquela principal. 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
2: Agora é hora de dar tchau, mas não fica triste não, hein? Segunda-feira tem mais. Um ótimo final de semana pra você. Fica com Deus. Beijão. Bye, bye.
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2: Alô, minha gente, final de semana no ar e o pagodaço já também começando aqui com o melhor da música brasileira que balança todo mundo, né? O samba e o pagode com certeza pedindo passagem no seu rádio em mais uma edição do Pagodaço. Eu, Kleber Salles, já tô nessa, tô aqui com você. Então, abrindo mais uma edição do Pagodaço de hoje, tem essa daqui.

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1: Eita, essa é boa demais, né? Fala a verdade. É o Pagodaço, com o melhor do samba e pagode pra você, que volta já já. Daqui a pouquinho, depois do intervalo. Não sai daí.
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4: Muito bem, chegamos com mais uma edição do Super 10. Aqui na sua rádio preferida você vai ouvir e curtir. Chega mais! As 10 mais tocadas do Brasil estão chegando. Vem comigo!
2: Décima posição.

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1: Super 10 de volta, vem comigo.
0: Sexta posição.

0: terceira posição.
1: Negrão, ela tá muito baladeira, seguindo a gente em todo lugar.
2: Então tem que dar aquele papo nela, que você sabe qual é.
1: Vamos junto?
2: A gente não marca bobeira, né, Negrão?
1: Jeito nenhum.
2: Então vai.

0: tamo cantando junto mais uma vez, meu amigo.
1: Sempre saudade.
2: Com essas, encerramos mais uma edição do Super 10. Voltaremos no próximo programa com mais pra você. Beijos, juízo e até a próxima.
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2: Muito bem, a partir de agora está no ar o Jornal Rádio News. Informação em primeiro lugar. Brasil e o mundo passam aqui na sua rádio favorita. Sejam bem-vindos.
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3: Previsão do tempo para sexta-feira, 4 de setembro de 2026. Região Centro-Oeste, em Campo Grande, Mato Grosso do Sul, céu com muitas nuvens, com possibilidade de chuva isolada ao longo do dia. Os termômetros marcam mínima de 19 e máxima de 32 graus. Umidade relativa do ar gira em torno de 70 a 30%. Ceres, em Goiás, sopra velhinhas, céu com muitas nuvens e possibilidade de chuva isolada. Temperatura mínima é de 26 e a máxima 35 graus. Umidade do ar varia de 60 a 35%. Região Nordeste, Aracaju amanhece com céu cheio de nuvens e possibilidade de chuva isolada à tarde. Temperatura mínima na capital sergipana é de 23 e máxima de 30 graus. Nas horas mais quentes do dia, a umidade do ar é de 95 a 65%. Paulista, em Pernambuco, comemora aniversário com céu cheio de nuvens e possibilidade de chuva isolada à tarde. Temperatura mínima 24, máxima 30 graus. A umidade relativa do ar é de 80 a 50%. Região Norte, em Belém, no Pará, céu com muitas nuvens. Temperatura mínima é de 24 e máxima de 35 graus. A umidade do ar é de 95 a 48%. Dois Irmãos do Tocantins, no centro-oeste do estado, canta parabéns com previsão de céu cheio de nuvens e pancadas de chuva isolada. Temperatura mínima 25, máxima 34 graus. Umidade do ar varia de 90 a 40%. Região Sudeste, Vitória, no Espírito Santo, tem previsão de céu repleto de nuvens nesta sexta-feira. Os termômetros registram mínima de 17 e máxima de 31 graus. Umidade relativa do ar vai de 90 a 30%. Santa Rosa de Viterbo, em São Paulo, tem previsão de muitas nuvens no dia em que comemora o aniversário da cidade. Temperatura mínima 17, máxima 34 graus. Umidade relativa do ar é de 70 a 20%. Região Sul, em Florianópolis, Santa Catarina, céu com algumas nuvens, com pancadas de chuva e trovoadas isoladas. Os termômetros registram mínima de 16 e máxima de 18 graus. A umidade relativa do ar fica entre 90 e 50%. Reserva do Iguaçu, no Paraná, faz aniversário com previsão de muitas nuvens no céu e possibilidade de chuva e trovoadas isoladas. Termômetros registrando mínima de 12 e máxima de 24 graus. A umidade relativa do ar oscila entre 95 e 55%. Você ouviu a previsão do tempo para esta sexta-feira, 4 de setembro de 2026, com informações do IBGE Cidades e do Instituto Nacional de Meteorologia, IMET.
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2: Quase metade dos trabalhadores da indústria brasileira não pratica atividade física no tempo de lazer. O dado faz parte do Vige Indústria Brasil, levantamento do SESI, que também identificou problemas relacionados à alimentação, saúde mental e doenças crônicas. Segundo a pesquisa, 71% dos trabalhadores consomem poucas frutas e hortaliças. Além disso, cerca de 34% têm problemas relacionados à alimentação, saúde mental e doenças crônicas. Segundo a pesquisa, 71% dos trabalhadores consomem poucas frutas e hortaliças. Além disso, cerca de 34% passam pelo menos 3 horas por dia diante de telas durante o lazer. Entre os profissionais com menos de 30 anos, esse índice chega a 48%. A especialista em saúde integral do SESI, Georgia Matos, chama a atenção para os efeitos desse comportamento entre os mais jovens.
3: O que a gente percebeu é que os trabalhadores jovens, principalmente, têm apresentado indicadores de risco relacionados à hiperconexão. Então, muito tempo de tela, e isso tem interferido no sono, na qualidade dos relacionamentos, no nível de estresse. Então, é algo que chamou a atenção e que eu acho que as indústrias precisam ficar muito atentas.
2: O estresse também aparece entre os principais pontos identificados pelo estudo. 20,3% dos trabalhadores relataram nível elevado. Outros 18,7% disseram ter dificuldade para relaxar e aproveitar o tempo de lazer. Entre as doenças crônicas investigadas, a obesidade foi a mais frequente, atingindo 22,7% dos trabalhadores. Depois aparecem problemas crônicos de coluna, colesterol alto e hipertensão. O Vige Indústria foi realizado entre julho e dezembro de 2025. Foram ouvidos quase 58 mil trabalhadores de 825 empresas, com análise de 33 indicadores relacionados à saúde e à segurança no trabalho.
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4: O Tribunal Superior Eleitoral definiu os critérios para caracterizar um conteúdo como deepfake nas eleições 2026. Pela tese aprovada pela corte, o conteúdo gerado ou manipulado por inteligência artificial precisa ter realismo ou verossimilhança e alterar a imagem, a voz ou a manifestação de uma pessoa viva, falecida ou fictícia. A decisão foi tomada por maioria, por 5-2, e deve orientar o julgamento de casos semelhantes pela Justiça Eleitoral. O TSE também definiu que a proibição do uso de deepfake nas eleições depende da caracterização do conteúdo como propaganda eleitoral. Deepfake é um conteúdo produzido ou manipulado por inteligência artificial para criar ou alterar, de forma realista, vídeos, áudios ou imagens. O entendimento foi firmado em um caso envolvendo um vídeo que recriou, com inteligência artificial, a imagem e a voz do ex-presidente Jair Bolsonaro, declarando apoio à candidatura de Flávio Bolsonaro à presidência da República. O vídeo foi exibido durante uma convenção do Partido Liberal, realizada em julho. O TSE rejeitou, por 4-3, o pedido para retirar o vídeo do ar e aplicar multa. Segundo o relator, ministro Cássio Nunes Marques, o vídeo foi apresentado em uma convenção partidária, sem pedido explícito de voto, e não configurou propaganda eleitoral antecipada. A corte também considerou que a transmissão do evento pela internet por si só não transforma uma manifestação de apoio político em propaganda eleitoral antecipada. Na análise de casos desse tipo, o TSE destacou que devem ser considerados o conteúdo da mensagem, a linguagem utilizada, os destinatários e o contexto em que o material foi produzido e divulgado.
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5: O Senado aprovou nesta terça-feira o projeto que cria incentivos fiscais para atrair data centers para o Brasil. O texto agora segue para sanção presidencial. Pela proposta, empresas do setor terão suspensão de impostos por 5 anos na compra de equipamentos como o Imposto de Importação e PIS/COFINS. A estimativa do governo é de uma renúncia fiscal de R$5,2 bilhões só em 2026. Em troca, as empresas terão que usar energia limpa ou renovável, investir no país e destinar parte da capacidade de processamento ao mercado interno. Segundo o Ministério da Fazenda, hoje 60% dos dados e da inteligência artificial usados no Brasil são processados no exterior.

0: E o objetivo do programa é reduzir esta dependência.
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2: A Organização Meteorológica Mundial das Nações Unidas divulgou um novo relatório alarmante, alertando para a rápida intensificação do fenômeno El Niño. As previsões indicam que este pode ser o El Niño mais forte dos últimos 1000 anos, com uma probabilidade próxima de 100% de persistir até o início de 2027. O secretário-geral da ONU, Antônio Guterres, enfatizou que o planeta está em águas desconhecidas, com temperaturas da superfície do mar e globais em ascensão. A comunidade internacional é chamada a agir urgentemente para mitigar os riscos crescentes de eventos climáticos extremos e proteger as populações mais vulneráveis.
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2: O Tribunal Superior Eleitoral celebrou o Pacto Nacional pela Paz e Tolerância nas Eleições 2026, o evento que contou com a participação de instituições religiosas, sociedade civil e organizações parceiras, visa fortalecer a democracia brasileira e combater a desinformação e o discurso de ódio no ambiente digital. O coordenador residente da ONU no Brasil, Igor Garafulik, destacou a seriedade e inovação do sistema eleitoral do país, ressaltando o papel fundamental do TSE na proteção da democracia. A iniciativa busca garantir um pleito mais pacífico e respeitoso, crucial para a convivência democrática.
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2: O Ministério Público de São Paulo deflagrou uma operação que resultou na prisão do ex-número 3 da Fazenda do Estado e de um advogado. Ambos são investigados por envolvimento em um esquema de propina. A ação faz parte de um esforço contínuo para combater a corrupção em esferas governamentais. Detalhes da operação indicam que a investigação apura desvios e pagamentos ilícitos que teriam ocorrido dentro da secretaria. As autoridades seguem apurando o caso para identificar outros possíveis envolvidos e desmantelar completamente a rede criminosa.
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3: Depois do intervalo, tem mais Jornal Rádio News. Fique na sintonia.
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5: Estamos de volta e agora vamos falar de esporte aqui no Jornal Rádio News.
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6: E a temporada 2026 da Fórmula 2 será retomada neste final de semana com a disputa da etapa da Itália, marcada para o Autódromo Nacional de Monza. Terceiro colocado na tabela de classificação, Rafael Câmara integra a Academia de Pilotos da Ferrari desde 2022. Desde que iniciou sua trajetória nos carros, justamente na Itália, Câmara sempre disputou corridas em Monza com desempenhos positivos na maior parte das vezes. Além de pole na F4, o piloto carrega uma vitória e dois pódios no circuito italiano.
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6: E o Coritiba enviou à CBF um pedido para mudar a data do próximo clássico contra o Atlético, marcado para o dia 11 de setembro, uma sexta-feira, às 21 horas, horário de Brasília. O confronto será válido pela 27ª rodada do Campeonato Brasileiro e será disputado no Couto Pereira. O Coxa diz que quer o clássico no fim de semana e em horário mais acessível ao torcedor. Em nota, o Coritiba afirmou que a ideia é facilitar a presença de famílias no estádio com mais tranquilidade e segurança. O pedido também cita a importância do duelo para o futebol do Paraná. O Coritiba argumenta que, pela tradição e relevância do confronto, o Atletiba deveria ser marcado para um horário considerado nobre com valorização do espetáculo.
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6: E a Comebol anunciou na última terça-feira, dia 1º, a punição concedida ao Rosário Central referente aos insultos racistas dirigidos por torcedores do clube argentino para o goleiro do Corinthians. O duelo foi válido pelo jogo de ida da fase de oitavas de final da Copa Libertadores. A entidade aplicou uma multa de US$100 mil, cerca de R$515 mil na cotação atual, ao time da cidade de Rosário. Além disso, a equipe precisará estender cartazes contra o racismo em suas partidas no torneio continental e promover a campanha O Respeito é Titular.
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7: A Comissão de Constituição e Justiça do Senado aprovou nesta quarta-feira, dia 2, a proposta que prevê o fim da escala de trabalho 6x1. A PEC segue agora para o plenário da Casa. O texto reduz de forma gradual a jornada máxima semanal de 44 para 40 horas sem redução de salário. Também estabelece 2 dias de repouso remunerado por semana, sendo um deles preferencialmente aos domingos. A mudança não será imediata. 2 meses depois da publicação da eventual emenda constitucional, o limite semanal cairia para 42 horas. 1 ano e 2 meses depois, chegaria às 40 horas. A proposta permite compensação de horários por meio de acordos ou convenções coletivas. Também prevê que esses instrumentos possam estabelecer formas de compensação dos dias de descanso, desde que sejam garantidos, em média, 2 dias de folga por semana, com pelo menos 1 dia de repouso a cada 7. As novas regras também trazem exceções. Elas não se aplicam, por exemplo, a empregados com diploma de nível superior e recebam pelo menos 2,5 vezes o teto do regime geral de previdência social, salvo previsão em acordo coletivo ou decisão do empregador. Servidores públicos também ficam fora das regras de duração e controle da jornada prevista na PEC. Nos contratos da administração pública que envolvam mão de obra, a redução da jornada dependerá de aditamento contratual que deverá ocorrer em até 1 ano. Já o segundo dia de repouso deverá ser garantido 2 meses após a publicação da emenda. A proposta também prevê que uma lei complementar possa estabelecer regras de transição para MEIs, microempresas e empresas de pequeno porte, desde que seja mantido o nível de emprego.
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8: Os municípios brasileiros gastaram, em média, 22,2% das receitas próprias em saúde em 2025. O percentual é 7,2 pontos acima do piso constitucional, que é de 15%. Os dados são de um relatório da Confederação Nacional de Municípios, a CNM, com informações declaradas ao Sistema de Informações sobre Orçamentos Públicos em Saúde, o SIOPES. Segundo o levantamento, 1.448 municípios aplicaram mais de de 25% das

0: receitas próprias em saúde. Desses, 445 investiram o equivalente ou mais do que o dobro do mínimo exigido pela Constituição. As maiores médias de aplicação foram registradas em São Paulo, com 25,1%, Ceará, com 24,8% e Rio de Janeiro, com 24,6%. A principal despesa dos municípios foi com assistência hospitalar e ambulatorial, que consumiu 45,8% dos recursos aplicados em saúde em 2025, o equivalente a R$ 155 bilhões. Já a atenção primária à saúde respondeu por 36,2% dos gastos, ou R$ 122 bilhões. Juntos, os dois setores concentraram cerca de R$ 82,00 de cada 100 investidos pelos municípios na área. Para a CNM, o aumento da participação dos municípios no financiamento do SUS tem provocado pressão sobre os cofres locais. A entidade defende uma revisão do modelo de financiamento para garantir uma divisão mais equilibrada dos custos entre União, estados e municípios. O relatório completo pode ser acessado em cnm.org.br ou em brasil61.com.
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2: A União Europeia interrompeu as compras de produtos de origem animal do Brasil. A suspensão, que afeta principalmente a carne bovina, preocupa o setor agropecuário brasileiro não pelo volume, mas pela importância estratégica do bloco europeu como vitrine para outros mercados. A União Europeia excluiu o Brasil da lista de países que cumprem suas regras sobre o uso de antimicrobianos na pecuária, exigindo agora a comprovação de que o animal não recebeu essa substâncias durante toda a vida. Pecuaristas e frigoríficos brasileiros buscam agora novos mercados e avaliam a adaptação aos novos protocolos para retomar as exportações.
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2: A Europa vive um aumento do temor de escalada russa, após a Alemanha registrar o segundo ato de sabotagem em uma semana de eleições decisivas. Paralelamente, a guerra na Ucrânia tem visto o uso de drones guiados por inteligência artificial, que escolhem seus alvos de forma autônoma, elevando as preocupações sobre a natureza do conflito. A Espanha, por sua vez, acusou a Rússia e Israel de desinformação, em meio a uma nova onda migratória em Ceuta. Esses incidentes sublinham a crescente tensão geopolítica no continente e a complexidade dos desafios de segurança enfrentados pela região.
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2: O Senado Federal aprovou a medida provisória que zera o imposto de importação para compras internacionais de até $50. A medida, conhecida popularmente como o fim da taxa das blusinhas, segue agora para a sanção presidencial. A decisão do Congresso Nacional representa uma vitória para o governo e para os consumidores que realizam compras em plataformas estrangeiras. No entanto, o Varejo Nacional já sinalizou que pode recorrer à justiça contra a medida, alegando falta de isonomia e prejuízos ao setor.
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3: Essas foram as últimas de hoje do jornal Rádio News. Voltaremos na próxima edição. Fique ligado.
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